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13: Olá, boa noite. Começa agora o programa Com Maria. Eu sou Cláudia Jones e estarei com você até às 10 da noite. Durante todo o mês de setembro, nós vamos rezar a oração de Nossa Senhora das Dores e teremos também a consagração à Mãe de Deus. Você pode enviar mensagem pelo nosso WhatsApp 3231-3567. Começamos com Teu Colo, Mãe, com Tiago Brado.

Você ouviu Maria, Tu Sabias com Entretons, essa música é lindíssima. Antes, Mãe do Amor com Fátima Souza e Teu Colo de Mãe com Thiago Brado, uma sequência muito maravilhosa aqui na Rádio Catedral. E agora tem Maíra Jaber.

0: Festa do Círio de Nazaré com Padre Omar Raposo e Espelho de Mulher com Maíra Jaber. Bom, você fica aí um pouquinho, porque daqui a pouquinho, depois do intervalo, nós teremos a oração à Nossa Senhora das Dores e também a consagração à Nossa Senhora.
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0: Estamos de volta e neste momento a nossa oração à Nossa Senhora das Dores. Ó Mãe de Jesus e Nossa Mãe, Senhora das Dores, nós vos contemplamos pela fé aos pés da cruz, tendo nos braços o corpo sem vida do vosso filho. Uma espada de dor transpassou vossa alma, como predissera o velho Simeão. Vós sois a mãe das dores e continuais a sofrer as dores do nosso povo, porque sois mãe companheira, peregrina e solidária. Recolhei em vossas mãos os anseios e as angústias do povo sofrido, sem paz, sem pão, sem teto, sem direito a viver dignamente. E com vossas graças, fortalecei aqueles que lutam por transformações em nossa sociedade. Permanecei conosco e dai-nos o vosso auxílio para que possamos converter as lutas em vitórias e as dores em alegrias. Rogai por nós, ó Mãe, porque não sois apenas a Mãe das Dores, mas também a Senhora de todas as graças. Amém.

0: Ouvimos Mãe do Meu Senhor com o Santinho. Teve também Bendita És com Ingrid Costa e Porque Ela Disse Sim com Eduardo Soares. Agora nós vamos à consagração à Nossa Senhora.
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0: Ó minha Senhora e minha Mãe, eu me ofereço todo a vós e em prova de minha devoção para convosco, vos consagro neste dia meus olhos, meus ouvidos, minha boca, meu coração e todo o meu ser. E já que sou vosso, ó incomparável Mãe, guardai-me e defendei-me como propriedade vossa. Amém.

0: Encerramos com essa belíssima sequência, o nosso Com Maria. És bendita com Simone, antes Maria passa na frente com Renova e a primeira Coração de Mãe com Mariane. Eu, Cláudia Jones, volto no próximo Com Maria, com canções dedicadas a ela, a mãe do nosso Salvador. No mês de outubro, será a oração de Nossa Senhora da Conceição Aparecida. Uma grande noite para você, um ótimo domingo e que a sua semana que vem aí seja muito abençoada. Até o próximo sábado.
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10: Hoje, sábado, 19 de setembro, um sábado dedicado a Nossa Senhora e dia também que nós, como povo de Deus, entre muitos outros santos que comemoramos neste dia, temos Santo Afonso de Orosco, Santa Constância, São Januário, Nossa Senhora Salete e a aniversário da aparição de Nossa Senhora em La Salle e na França, em Salete. E comemoramos também o Dia do Teatro, Dia do Comprador. Precisamos ter uma visão e uma resposta a Deus da nossa caminhada. Por vezes estamos preocupados com tantas coisas e esquecemos algumas coisas que são significativas, importantes. Por vezes levantamos mal-humorados, não temos coragem de dizer um bom dia ou qualquer coisa assim. Mas passamos pelas pessoas e queremos que os outros nos entendam, compreendam que eu tenho o meu mundo, as minhas dificuldades, os meus problemas e que por vezes os outros também têm os seus problemas, suas dificuldades e nós queremos um certo isolamento. Outras vezes estamos preocupados em querer organizar a vida dos outros e esquecemos a nossa própria vida ou não gostamos muito de pensar em algumas coisas e ficamos meio incomodados quando alguém começa a lembrar das tarefas, das coisas que deveríamos ter feito ou que devemos fazer e não estamos preocupados com isso. Não gostamos muito que essas coisas sejam lembradas, principalmente por aqueles que são mais íntimos, que nos amam e ficam cobrando nossas atitudes. Então, isso às vezes perturba os relacionamentos das pessoas e com isso ficamos num certo silêncio e nos afastamos. Então nós precisamos ter uma preocupação. Cada vez que lançamos uma palavra, seja ela qual for, nós vamos provocar nas pessoas que as ouvem alguma reação. E para isso, precisamos entender e como aplicar o Evangelho de hoje na nossa vida. Diz o texto de Lucas, capítulo 8, versículo de 4 a 15. Reuniu-se uma grande multidão, e acorrendo até ele gente de toda a cidade, Jesus disse mediante uma parábola: saiu o semeador a semear sua semente. Ao semear, uma parte caiu à beira do caminho, foi pisoteada e as aves dos céus a devoraram. Outra parte caiu sobre a rocha e, tendo germinado, secou por falta de umidade. Outra parte caiu no meio dos espinhos, e os espinhos, crescendo ao mesmo tempo, a sufocaram. Outra parte caiu em terra boa, e tendo germinado, deu frutos 100 por 1. Depois, ao dizer isso, exclamou: quem tiver ouvidos para ouvir, ouça. Aquilo que caiu entre os espinhos são os que ouviram, mas por causa das angústias, da riqueza, dos prazeres, são sufocados. E o seu fruto não amadurece. E aquele que caiu em terra boa são aqueles que conservam a palavra e, pela perseverança, frutificam. Qual desses tipos sou eu? O angustiado, o preocupado, o desligado, ou aquele que não quer assumir nada? Nós precisamos também refletir. Todos os dias temos a oportunidade de recebermos pequenas mensagens de Deus, pequenas lições das pessoas que demonstram algum ensinamento ou alguma coisa prática que deveríamos olhar. Quando nos chateiam ou nos incomodam, mudamos de assunto, mudamos de local, mudamos a conversa, fazemos outras atitudes. Quando é alguma coisa que nos interessa ou vamos tirar algum proveito, queremos fomentar que aquele assunto continue. Mas são poucos aqueles que sabem ter a sensibilidade e não ficar julgando, não ficar se defendendo, não ficar sempre correndo atrás de um elogio. Muitas vezes nós passamos a maior parte do tempo justificando nossas atitudes, nos defendendo. Isso significa e demonstra, e as pessoas percebem de forma nítida, que não assumimos as falhas, erros, defeitos. Queremos que apresentar e mostrar os defeitos dos outros, as falhas dos outros. Mas quando alguém começa a dizer as coisas que não gostamos, ficamos irritados, mudamos de assunto, mudamos de conversa, ou mudamos de presença. Vamos procurar outras pessoas. Nós precisamos ter essa sensibilidade e precisamos vivenciar isso de uma forma concreta. Sempre, sempre, sempre podemos tirar algum proveito de toda a conversa. Aprendermos alguma lição, termos a sensibilidade de dizer quando, como dizemos no popular, a carapuça serviu, que foi até os pés, temos que tomar uma atitude e demonstrar que mudamos. Será que eu tenho coragem de mudar? Será que eu tenho coragem de reconhecer que estava errado? Será que eu tenho coragem de demonstrar os frutos da minha caminhada para as pessoas? E quais são esses frutos? O que poderíamos dizer? O que temos de concreto que as pessoas podem, de qualquer conversa, de qualquer situação, de qualquer relacionamento entre nós, possamos aprender? não querer ser o dono da verdade, não querendo ter sempre razão e não querendo fazer com que os outros nos admirem, mas devemos fazer com que a nossa vida se torne sempre um ato de amor a Deus. Amanhã, dia 20 de setembro, um domingo, 25º domingo do tempo comum, dia que vamos comemorar Santo André King, Tarbon, São Francisco Maria, São Paulo Chong, Santo Eustáquio e companheiros. E dia também que vamos ter um texto do Evangelho de Mateus, capítulo 20, versículo de 1 a 16. Pai nosso que estais nos céus, santificado seja o vosso nome. Venha a nós o vosso reino. Seja feita a vossa vontade, assim na terra como no céu. O pão nosso de cada dia nos dai hoje. Perdoai as nossas ofensas, assim como nós perdoamos a quem nos tem ofendido. E não nos deixeis cair em tentação, mas livrai-nos do mal. Amém. Ave Maria, cheia de graça, o Senhor é convosco. Bendita sois vós entre as mulheres e bendito o fruto do vosso ventre, Jesus. Santa Maria, Mãe de Deus, rogai por nós, pecadores, agora e na hora de nossa morte. Amém. Senhor, fazei-me maior que as coisas pequenas de cada dia, para que não me torne do tamanho delas. Fazei-me também maior que os grandes sofrimentos, para que não me desespere, tornando-os maiores do que eu. Finalmente, tornai-me maior que as grandes alegrias da vida, para que estas não me elevem, tornando-me menor do que elas. O Senhor Jesus Cristo esteja ao nosso lado para nos defender, dentro de nós para nos conservar, diante de nós para nos conduzir, atrás de nós para nos guardar, acima de nós para nos abençoar. Abençoe-nos o Deus Todo-Poderoso, Pai, Filho e Espírito Santo. Amém. Boa noite.

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Boa noite a todos vocês que estão neste momento sintonizados na Rádio Catedral. Começando o programa Detalhes, e para abrir o programa deste sábado, 19 de setembro, um clássico de Roberto e Erasmo, O Portão. Essa música é um pedido de Geraldo Carneiro, amigo da Rádio Catedral, que oferece a todos os nossos ouvintes. Depois, nesse bloco, eu e ela, Me Vuelves, Loco e Lady Laura.

0: O Detalhes volta já.
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0: Retornando com o programa Detalhes, com mais um pedido agora de Jeane Coimbra. A música Esqueça, um dos grandes clássicos da Jovem Guarda. Ainda Não Me Deixe, O Nosso Amor, e Aceito o Seu Coração.

0: Terminando Detalhes de hoje, agradecendo os nossos amigos que participaram do programa de hoje e fica sempre o convite para fazer o seu pedido e o seu oferecimento. O nosso WhatsApp é o 3231-3567. Um bom final de semana e até o próximo sábado.
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7: Boa noite, queridos ouvintes da Rádio Catedral FM. Aqui estamos para mais um Encontro com os Clássicos. Hoje vocês estão convidados a conhecer um pouco da minha arte e do meu trabalho como pianista. Nasci em Salvador, Bahia, iniciei meus estudos muito cedo, completei o curso de graduação nos Seminários Livres de Música da Universidade Federal da Bahia e graduei-me no curso de mestrado aqui na Escola de Música da Universidade Federal do Rio de Janeiro. Estudei com as professoras Miriam Dalsberg, a pianista Linda Bustani e Mordechai Simoni. Tenho 3 CDs gravados, sou membro da Academia Nacional de Música, onde fui presidente em 2016 e 2019. Pertenço à Irmandade Imperial do Outeiro da Glória como provedora jubilada. O meu programa Encontro com os Clássicos está no ar desde 1997. Iniciaremos o programa ouvindo de Domênico Scarlatti a sonata em Fá menor e a sonata em Lá maior. E de Bach, a giga da partita número 1.

Acabamos de ouvir de Domênico Scarlatti as sonatas em Fá menor e Lá maior e de Bach a giga da partita número 1, na interpretação da pianista Carol Murta Ribeiro. Em seguida, ouviremos de Chopin a valsa do Adeus, opus 60, número 1, e a sétima valsa, opus 64, número 2, na interpretação da pianista Carol Murta Ribeiro.

Acabamos de ouvir de Chopin a Valsa do Adeus, Opus 60, número 1, e a Sétima Valsa, Opus 64, número 2, na interpretação da pianista Carol Murta Ribeiro. Em seguida, ouviremos de Francisco Mione a Quinta Valsa de Esquina e de Vila Lobos, As Três Marias.

0: Acabamos de ouvir de Francisco Mignone a Quinta Valsa de Esquina e de Vila Lobos as Três Marias, na interpretação da pianista Carol Murta Ribeiro.
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1: Na segunda parte do nosso programa, ouviremos de Albéniz Aragón, da suíte espanhola, Opus 47, número 1.

Acabamos de ouvir de Albéniz, Aragón, da suíte espanhola, Opus 47, número 1. E finalizando o nosso programa, vamos ouvir da suíte espanhola de Albéniz as seguintes peças: Granada, Catalunha, Sevilha, Cádiz e Astúrias, na interpretação da pianista Carol Murta Ribeiro.

0: Acabamos de ouvir, de Albéniz, da suíte espanhola Opus 47, número 1, as seguintes peças: Granada, Catalunha, Sevilha, Cádiz e Astúrias, na interpretação da pianista Carol Murta Ribeiro. Bem, amigos, espero que vocês tenham apreciado a seleção musical do meu CDs. E desejo a todos uma boa noite e até o nosso próximo encontro.
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0: Caríssimos amigos e irmãos, que a paz do Senhor esteja com todos vocês. É domingo, dia do Senhor, dia de nós participarmos da celebração da Eucaristia, nossa Páscoa semanal, com toda a nossa família, buscando alimento na palavra de Deus, na Eucaristia e na vida de comunidade. Estamos no mês da Bíblia, o mês da Bíblia, o mês de setembro, é devido justamente à festa de São Jerônimo, ou memória de São Jerônimo, que teremos no próximo dia 30. E temos como tema neste ano um livro do Antigo Testamento, como acontece sempre. Um ano é Antigo Testamento, outro ano é o Novo Testamento. Já há 55 anos que acontece o mês da Bíblia, no mês de setembro. E neste ano nós temos o livro de Daniel, do profeta Daniel, que é para que nós aprofundemos, conheçamos. Sabemos que todos os dias temos a palavra de Deus abundante, para que nós possamos acolher o Senhor que fala ao nosso coração, à nossa vida, a cada celebração, tanto da Eucaristia como da palavra, a cada sacramento. Sempre a palavra de Deus vai nos alimentando, assim como a lexio que fazemos em casa, com a família, em nossas pequenas comunidades, nos círculos bíblicos. Mas em setembro tem um jeito diferente de nós abordarmos o livro bíblico, que é olhar a parte científica, olhar um pouquinho o contexto, as interpretações, o autor, ou seja, é um conhecimento, um aprofundamento maior em torno daquele livro específico. E neste ano, o livro de Daniel, que tem a sua parte histórica e sua parte do gênero apocalíptico, faz parte um pouco de como nós podemos compreender isso tudo, o contexto do livro do profeta Daniel, a sua pessoa, o seu contexto, e ao mesmo tempo aquilo que no seu gênero apocalíptico ele vai falando diante daquela realidade toda. É um livro que foi escrito em aramaico e também em hebraico, e tem uma parte em grego que nós temos hoje, portanto bastante diversificado. E o lema que nós temos no Brasil para esse mês de setembro, que é o mês da Bíblia, é: seu reino jamais será destruído. Daniel 7:14. Temos aí o texto base da nossa conferência episcopal, e tem muitos livros também de pesquisa, de aprofundamento sobre o livro de Daniel, o seu esquema, ao mesmo tempo aquilo que ele aprofunda, o seu contexto, tudo mais. Seria interessante que nós aprofundássemos dessa maneira científica de aprofundar um livro bíblico, conhecendo muito mais seu contexto, para podermos depois também, quando nós o escutarmos na liturgia de cada dia, ou dominical, ou pessoal, possamos também ter uma reta interpretação, principalmente do seu gênero apocalíptico, para que nós possamos realmente ver qual foi o contexto que Daniel justamente deixou escrito o seu livro, né? Portanto, mês da Bíblia, né, deste ano, livro de Daniel com o lema: seu reino jamais será destruído. Aprofunde, participe, leia todo o livro também, e aprofunde com os textos também de livros científicos que nos ajudam a conhecer o livro de Daniel. Nesse domingo, caríssimos amigos e irmãos, a palavra de Deus nos fala sobre algo muito importante para a nossa vida. O Evangelho de Mateus nos fala de uma parábola que Jesus conta aos seus discípulos sobre o reino dos céus, que é a história do patrão que saiu para contratar operários para a sua vinha. Saiu de madrugada, às 9 da manhã, ao meio-dia, às 3 da tarde e às 5 da tarde, mostrando um pouco a insistência do patrão em contratar operários para a sua vinha. E quando chegou na hora do pagamento, justamente ele pagou aquilo que era necessário para a vida do operário por um dia, ou seja, aquela moeda de prata, como fala a liturgia, a leitura neste domingo, ou seja, cada um recebeu uma moeda de prata. E aí começaram a se questionar e se perguntar: mas nós começamos logo de madrugada, recebemos a mesma coisa, quem trabalhou só uma hora, começou às 5 da tarde, isso não é injustiça? Está certo assim? Não é? E aí, meus irmãos e irmãs, Jesus fala do reino de Deus. É algo diferente daquilo que nós estamos acostumados na questão do direito dos trabalhadores, ou questão também de quanto tempo trabalhou, não é? Ou seja, ele vai lembrar: aqui os últimos serão os primeiros e os primeiros serão os últimos. É uma parábola, meus irmãos e irmãs, que nos fala justamente daqueles que o Senhor chama para trabalhar com eles, para se converter e caminhar no Senhor. Quando fala de trabalhadores da vinha, recordo com muito carinho do Papa Bento XVI, e quando ele fala na sua apresentação: o Senhor me chamou para trabalhar na sua vinha, quando foi chamado a ser Papa. E nós todos, de uma certa forma, fomos chamados a isso. Mas sem dúvida que tem muitas pessoas que já nascem dentro da igreja, já caminham desde criança, na adolescência, criança, já trabalhando na vinha do Senhor. Quantas crianças, adolescentes são santos canonizados, porque viveram intensamente a vida cristã desde a mais tenra idade e procuraram viver intensamente a vida cristã, trabalhando na vinha do Senhor, os vários tipos e situações históricas que viveram. Assim como temos também muitos que passaram uma vida inteira fora da igreja, fora do reino, mas que se converteram quase no fim da sua vida. E nós temos o grande exemplo do bom ladrão, assim chamado, que ao lado de Jesus recebeu justamente a fala de Jesus: hoje mesmo estarás comigo no paraíso. Ou seja, ele da ultíssima hora, né? Justamente o Senhor lhe deu o dom do perdão, da reconciliação, lá no alto da cruz. Então é nesse aspecto, meus irmãos e irmãs, que nós somos chamados a pensar que nós todos somos chamados a trabalhar na vinha do Senhor. Isso é um grande dom, uma grande graça. Não importa a hora que nós começamos, se der mais desde a mais tenra idade ou na última hora. A vantagem de quem começou na tenra idade é que passou mais tempo trabalhando na vinha do Senhor. Passou mais tempo vivendo no Senhor, né, de tal maneira que a sua vida passou a estar com o Senhor. E essa, gente, é a mentalidade que deve estar no coração da gente. Porque muitas pessoas, meus irmãos e irmãs, devido à mentalidade de hoje, acham que viver a vida é errar. Viver a vida é bagunçar, andar pelos caminhos contra Deus. E querem passar a vida inteira longe do Senhor, para apenas no final da vida se converter, se é que se converte no final da vida, não é? Ou seja, é como se viver com o Senhor fosse ruim, viver longe de Deus fosse bom. Essa mentalidade que às vezes existe no mundo de hoje, na nossa sociedade, e que as pessoas às vezes, ao ouvir essa parábola, ao ver essa história que Cristo conta, acabam não compreendendo. Mas no fundo sabemos que estar na vinha do Senhor, estar com o Senhor, quanto mais cedo, melhor. Sabemos que a retribuição é dom de Deus. É Cristo quem conquistou para nós, né, a eternidade, a vida eterna. E nesse aspecto nós sabemos que receberemos do Senhor por gratuidade, né, a vida no Senhor, que Ele perdoa os nossos pecados e nos reconcilia. E aqueles que vêm, os seus irmãos, da última hora chegarem, não vão ficar revoltados de eles terem se convertido. Pelo contrário, vão dar as boas-vindas, vão ficar contentes de alguém que passou uma vida inteira errando e que agora volta-se para o Senhor na vida de conversão. Nós temos vários santos e santas que assim viveram. Tiveram uma vida pregressa, longe de Deus, e depois se converteram. Ou na metade do dia, ou no final do dia, digamos assim, ou na metade da vida, ou final da vida. Temos grandes exemplos, como exemplo o Santo Inácio de Loyola. Foi quando ele se feriu, foi ferido na batalha, que passou um tempo hospitalizado, ao ler justamente a história dos santos, ali começou a sua vida de conversão, mudança de vida. Mesmo o Santo Agostinho, que está muito em voga devido aí à família agostiniana, que é do Papa Leão XIV, Santo Agostinho passou um bom tempo enquanto catecúmeno, andando por tantos descaminhos, tanto descaminhos morais como também dogmáticos, tendo aderido inclusive ao maniqueísmo, tantas coisas assim, e Santa Mônica ao seu lado, justamente rezando por ele, até quando ele, ouvindo a pregação de Santo Ambrósio em Milão, acaba se convertendo e aceitando o batismo, mas já tinha tido várias aventuras anteriores, e acaba se convertendo, fundando uma congregação, uma ordem religiosa, torna-se bispo de Hipona, sendo um grande escritor, um grande pensador daquela época. Até hoje, seus pensamentos marcam a igreja, porque foi alguém que procurava realmente a verdade, procurava entender cada vez mais a história. E assim como esses dois que eu já apresentei, também tantos outros meus irmãos e irmãs, que mesmo dentro do convento, muitas vezes, acabou se convertendo, como a Santa Teresa de Jesus, ou Dávila, também, que mesmo depois de estar dentro do convento, acabou mudando de vida, querendo reformar, como reformou o Carmelo. Então, meus irmãos e irmãs, a palavra de Deus é muito clara para nós. O importante é que nós saibamos acolher o Senhor quando Ele passa. Quando Ele passa e nos chama a segui-Lo para trabalhar na sua vinha, seja de madrugada, seja na última hora, às 5 da tarde. Importante é buscar o Senhor e nós nos alegrarmos com aqueles que vêm aderindo no decorrer da vida, do dia, nos vários horários, a estar com o Senhor, a caminhar conosco na comunidade. É uma palavra muito importante para nós, essa desse 25º domingo do tempo comum. E a leitura do profeta Isaías, meus irmãos e irmãs, vai colocar bem claro isso. Buscai o Senhor enquanto pode ser achado. Invocai-o enquanto está perto. Ou seja, é o momento de Deus. Buscar e invocar o Senhor enquanto está perto, enquanto pode ser achado, não é? Por isso, diz o profeta, abandone o ímpio o seu caminho e o homem injusto suas maquinações. Volte para o Senhor que terá piedade dele. Volte para o nosso Deus que é generoso no perdão. E a maneira de fazer, meus irmãos e irmãs, a misericórdia do Senhor não é igual à nossa maneira de pensar, de retribuição. Meus pensamentos não são como os vossos pensamentos. Vossos caminhos não são como os meus caminhos. Meus caminhos estão acima dos vossos caminhos e os meus pensamentos acima dos vossos, enquanto o céu está acima da terra. Portanto, meus irmãos e irmãs, vamos rezar com o salmo, com o salmista, salmo justamente 144, que diz que no refrão, o Senhor está perto da pessoa que o invoca. E nós busquemos o Senhor quando Ele passa, quando Ele está perto, próximo de nós. E a segunda leitura, meus irmãos e irmãs, a carta de Paulo aos Filipenses, justamente fala de poder, tanto minha vida deve se glorificar a Deus, tanto pela vida como pela morte. Se morrer é lucro, viver na carne significa servir o Senhor, eu estou disponível, fala Paulo. Importante que eu continue servindo o Senhor enquanto esteja vivendo. Só uma coisa importa: vivei à altura do Evangelho de Cristo. Viver no Evangelho, colocando em prática a palavra de Deus. Pensamos isso ao Senhor nesse domingo, ao participarmos da Eucaristia, nesse mês da Bíblia, acolhemos a palavra de Deus, aprofundemos a palavra do Senhor e saibamos invocar o Senhor enquanto Ele está perto. Acolher o Senhor que passa em nossa vida, nessa hora da nossa vida, e ao mesmo tempo que nós busquemos colocar em prática o Evangelho, como recorda muito bem a carta de São Paulo. Muito claro para todos nós: vinde abrir o nosso coração, Senhor. Ó Senhor, abri o nosso coração. Então, o vosso Filho, a palavra, poderemos acolher um mundo melhor e muito amor. Portanto, vivei à altura do Evangelho de Cristo. A qualquer hora que formos chamados, se escutamos o Senhor, respondamos o nosso sim. E quem já respondeu, se alegre daqueles que vão assumir conosco, trabalhando na vinha do Senhor. Essa é uma alegria poder ver cada vez mais as maravilhas de Deus, que depois muitas pessoas sofrerem pela vida longe de Deus, voltar-se para o Senhor. Essa é a palavra de Deus para nós nesse domingo, nesse mês da Bíblia que nós vivemos. Nós sabemos sempre deixar-nos conduzir pela palavra do Senhor. Que Deus abençoe, proteja e guarde a todos, em nome do Pai e do Filho e do Espírito Santo. Amém.
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como nós precisamos disso. Estar em paz não significa que você não tem problemas, mas estar em paz significa que você tem Deus. Você tem Deus. E se você tem Deus, você está em paz. Pode ter agitações ao seu redor, pode ter agitações ao seu lado, mas como você está em Deus, como você está nos braços dele, como uma criança, então você tem paz. Talvez você esteja agitado, talvez você esteja com a tua alma inquieta. Então você pode cantar comigo: acalma minha alma, Senhor.

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sobre nós. Quando falamos do Espírito Santo, falamos de comunidade sobre a sua vida, sobre a minha história, sobre todos nós.

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0: O Senhor é contigo. Aleluia. Você vai chegar. Toma posse, toma posse dessa palavra. Toma posse, meu querido. Aleluia.
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2: Ofício da Imaculada Conceição. Deus vos salve, Virgem, Filha de Deus Pai. Deus vos salve, Virgem, Mãe de Deus Filho. Deus vos salve, Virgem, Esposa do Espírito Santo. Deus vos salve, Virgem, Sacrário da Santíssima Trindade.

Santa Maria, Rainha dos Céus, Mãe de Nosso Senhor Jesus Cristo, Senhora do Mundo, que a nenhum pecador desamparais e nem desprezais, ponde, Senhora, em mim os olhos de vossa piedade e alcançai de vosso amado Filho o perdão de todos os meus pecados, para que eu, que agora venero com devoção vossa Santa e Imaculada Conceição, mereça na outra vida alcançar o prêmio da bem-aventurança pelo merecimento de vosso bendito Filho Jesus Cristo, nosso Senhor, que com o Pai e o Espírito Santo vive e reina.

Santa Maria, Rainha dos Céus, Mãe de Nosso Senhor Jesus Cristo, Senhora do Mundo, que a nenhum pecador desamparais e nem desprezais, ponde, Senhora, em mim os olhos de vossa piedade e alcançai de vosso amado Filho o perdão de todos os meus pecados, para que eu, que agora venero com devoção vossa Santa e Imaculada Conceição, mereça na outra vida alcançar o prêmio da bem-aventurança pelo merecimento de vosso bendito Filho Jesus Cristo, nosso Senhor, que com o Pai e o Espírito Santo

Santa Maria, Rainha dos Céus, Mãe de Nosso Senhor Jesus Cristo, Senhora do Mundo, que a nenhum pecador desamparais e nem desprezais, ponde, Senhora, em mim os olhos de vossa piedade e alcançai de vosso amado Filho o perdão de todos os meus pecados, para que eu, que agora venero com devoção vossa Santa e Imaculada Conceição, mereça na outra vida alcançar o prêmio da bem-aventurança pelo merecimento de vosso bendito Filho Jesus Cristo, nosso Senhor, que com o Pai e o Espírito Santo vive e reina para sempre.

Santa Maria, Rainha dos Céus, Mãe de Nosso Senhor Jesus Cristo, Senhora do Mundo, que a nenhum pecador desamparais e nem desprezais, ponde, Senhora, em mim os olhos de vossa piedade e alcançai de vosso amado Filho o perdão de todos os meus pecados, para que eu, que agora venero com devoção vossa Santa e Imaculada Conceição, mereça na outra vida alcançar o prêmio da bem-aventurança pelo merecimento de vosso bendito Filho Jesus Cristo, nosso Senhor, que com o Pai e o Espírito Santo

Santa Maria, Rainha dos Céus, Mãe de Nosso Senhor Jesus Cristo, Senhora do Mundo, que a nenhum pecador desamparais e nem desprezais, ponde, Senhora, em mim os olhos de vossa piedade e alcançai de vosso amado Filho o perdão de todos os meus pecados, para que eu, que agora venero com devoção vossa Santa e Imaculada Conceição, mereça na outra vida alcançar o prêmio da bem-aventurança pelo merecimento de vosso bendito Filho Jesus Cristo, nosso Senhor, que com o Pai e o Espírito Santo vive e reina para sempre. Amém. Rogai a Deus, vós, Virgem, nos converta, que a sua ira se aparte de nós.

Santa Maria, Rainha dos Céus, Mãe de Nosso Senhor Jesus Cristo, Senhora do Mundo, que a nenhum pecador desamparais e nem desprezais, ponde, Senhora, em mim os olhos de vossa piedade e alcançai de vosso amado Filho o perdão de todos os meus pecados, para que eu, que agora venero com devoção vossa Santa e Imaculada Conceição, mereça na outra vida alcançar o prêmio da bem-aventurança, pelo merecimento de vosso bendito Filho Jesus Cristo, nosso Senhor, que com o Pai e o Espírito Santo

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0: Creio em Deus Pai Todo-Poderoso, Criador do céu e da terra, e em Jesus Cristo, seu único Filho, nosso Senhor, que foi concebido pelo poder do Espírito Santo, nasceu da Virgem Maria, padeceu sob Pôncio Pilatos, foi crucificado, morto e sepultado, desceu à mansão dos mortos, ressuscitou ao terceiro dia, subiu aos céus e está sentado à direita de Deus Pai Todo-Poderoso, onde há de vir a julgar os vivos e os mortos. Creio no Espírito Santo, na Santa Igreja Católica, na comunhão dos santos, na remissão dos pecados, na ressurreição da carne, na vida eterna. Amém. Pai nosso que estais no céu, santificado seja o vosso nome. Venha a nós o vosso reino, seja feita a vossa vontade, assim na terra como no céu.
1: O pão nosso de cada dia nos dai hoje, perdoai-nos as nossas ofensas, assim como nós perdoamos a quem nos tem ofendido. E não nos deixeis cair em tentação, mas livrai-nos do mal. Amém.
0: Ave Maria, cheia de graça, o Senhor é convosco. Bendita sois vós entre as mulheres, e bendito é o fruto do vosso ventre, Jesus.
1: Santa Maria, Mãe de Deus, rogai por nós, pecadores, agora e na hora de nossa morte. Amém.
0: Ave Maria, cheia de graça, o Senhor é convosco. Bendita sois vós entre as mulheres, e bendito é o fruto do vosso ventre, Jesus.
1: Santa Maria, Mãe de Deus, rogai por nós, pecadores, agora e na hora de nossa morte. Amém.
0: Ave Maria, cheia de graça, o Senhor é convosco. Bendita sois vós entre as mulheres, e bendito é o fruto do vosso ventre, Jesus.
1: Santa Maria, Mãe de Deus, rogai por nós, pecadores,

0: Pai nosso que estás no céu, santificado seja o vosso nome. Venha a nós o vosso reino, seja feita a vossa vontade, assim na terra como no céu.
1: O pão nosso de cada dia nos dai

0: Amém.
1: Ave Maria, cheia de graça, o Senhor é convosco. Bendita sois vós entre as mulheres e bendito é o fruto do vosso ventre, Jesus.
2: Santa Maria, Mãe de Deus, rogai por nós, pecadores, agora e na hora de nossa morte. Amém.
1: Ave Maria, cheia de graça, o Senhor é convosco. Bendita sois vós entre as mulheres e bendito é o fruto do vosso ventre, Jesus.
2: Santa Maria, Mãe de Deus, rogai por nós, pecadores, agora e na hora de nossa morte. Amém.
1: Ave Maria, cheia de graça, o Senhor é convosco. Bendita sois vós entre as mulheres e bendito é o fruto do vosso ventre, Jesus.
2: Santa Maria, Mãe de Deus, rogai por nós, pecadores, agora e na hora de nossa morte. Amém.
1: Ave Maria, cheia de graça, o Senhor é convosco. Bendita sois vós entre as mulheres e bendito é o fruto do vosso ventre, Jesus.
2: Santa Maria, Mãe de Deus, rogai por nós, pecadores, agora e na hora de nossa morte. Amém.
1: Ave Maria, cheia de graça, o Senhor é convosco. Bendita sois vós entre as mulheres e bendito é o fruto do vosso ventre, Jesus.
2: Santa Maria, Mãe de Deus, rogai por nós, pecadores, agora e na hora de nossa morte. Amém.
1: Ave Maria, cheia de graça, o Senhor é convosco. Bendita sois vós entre as mulheres e bendito é o fruto do vosso ventre, Jesus.
2: Santa Maria, Mãe de Deus, rogai por nós, pecadores, agora e na hora de nossa morte. Amém.
1: Ave Maria, cheia de graça, o Senhor é convosco. Bendita sois vós entre as mulheres e bendito é o fruto do vosso ventre, Jesus.
2: Santa Maria, Mãe de Deus, rogai por nós, pecadores, agora e na hora de nossa morte. Amém.
1: Ave Maria, cheia de graça, o Senhor é convosco. Bendita sois vós entre as mulheres e bendito é o fruto do vosso ventre, Jesus.
2: Santa Maria, Mãe de Deus, rogai por nós, pecadores, agora e na hora de nossa morte. Amém.
1: Ave Maria, cheia de graça, o Senhor é convosco. Bendita sois vós entre as mulheres e bendito é o fruto do vosso ventre, Jesus.
2: Santa Maria, Mãe de Deus, rogai por nós, pecadores, agora e na hora de nossa morte. Amém.
1: Ave Maria, cheia de graça, o Senhor é convosco. Bendita sois vós entre as mulheres e bendito é o fruto do vosso ventre, Jesus.
2: Santa Maria, Mãe de Deus, rogai por nós, pecadores, agora e na hora de nossa morte. Amém.
1: Glória ao Pai, ao Filho e ao Espírito Santo,
2: como era

0: Pai nosso que estais no céu, santificado seja o vosso nome. Venha a nós o vosso reino, seja feita a vossa vontade, assim na terra como no céu.
1: O pão nosso de cada dia nos dai hoje. Perdoai-nos as nossas ofensas, assim como nós perdoamos a quem nos tem ofendido. E não nos deixeis cair em tentação, mas livrai-nos do mal. Amém.
0: Ave Maria, cheia de graça, o Senhor é convosco. Bendita sois vós entre as mulheres e bendito é o fruto do vosso ventre, Jesus.
1: Santa Maria, Mãe de Deus, rogai por nós, pecadores, agora e na hora de nossa morte. Amém.
0: Ave Maria, cheia de graça, o Senhor é convosco. Bendita sois vós entre as mulheres e bendito é o fruto do vosso ventre, Jesus.
1: Santa Maria, Mãe de Deus, rogai por nós, pecadores, agora e na hora de nossa morte. Amém.
0: Ave Maria, cheia de graça, o Senhor é convosco. Bendita sois vós entre as mulheres e bendito é o fruto do vosso ventre, Jesus.
1: Santa Maria, Mãe de Deus, rogai por nós, pecadores, agora e na hora de nossa morte. Amém.
0: Ave Maria, cheia de graça, o Senhor é convosco. Bendita sois vós entre as mulheres e bendito é o fruto do vosso ventre, Jesus.
1: Santa Maria, Mãe de Deus, rogai por nós, pecadores, agora e na hora de nossa morte. Amém.
0: Ave Maria, cheia de graça, o Senhor é convosco. Bendita sois vós entre as mulheres e bendito é o fruto do vosso ventre, Jesus.
1: Santa Maria, Mãe de Deus, rogai por nós, pecadores, agora e na hora de nossa morte. Amém.
0: Ave Maria, cheia de graça, o Senhor é convosco. Bendita sois vós entre as mulheres e bendito é o fruto do vosso ventre, Jesus.
1: Santa Maria, Mãe de Deus, rogai por nós, pecadores, agora e na hora de nossa morte. Amém.
0: Ave Maria, cheia de graça, o Senhor é convosco. Bendita sois vós entre as mulheres e bendito é o fruto do vosso ventre, Jesus.
1: Santa Maria, Mãe de Deus, rogai por nós, pecadores, agora e na hora de nossa morte. Amém.
0: Ave Maria, cheia de graça, o Senhor é convosco. Bendita sois vós entre as mulheres e bendito é o fruto do vosso ventre, Jesus.
1: Santa Maria, Mãe de Deus, rogai por nós, pecadores, agora e na hora de nossa morte. Amém.
0: Ave Maria, cheia de graça, o Senhor é convosco. Bendita sois vós entre as mulheres e bendito é o fruto do vosso ventre, Jesus.
1: Santa Maria, Mãe de Deus, rogai por nós, pecadores, agora e na hora de nossa morte. Amém.
0: Ave Maria, cheia de graça, o Senhor é convosco. Bendita sois vós entre as mulheres e bendito é o fruto do vosso ventre, Jesus.
1: Santa Maria, Mãe de Deus, rogai por nós, pecadores, agora e na hora de nossa morte. Amém.
0: Glória ao Pai, ao Filho e ao Espírito Santo,
1: como era no princípio, agora e sempre. Amém.

0: Pai nosso que estais no céu, santificado seja o vosso nome. Venha a nós o vosso reino, seja feita a vossa vontade, assim na terra como no céu.
1: O pão nosso de cada dia nos dai hoje, perdoai-nos as nossas ofensas, assim como nós perdoamos a quem nos tem ofendido. E não nos deixeis cair em tentação, mas livrai-nos do mal. Amém.
0: Ave Maria, cheia de graça, o Senhor é convosco. Bendita sois vós entre as mulheres, e bendito é o fruto do vosso ventre, Jesus.
1: Santa Maria, Mãe de Deus, rogai por nós, pecadores, agora e na hora de nossa morte. Amém.
0: Ave Maria, cheia de graça, o Senhor é convosco. Bendita sois vós entre as mulheres, e bendito é o fruto do vosso ventre, Jesus.
1: Santa Maria, Mãe de Deus, rogai por nós, pecadores, agora e na hora de nossa morte. Amém.
0: Ave Maria, cheia de graça, o Senhor é convosco. Bendita sois vós entre as mulheres, e bendito é o fruto do vosso ventre, Jesus.
1: Santa Maria, Mãe de Deus, rogai por nós, pecadores, agora e na hora de nossa morte. Amém.
0: Ave Maria, cheia de graça, o Senhor é convosco. Bendita sois vós entre as mulheres, e bendito é o fruto do vosso ventre, Jesus.
1: Santa Maria, Mãe de Deus, rogai por nós, pecadores, agora e na hora de nossa morte. Amém.
0: Ave Maria, cheia de graça, o Senhor é convosco. Bendita sois vós entre as mulheres, e bendito é o fruto do vosso ventre, Jesus.
1: Santa Maria, Mãe de Deus, rogai por nós, pecadores, agora e na hora de nossa morte. Amém.
0: Ave Maria, cheia de graça, o Senhor é convosco. Bendita sois vós entre as mulheres, e bendito é o fruto do vosso ventre, Jesus.
1: Santa Maria, Mãe de Deus, rogai por nós, pecadores, agora e na hora de nossa morte. Amém.
0: Ave Maria, cheia de graça, o Senhor é convosco. Bendita sois vós entre as mulheres, e bendito é o fruto do vosso ventre, Jesus.
1: Santa Maria, Mãe de Deus, rogai por nós, pecadores, agora e na hora de nossa morte. Amém.
0: Ave Maria, cheia de graça, o Senhor é convosco. Bendita sois vós entre as mulheres, e bendito é o fruto do vosso ventre, Jesus.
1: Santa Maria, Mãe de Deus, rogai por nós, pecadores, agora e na hora de nossa morte. Amém.
0: Ave Maria, cheia de graça, o Senhor é convosco. Bendita sois vós entre as mulheres, e bendito é o fruto do vosso ventre, Jesus.
1: Santa Maria, Mãe de Deus, rogai por nós, pecadores, agora e na hora de nossa morte. Amém.
0: Ave Maria, cheia de graça, o Senhor é convosco. Bendita sois vós entre as mulheres, e bendito é o fruto do vosso ventre, Jesus.
1: Santa Maria, Mãe de Deus, rogai por nós, pecadores, agora e na hora de nossa morte. Amém.
0: Glória ao Pai, ao Filho e ao Espírito Santo,
1: como era no princípio, agora e sempre. Amém.

0: Pai nosso que estais no céu, santificado seja o vosso nome. Venha a nós o vosso reino, seja feita a vossa vontade, assim na terra como no céu.
1: O pão nosso de cada dia nos dai hoje. Perdoai-nos as nossas ofensas, assim como nós perdoamos a quem nos tem ofendido. E não nos deixeis cair em tentação, mas livrai-nos do mal. Amém.
0: Ave Maria, cheia de graça, o Senhor é convosco. Bendita sois vós entre as mulheres e bendito é o fruto do vosso ventre, Jesus.
1: Santa Maria, Mãe de Deus, rogai por nós, pecadores, agora e na hora de nossa morte. Amém.
0: Ave Maria, cheia de graça, o Senhor é convosco. Bendita sois vós entre as mulheres e bendito é o fruto do vosso ventre, Jesus.
1: Santa Maria, Mãe de Deus, rogai por nós, pecadores, agora e na hora de nossa morte. Amém.
0: Ave Maria, cheia de graça, o Senhor é convosco. Bendita sois vós entre as mulheres e bendito é o fruto do vosso ventre, Jesus.
1: Santa Maria, Mãe de Deus, rogai por nós, pecadores, agora e na hora de nossa morte. Amém.
0: Ave Maria, cheia de graça, o Senhor é convosco. Bendita sois vós entre as mulheres e bendito é o fruto do vosso ventre, Jesus.
1: Santa Maria, Mãe de Deus, rogai por nós, pecadores, agora e na hora de nossa morte. Amém.
0: Ave Maria, cheia de graça, o Senhor é convosco. Bendita sois vós entre as mulheres e bendito é o fruto do vosso ventre, Jesus.
1: Santa Maria, Mãe de Deus, rogai por nós, pecadores, agora e na hora de nossa morte. Amém.
0: Ave Maria, cheia de graça, o Senhor é convosco. Bendita sois vós entre as mulheres e bendito é o fruto do vosso ventre, Jesus.
1: Santa Maria, Mãe de Deus, rogai por nós, pecadores, agora e na hora de nossa morte. Amém.
0: Ave Maria, cheia de graça, o Senhor é convosco. Bendita sois vós entre as mulheres e bendito é o fruto do vosso ventre, Jesus.
1: Santa Maria, Mãe de Deus, rogai por nós, pecadores, agora e na hora de nossa morte. Amém.
0: Ave Maria, cheia de graça, o Senhor é convosco. Bendita sois vós entre as mulheres e bendito é o fruto do vosso ventre, Jesus.
1: Santa Maria, Mãe de Deus, rogai por nós, pecadores, agora e na hora de nossa morte. Amém.
0: Ave Maria, cheia de graça, o Senhor é convosco. Bendita sois vós entre as mulheres e bendito é o fruto do vosso ventre, Jesus.
1: Santa Maria, Mãe de Deus, rogai por nós, pecadores, agora e na hora de nossa morte. Amém.
0: Ave Maria, cheia de graça, o Senhor é convosco. Bendita sois vós entre as mulheres e bendito é o fruto do vosso ventre, Jesus.
1: Santa Maria, Mãe de Deus, rogai por nós, pecadores, agora e na hora de nossa morte. Amém.
0: Glória ao Pai, ao Filho e ao Espírito Santo,
1: como era no princípio, agora e sempre. Amém.

0: Nosso que estais no céu, santificado seja o vosso nome. Venha a nós o vosso reino, seja feita a vossa vontade, assim na terra como no céu.
1: O pão nosso de cada dia nos dai hoje.

0: mal. Amém.
1: Ave Maria, cheia de graça, o Senhor é convosco. Bendita sois vós entre as mulheres e bendito é o fruto do vosso ventre, Jesus.
0: Santa Maria, Mãe de Deus, rogai por nós, pecadores, agora e na hora de nossa morte. Amém.
1: Ave Maria, cheia de graça, o Senhor é convosco. Bendita sois vós entre as mulheres e bendito é o fruto do vosso ventre, Jesus.
0: Santa Maria, Mãe de Deus, rogai por nós, pecadores, agora e na hora de nossa morte. Amém.
1: Ave Maria, cheia de graça, o Senhor é convosco. Bendita sois vós entre as mulheres e bendito é o fruto do vosso ventre, Jesus.
0: Santa Maria, Mãe de Deus, rogai por nós, pecadores, agora e na hora de nossa morte. Amém.
1: Ave Maria, cheia de graça, o Senhor é convosco. Bendita sois vós entre as mulheres e bendito é o fruto do vosso ventre, Jesus.
0: Santa Maria, Mãe de Deus, rogai por nós, pecadores, agora e na hora de nossa morte. Amém.
1: Ave Maria, cheia de graça, o Senhor é convosco. Bendita sois vós entre as mulheres e bendito é o fruto do vosso ventre, Jesus.
0: Santa Maria, Mãe de Deus, rogai por nós, pecadores, agora e na hora de nossa morte. Amém.
1: Ave Maria, cheia de graça, o Senhor é convosco. Bendita sois vós entre as mulheres e bendito é o fruto do vosso ventre, Jesus.
0: Santa Maria, Mãe de Deus, rogai por nós, pecadores, agora e na hora de nossa morte. Amém.
1: Ave Maria, cheia de graça, o Senhor é convosco. Bendita sois vós entre as mulheres e bendito é o fruto do vosso ventre, Jesus.
0: Santa Maria, Mãe de Deus, rogai por nós, pecadores, agora e na hora de nossa morte. Amém.
1: Ave Maria, cheia de graça, o Senhor é convosco. Bendita sois vós entre as mulheres e bendito é o fruto do vosso ventre, Jesus.
0: Santa Maria, Mãe de Deus, rogai por nós, pecadores, agora e na hora de nossa morte. Amém.
1: Ave Maria, cheia de graça, o Senhor é convosco. Bendita sois vós entre as mulheres e bendito é o fruto do vosso ventre, Jesus.
0: Santa Maria, Mãe de Deus, rogai por nós, pecadores, agora e na hora de nossa morte. Amém.
1: Ave Maria, cheia de graça, o Senhor é convosco. Bendita sois vós entre as mulheres e bendito é o fruto do vosso ventre, Jesus.
0: Santa Maria, Mãe de Deus, rogai por nós, pecadores, agora e na hora de nossa morte. Amém.

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2: Dia 20 de setembro. Celebramos hoje a memória dos santos mártires coreanos, André Quintaegon e companheiros que deram a vida por Cristo no século XIX. A Igreja coreana tem, talvez, uma característica única no mundo católico. Foi fundada e estabelecida apenas por leigos. Surgiu no início de 1600, a partir dos contatos anuais das delegações coreanas que visitavam Pequim, na China, para troca de cultura. Ali, os coreanos tomaram conhecimento do cristianismo, especialmente por meio do livro do grande padre jesuíta Mateo Ricci, A Verdadeira Doutrina de Deus. Foi o leigo Lee Byok que fundou a igreja na Coreia. Em pouco tempo, a comunidade cresceu, possuindo milhares de fiéis. Porém, começaram a sofrer perseguições por parte dos governantes, inimigos da igreja, inimigos da liberdade, da justiça e fraternidade pregadas pelos missionários, que para acabar com o cristianismo, os matavam. Assim, patrocinaram uma verdadeira carnificina entre 1785 e 1882, quando o governo decretou a liberdade religiosa. André Quintaegon, que nascera em 1821 numa família da nobreza coreana, profundamente cristã, viveu nesse clima de perseguição contra os cristãos. Seu pai, por causa das perseguições, havia formado uma igreja particular, entre aspas, em sua casa, foi denunciado e morto aos 44 anos por não renegar a fé em Cristo. André tinha 15 anos e sobreviveu-nos por não renegar a fé em Cristo. André tinha 15 anos

0: homens, mulheres, idosos, crianças. E em 1984, o Papa João Paulo II canonizou Santo André Quinta Egon e seus companheiros. Santo André Quinta Egon e companheiros mártires, rogai por nós.
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1: Louvado seja nosso Senhor Jesus Cristo, para sempre seja louvado. Um bom dia, meu querido amigo, irmão, amiga, irmã, aqui da nossa Rádio Catedral FM 106,7, a sintonia da felicidade. Eu sou o professor Fábio Almeida e esse é o nosso Rio em Santidade, o nosso encontro semanal na manhã de domingo para dizer que sim, é possível ser santo. E hoje nós traremos a história de uma beata que morreu muito jovem, vítima de uma doença que lhe acometeu, que foi acometida, na verdade, e que, diante da dificuldade, diante de talvez um desespero, diante do final de sua vida ainda tão jovem, não cai nesse desespero, mas percebe ali uma forma mais intensa de amar a Cristo a partir do seu sofrimento. Mas antes, nós vamos rezar a oração do Tercinho do Amor da Venerável Odete Vidal Cardoso, a nossa Odetinha, para entregar assim o nosso domingo. Em nome do Pai, do Filho e do Espírito Santo. Amém. Quero passar o meu céu fazendo bem à terra. Primeira dezena. Meu Jesus, eu vos amo. Meu Jesus, eu vos amo. Meu Jesus, eu vos amo. Meu Jesus, eu vos amo. Meu Jesus, eu vos amo. Meu Jesus, eu vos amo. Meu Jesus, eu vos amo. Meu Jesus, eu vos amo. Meu Jesus, eu vos amo. Meu Jesus, eu vos amo. Quero passar o meu céu fazendo o bem à terra. Segunda dezena. Rezamos pela nossa igreja. Meu Jesus, eu vos amo. Meu Jesus, eu vos amo. Meu Jesus, eu vos amo. Meu Jesus, eu vos amo. Meu Jesus, eu vos amo. Meu Jesus, eu vos amo. Meu Jesus, eu vos amo. Meu Jesus, eu vos amo. Meu Jesus, eu vos amo. Meu Jesus, eu vos amo. Quero passar o meu céu fazendo bem à terra. Terceira dezena, rezamos por todos os enfermos. Meu Jesus, eu vos amo. Meu Jesus, eu vos amo. Meu Jesus, eu vos amo. Meu Jesus, eu vos amo. Meu Jesus, eu vos amo. Meu Jesus, eu vos amo. Meu Jesus, eu vos amo. Meu Jesus, eu vos amo. Meu Jesus, eu vos amo. Meu Jesus, eu vos amo. Quero passar o meu céu fazendo bem à terra. Quarta dezena, rezemos pelas famílias. Meu Jesus, eu vos amo. Meu Jesus, eu vos amo. Meu Jesus, eu vos amo. Meu Jesus, eu vos amo. Meu Jesus, eu vos amo. Meu Jesus, eu vos amo. Meu Jesus, eu vos amo. Meu Jesus, eu vos amo. Meu Jesus, eu vos amo. Meu Jesus, eu vos amo. Quero passar o meu céu fazendo bem à terra. Quinta e última dezena, rezamos por você, meu querido amigo, irmão, minha querida amiga e irmã, aqui da nossa Rádio Catedral, e também pedimos pela paz. Meu Jesus, eu vos amo. Meu Jesus, eu vos amo. Meu Jesus, eu vos amo. Meu Jesus, eu vos amo. Meu Jesus, eu vos amo. Meu Jesus, eu vos amo. Meu Jesus, eu vos amo. Meu Jesus, eu vos amo.

0: vos amo. Meu Jesus, eu vos amo. Meu Jesus, eu vos amo. Meu Jesus, abençoai-me, santificai-me, enchei o meu coração de vosso amor. Meu Jesus, abençoai-me, santificai-me, enchei o meu coração de vosso amor. Meu Jesus, abençoai-me, santificai-me, enchei o meu coração de vosso amor. E hoje, meu irmão, minha irmã, peço para que você imagine uma jovem de 18 anos. Imagine que ela esteja deitada. Seu corpo já não responde mais como antes. Os movimentos são difíceis. As dores são frequentes. Os sonhos que ela tinha para o futuro já não parecem possíveis. Ela sabe que vai morrer. Agora imagine que essa jovem, em vez de pedir que alguém lhe diga como escapar da morte, esteja preocupada com aqueles que vão continuar vivendo. Com sua mãe, seu pai, seus amigos, com as pessoas que ama. Imagine que ela esteja preparando o próprio funeral, escolhendo músicas, pensando em flores, organizando dentro do possível a própria despedida. E imagine que pouco antes de partir, ela diga à própria mãe: mãe, seja feliz, porque eu sou. Talvez seja difícil compreender uma frase assim. Talvez seja justamente por isso que precisamos conhecer a história de quem a pronunciou. Seu nome era Chiara Baldano. Tinha 18 anos. E morreria no dia 7 de outubro de 1990. Mas a igreja não guardou sua memória porque morreu jovem. Guardou porque viveu de uma maneira extraordinária. Chiara era uma garota como tantas outras. Gostava de esportes. Gostava de música, gostava dos amigos, tinha sonhos e planos, tinha o futuro diante de si. E então, quando tinha apenas 17 anos, uma doença rara entrou e começou a tirar, uma a uma, muitas das coisas que ela imaginaria e imaginava e concebia viver. Mas existe algo que a doença não conseguiu tirar: a capacidade de amar. E talvez seja justamente aí que esteja o segredo de Chiara. Ela descobriu que uma pessoa pode perder muitas coisas e ainda permanecer livre. Pode perder a saúde e continuar amando. Pode perder os planos e continuar esperando. Pode perder o futuro e continuar vivendo plenamente o possível, o presente. Pode aproximar-se da morte sem deixar de acreditar na vida. Por isso, quando falamos de Chiara Luce Baldano, não estamos simplesmente contando a história de uma menina que morreu de câncer. Estamos diante de uma pergunta. Uma pergunta que atravessa toda a sua breve existência. O que acontece quando uma pessoa entrega a Deus aquilo que não consegue compreender? Hoje, no Rio em Santidade, vamos conhecer uma jovem que descobriu uma resposta. Feita de lágrimas, de silêncio, sofrimento, amizade e fé. E de uma luz que não se apagou. Essa é a história da Beata Chiara Luce Baldano. Antes de ser Luce, antes da doença, da fama de santidade, dos hospitais, da cruz, havia apenas uma menina. Uma menina chamada Chiara. Ela nasceu em Sassello, na Itália, em 29 de outubro de 1971. E a sua chegada tinha sido esperada durante 11 anos. 11 anos. É muito tempo para esperar por alguém que ainda nem conhecemos. 11 anos de esperança, de silêncio. 11 anos em que seus pais, Ruggero e Maria Teresa, aguardaram a chegada de um filho. E então Chiara nasceu. Talvez seja impossível imaginar o que significou para aqueles pais segurar aquela criança pela primeira vez. Uma menina pequena, frágil, inteiramente dependente deles. Ninguém naquela casa poderia imaginar que aquela menina viveria apenas 18 anos. Ninguém poderia imaginar que seu nome atravessaria fronteiras. Porque a santidade quase sempre começa assim, sem barulho, multidões, sem grandes acontecimentos. Começa numa casa, numa família, numa criança. numa pequena decisão escondida aos olhos do mundo. Kiara cresceu cercada pelo carinho dos pais e recebeu uma educação cristã. E foi descobrindo pouco a pouco que Deus não era alguém que se falava apenas na igreja. Que Deus podia entrar na vida, entrar nas pequenas coisas, nas amizades, nas escolhas, nas dificuldades, na alegria, no sofrimento. Ainda criança, Kiara conheceu o movimento dos focolares. E ali aconteceu algo importante. Ela começou a descobrir o Evangelho não como uma coleção de frases bonitas, mas como uma proposta de vida. Cristo não queria apenas que ela soubesse quem ele era. Queria que ela aprendesse a amar como ele. E Kiara começou a tentar, não perfeitamente e não sem dificuldades, mas de verdade. Talvez essa seja a primeira coisa que precisamos entender sobre ela. Kiara não nasceu santa. Ela foi aprendendo a sê-lo. E como todos nós somos chamados também a aprender. E esse é o chamado do Rio em Santidade. Há uma imagem de Kiara que eu gostaria que vocês guardassem. Não a da jovem doente. Ainda não. Antes dela, precisamos lembrar da garota que gostava de viver. Kiara praticava esportes, gostava de estar com os amigos, de música. Tinha uma personalidade forte. Tinha seus próprios desejos, dificuldades, sonhos. Queria conhecer o mundo, estudar, trabalhar, ajudar pessoas. Sonhava, inclusive, com a possibilidade de dedicar sua vida às crianças pobres. Ela tinha diante de si aquilo que qualquer jovem costuma ter. Um futuro ainda aberto. Portas que poderiam ser atravessadas. Caminhos que poderiam ser escolhidos. Uma vida inteira pela frente. E talvez seja exatamente por isso que sua história seja tão desconcertante. Porque Kiara não era uma pessoa cansada da vida. Ela amava a vida. Não queria morrer. Ela queria viver. E é importante dizer isso. Porque às vezes podemos contar a história de algum santo de maneira tão idealizada que esquecemos sua humanidade. Kiara era humana, gostava da vida, tinha sonhos. Sentia emoções, sofria com as dificuldades, tinha desejos. Mas havia dentro dela uma descoberta que começava a amadurecer. A vida verdadeira, não pertencia a ela. A vida era um dom. E aquilo que é recebido como dom, também pode ser devolvido. E essa descoberta seria colocada à prova, muito antes do que ela poderia imaginar. No início de 1989, Kiara começou a sentir dores. Talvez no começo ninguém imaginasse o que estava acontecendo. Uma dor pode parecer apenas uma dor. Um sintoma pode parecer, na verdade, apenas um sintoma. A vida continua, as pessoas fazem planos, as famílias conversam, os jovens estudam, os amigos marcam encontros. Até que chega uma notícia capaz de dividir a existência num antes e depois. Os exames revelaram que Kiara tinha osteosarcoma, um câncer ósseo. E ela tinha 17 anos. A idade que tantos começam a pensar o que vão fazer da vida. E a idade em que o futuro parece enorme. E de repente o futuro se viu ameaçado. Vieram tratamentos, operações, dores, limites. E veio também uma experiência que nenhum ser humano deseja. Descobrir que nem tudo está sob nosso controle. Nós gostamos de planejar. Gostamos de decidir. De acreditar que, se fizermos tudo certo, as coisas acontecerão como queremos. Mas a doença pode chegar sem pedir licença. A morte pode entrar numa família sem marcar horário. A cruz pode aparecer no caminho de alguém que não a procurou. E Kiara precisou aprender uma coisa que talvez seja uma das coisas mais difíceis de sua existência. Aceitar que não podia controlar o que estava acontecendo sem deixar de confiar em Deus. Foi neste contexto que sua fé adquiriu uma profundidade nova. E uma frase ficou associada à sua experiência. Se tu queres Jesus, eu também quero. Repito. Se tu queres Jesus, eu também quero. Pense na dimensão dessas palavras. Não é Jesus tirar isso de mim, não é Jesus faça isso acontecer como eu quero. É, e repito pela terceira vez, se tu queres, Jesus, eu também quero. Isso não é passividade, não é gostar de sofrimento. Não é achar a doença bonita, é algo muito mais profundo. É entregar a Deus aquilo que não conseguimos mudar. É dizer, eu não compreendo, eu não escolhi, eu não queria, mas ainda posso confiar em ti. Foi aí que começou uma transformação silenciosa. A doença continuava. A dor continuava. Mas Kiara começou a olhar para aquilo com outros olhos. Existe um momento na vida de todo ser humano em que precisamos descobrir se aquilo em que acreditamos é realmente verdade. É fácil dizer que Deus é bom com tudo também. É fácil falar de esperança quando a vida sorri. É fácil dizer, seja feita a vontade de Deus, quando a vontade de Deus coincide com a nossa. Mas e quando isso não acontece? E quando a oração não produz a resposta em que desejamos? Quando pedimos e a doença permanece? E quando choramos e a pessoa não volta? E quando esperamos e a porta continua fechada? É aí que a fé deixa de ser apenas uma palavra. Kiara entrou nesse território. Começou a contemplar Cristo crucificado. O Cristo que não fugiu da cruz. O Cristo que, mesmo experimentando o abandono, o sofrimento, continuou amando. Na espiritualidade que recebeu do movimento dos focolares, esse mistério era contemplado de maneira particular na figura de Jesus abandonado. Kiara encontrou ali uma companhia. Não porque Jesus retirasse imediatamente sua dor, ele não era uma morfina, mas porque ela acreditava que ele estava presente nela. Isso muda tudo. Porque uma pessoa pode suportar uma noite muito escura se souber que não está sozinha. Pode atravessar o corredor do hospital, esperar por uma cirurgia, receber uma notícia difícil, enfrentar a própria fragilidade, se souber que Cristo está aqui. Talvez não exista uma resposta mais cristã para o sofrimento, não uma explicação, mas uma presença. Não uma teoria, mas uma pessoa, Jesus Cristo. E foi assim que Kiara começou a transformar o modo como vivia sua doença. Não porque deixou de sofrer, mas porque descobriu que podia amar dentro do sofrimento. Há algo profundamente misterioso na história de Kiara. Enquanto seu corpo diminuía, seu amor parecia crescer. Quanto menos podia fazer fisicamente, mais atenção dava às pessoas. Quanto mais dependia dos outros, mais pensava nos outros. Quanto mais perto estava da morte, mais parecia preocupada com aqueles que continuariam vivos. Isso é o contrário da lógica do mundo, que costuma ensinar, cuide de você, pense em você, realize os seus próprios sonhos, conquiste, tenha, seja alguém. Kiara descobriu uma outra lógica. Ame. E talvez seja por isso que sua vida tenha sido tão fecunda. Ela não precisava viajar para longe para realizar sua vocação, nem fundar uma grande obra, subir num palco, escrever grandes tratados. Seu campo missionário tinha se diminuído, mas dentro daquele pequeno espaço, continuava amando. Uma conversa, uma carta, uma visita, um sorriso, uma palavra, a preocupação com um amigo, uma oração. Pequenas coisas, mas feitas com uma intensidade extraordinária. É assim que a santidade frequentemente aparece, não fazendo coisas enormes, mas fazendo coisas pequenas com um amor enorme. E existe aqui uma lição muito concreta para nós. Talvez você esteja ouvindo esse programa pensando, eu não consigo fazer essas grandes coisas. Talvez não consiga mesmo. Isso eu estou falando para você. Talvez não consiga mesmo, fala isso para mim. Mas você consegue amar alguém, consegue perdoar, ouvir, telefonar, mandar uma mensagem, visitar, rezar, cuidar, ter paciência. Consegue oferecer a Deus aquele pequeno sofrimento que ninguém mais vê. A santidade pode começar exatamente aí. Kiara não queria ser transformada num objeto de piedade. Ela não queria que as pessoas olhassem para ela como uma menina doente. Queria continuar sendo Kiara. Porque o sofrimento pode roubar muitas coisas, mas não pode roubar a dignidade. Kiara continuava sendo uma pessoa chamada ao amor. Continuava sendo filha de Deus e tendo uma missão. Pouco a pouco, começou a compreender que sua própria doença poderia se transformar num testemunho. Não porque a doença fosse boa, repito, mas porque o amor que ela colocava dentro daquela situação era bom. Essa é a diferença essencial. O cristianismo não ensina a amar a dor. Ensina a amar apesar da dor. Não ensina a procurar a cruz. Ensina a reconhecer Cristo quando a cruz aparece. Kiara queria viver. Mas ao mesmo tempo, mas também percebendo que talvez não tivesse muito mais tempo, começou a preparar sua partida. E existe algo profundamente comovente nesse momento. Uma menina que poderia estar desesperada, tentando agarrar-se à vida, começa serenamente a preparar a sua despedida, pensando no seu funeral, nas músicas, nas flores, naquilo que deixaria para os outros. Sua vida inteira parecia obedecer à mesma lógica. Receber e entregar. Recebeu a vida, entregou a vida. Recebeu o amor, entregou o amor. Recebeu a fé, transmitiu a fé. Recebeu a dor e a transformou em oferta. E agora estava diante da sua última entrega. Chegamos agora aos últimos momentos e talvez seja melhor não falar muito. Há momentos diante dos quais as palavras precisam diminuir e Kiara sabia que estava morrendo. Seu corpo estava exausto. Mas a sua fé permanecia. E então veio aquela frase que talvez seja o resumo de toda a sua vida. Uma frase dirigida à mãe. Mãe, seja feliz porque eu sou. Parem um instante para pensar nisso. Mãe, seja feliz porque eu sou. Uma filha de 18 anos diante da morte dizendo à própria mãe, seja feliz. Não é uma frase de quem acredita que a morte seja simplesmente o fim. É uma frase de quem espera um encontro. Kiara acreditava que estava indo ao encontro de Cristo. E por isso podia olhar para a morte não como uma parede, mas como uma passagem. E no dia 7 de outubro de 1990, Kiara morreu. Tinha 18 anos. Pouquíssimo tempo se medirmos a vida apenas pelo calendário. Mas talvez seja justamente aí que a história dela nos obrigue a mudar a nossa maneira de medir uma existência. Nós contamos os anos, Deus olha para o amor. Mas viveu esses 18 anos de tal maneira que sua história continuou depois dela. Porque algumas pessoas continuam vivendo depois de morrer, não fisicamente, mas naquilo que despertaram nos outros. E Kiara despertou a luz. E meu irmão, minha irmã, trouxe essa história para vocês hoje aqui, não como uma fábula. Kiara realmente existe. Kiara foi beatificada e está a caminho dos altares. A história de Kiara chegou até mim quando eu estava no seminário. Primeiro ano de seminário, lá em 2012. E eu aprendi essa frase com ela. Jesus, se tu queres, eu também quero. Diante de tantas dificuldades que a nossa vida pode vir a ter, que possamos não nos resignar abaixando a cabeça e aceitando tudo passivamente, mas entendendo que os bens e até mesmo as coisas ruins não é que venham de Deus, mas que pode ali ter um propósito para a nossa vida. Meu irmão, minha irmã, que a sua dor possa ser assim como a dor de Cristo abandonado lá no Monte das Oliveiras, abandonado também na cruz, só tendo a sua mãe e o discípulo amado, possa ser assim também a sua, se você se sente assim hoje. Mas tenha certeza, Cristo está contigo e Ele te chama a ser amigo dEle. Ele chama a viver essa amizade com um nome muito bonito, Santidade. E é por isso que o Rio Santidade está aqui todas as manhãs da Rádio Catedral FM. Desejo a você um excelente domingo. Não se esqueça, domingo sem missa, semana sem graça. Continue na sintonia da Rádio Catedral FM. E fiquemos agora com a oração do Ângelus com o nosso cardeal Dom Orani João Tempesta, sua bênção e eminência, e até o próximo domingo, se Deus quiser.
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0: Em nome do Pai, do Filho e do Espírito Santo. Amém. Que a paz do Senhor esteja com todos vocês, caríssimos amigos e irmãos. 25º domingo do tempo comum. O tempo vai passando. Nós temos 34 domingos do tempo comum, portanto, estamos aí nos últimos 10 domingos que nos separam da conclusão do ano litúrgico. E nós continuamos a ouvir justamente a palavra de Deus todos os dias e, de maneira especial, todos os domingos. E a liturgia de hoje, meus irmãos e irmãs, nos fala dessa presença amorosa do Senhor e a sua misericordiosa abundância de bens que dá para cada um de nós. O profeta Isaías falava: buscar o Senhor enquanto ele pode ser achado, invocar enquanto ele está perto, para o ímpio abandone seu caminho, né? E ao mesmo tempo, né, que o homem injusto, as suas maquinações, volte para o Senhor. E fala: meus pensamentos não são como os vossos, os vossos caminhos não são como os meus. Estão os meus caminhos tão acima dos vossos caminhos, e meus pensamentos acima dos vossos pensamentos, quanto o céu está acima da terra. E assim aparece no Evangelho, meus irmãos e irmãs. Jesus contou uma parábola aos seus discípulos, que o reino dos céus é como a história do patrão, que saiu de madrugada, às 9 horas, a meio-dia, às 3 da tarde, até 5 horas da tarde, pegando gente para trabalhar na sua vinha, né? E todos foram trabalhar na vinha, e quando chegou o fim do dia, todos receberam o necessário para viver aquilo que era justo para por um dia. Não é a questão de quem trabalhou mais desde manhã até a tarde, ganhou mais de quem trabalhou na última hora, não é? E houve uma incompreensão: como é que é isso, né? Isso não cabe dentro da nossa cabeça. Mas quem fala do reino de Deus, fala do céu, seja, meus irmãos, quem entrou primeiro e se converteu, já tem a graça de Deus, teve vida e temor no Senhor. E quem se converteu no fim da vida, tem a graça de Deus também, está podendo caminhar para o céu, não é? Portanto, meus irmãos e irmãs, como recordar a carta de Paulo aos Filipenses: Cristo vai ser glorificado no meu corpo, pela minha vida, seja pela minha morte, pois para mim viver é Cristo e morrer é lucro. Daí ele fala justamente que ele possa estar sempre servindo ao Senhor com o seu coração aberto, disponível cada vez mais, meus irmãos e irmãs. Palavra de Deus que nos convida justamente a olhar a gratuidade do Senhor e a beleza de termos sido chamados. A qualquer hora que foi, nós somos chamados a viver nessa experiência do amor de Deus em nossa vida. O ministério de Jesus foi uma viva manifestação da gratuidade divina em relação ao ser humano, não somente pelos seus gestos terapêuticos, mas sobretudo pela misericórdia para com os pecadores. O Senhor generosamente lhes concedia a graça de recomeçar, o que poderia gerar desconforto em alguns que se consideravam em dia com Deus. A parábola dos operários da vinha mostra que Deus sempre esteve aberto àqueles que estavam dispostos a acolher sua oferta salvífica. Para ele não importa a posição que alguém ocupa na história, isto é, se foi o primeiro a chegar ou se chegou na última hora. Todos são agraciados pela sua bondade. Sendo assim, a liturgia desse domingo mostra que a lógica divina desconcerta e excede os nossos pensamentos, como recordar a leitura de hoje, primeira. Por outro lado, há aqueles que acreditam que Deus pensa segundo os critérios humanos, que se resumem muitas vezes na ideia do que eu dou para que tu me dês. Contudo, as escrituras testemunham que esse princípio é muito limitado, pois ao pretender enquadrar Deus, há o risco de deixar o ser humano sem a perspectiva da imensidão da generosidade divina, que sempre surpreende e vai muito além da compreensão. Com efeito, meus irmãos e irmãs, isso prejudica a nossa capacidade de acreditar que Deus perdoa os nossos pecados e, ao mesmo tempo, que leva a alguns o querer mal aqueles que, depois de uma vida distante do Evangelho, no último momento o acolhem. A todos dá essa possibilidade de serem acolhidos. Portanto, meus irmãos e irmãs, o ponto de correlação entre a leitura primeira de Isaías e o Evangelho constitui o foco da reflexão desse domingo. É a imensa distância entre a forma de pensar e de agir de Deus e a mentalidade humana. A segunda leitura, por sua vez, pode nos ajudar a nos aproximar com muito esforço dos sentimentos do coração de Deus, buscar viver à altura do Evangelho de Cristo. Obviamente, para quem deseja ser discípulo autêntico de Jesus, a luta para alcançar a estatura de Cristo, o Mestre, é um dever absolutamente necessário. Tanto, meus irmãos e irmãs, escutemos com atenção a palavra de Deus neste domingo, e vamos intensamente com alegria nossa caminhada cristã, e peçamos ao Senhor que nos faça aproveitar, sermos chamados pelo Senhor e trabalharmos na vinha do Senhor. Agora rezemos. O anjo do Senhor anunciou a Maria e ela concebeu do Espírito Santo. Ave Maria, cheia de graça, o Senhor é convosco, bendita sois vós entre as mulheres e bendito é o fruto do vosso ventre, Jesus. Santa Maria, Mãe de Deus, rogai por nós, pecadores, agora e na hora de nossa morte. Amém. Eis aqui a serva do Senhor, faça-se em mim segundo a vossa palavra. Ave Maria, cheia de graça, o Senhor é convosco. Bendita sois vós entre as mulheres, e bendito é o fruto do vosso ventre, Jesus. Santa Maria, Mãe de Deus, rogai por nós, pecadores, agora e na hora de nossa morte. Amém. E o Verbo se fez carne e habitou entre nós. Ave Maria, cheia de graça, o Senhor é convosco. Bendita sois vós entre as mulheres, e bendito é o fruto do vosso ventre, Jesus. Santa Maria, Mãe de Deus, rogai por nós, pecadores, agora e na hora de nossa morte. Amém. Rogai por nós, Santa Mãe de Deus, para que sejamos dignos das promessas de Cristo. Oremos. Infundi, Senhor, em nossos corações a vossa graça, vos suplicamos, a fim de que nós, que conhecendo pela anunciação do anjo a encarnação de Jesus Cristo, vosso Filho, cheguemos por sua paixão e morte de cruz à glória da ressurreição, pelo mesmo Cristo Senhor nosso. Amém. Glória ao Pai, ao Filho e ao Espírito Santo, como era no princípio, agora e sempre. Amém. Glória ao Pai, ao Filho e ao Espírito Santo, como era no princípio, agora e sempre. Amém. Glória ao Pai, ao Filho e ao Espírito Santo, como era no princípio, agora e sempre. Amém. E a todos vós, caríssimos amigos e irmãos, abençoe-vos o Deus Todo-Poderoso, Pai e Filho e Espírito Santo. Amém.
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4: Oi pessoal, bom dia. Eu sou o Ricardo Franco com você nesta manhã. Excelente domingo, a gente deseja para todo mundo. Hoje, dia 20 de setembro, dia do seu aniversário, não é? Parabéns para você. Tenha certeza de que você é um presente de Deus para todos nós. E aí a gente se alegra demais com essa data tão importante. Feliz aniversário. A palavra de Deus é como uma luz para quem precisa encontrar o caminho. Como diz o Salmo 119, tua palavra é lâmpada para os meus pés e luz para o meu caminho.

0: Santa Luvilar, família do céu, Diácono Alberto Araújo no secreto, Padre Antônio, que amor é esse? Ouvimos também Maria do Rosário, Procissão da Bíblia, Catedral FM 6:29.
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9: Neste mês da Bíblia, experimente uma mudança simples. Menos tempo diante das preocupações e alguns minutos a mais diante da palavra. Catedral FM 6:33, Padre Zezinho, sobre a minha Bíblia.

0: Alan Valentim, teus planos. Salete Ferreira, Deus caminha comigo. Ouvimos também Adriana Machado, Sacrário Vivo e Padre Zezinho, sobre a minha Bíblia. Catedral FM, agora 6:48.
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Catedral FM, a sintonia da felicidade, 6:52. São João Paulo II recordava que a igreja vive da palavra de Deus e nós também vivemos dela. Sem a palavra, nossa fé corre o risco de perder sua direção.

0: Eric Guimarães e Davidson Silva, Deus tem promessas para você. Evandro José, sou o José. Ricardo Sá, o pai me ama. E cantores de Deus, lá, bem-vindo à Palavra de Deus. Catedral FM 77.
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0: A Bíblia não foi escrita para pessoas perfeitas. Foi escrita para pessoas que desejam encontrar Deus. Por isso, abra a palavra também quando o coração estiver cansado. Catedral FM 712.

0: incendeia minha alma. Sueli Façanha, Maria de minha infância. Frei Gilson e Lohane Dias, Livre Serei.
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0: 7:29.
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8: No círculo bíblico, uma pessoa pode descobrir algo que nunca havia percebido. Outra pode trazer uma experiência de vida e todos podem sair enriquecidos pela mesma palavra. 7:35. Jesus.

0: Juliana de Paula e Fátima Souza, Minha Vocação. Ouvimos também Ana Lúcia, Colo de Mãe. PH Bonfim, Jesus Meu Amado, e Flávio Vitor Júnior e Bruna Prates, Deus da Bíblia. Catedral FM 7:53.
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0: Dona Nil João Tempesta sempre destaca a importância de uma igreja que escuta, anuncia e vive o evangelho. A Bíblia nos ajuda justamente a colocar o Evangelho no centro da nossa caminhada.

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0: Eliana Ribeiro, Virgem das Dores, Fraternidade São João Paulo II, Romanos 12, Catedral FM 8:15.
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2: A Bíblia não é um livro para ser apenas admirado, é uma palavra para ser vivida. O Evangelho precisa sair das páginas e chegar às nossas casas, famílias e comunidades. 8:18, Catedral FM, Luciana Gitaí, ouvir a tua voz, ouviremos ainda Laura Salvador e missionário Shalom com a música Serei o Amor. E daqui a pouquinho tem Cantar a Liturgia.

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8: Bom dia, amigo ouvinte da Rádio Catedral. Nós estamos começando mais um Cantar a Liturgia, um programa que vai ao ar todos os domingos neste horário. É um programa da Comissão Arquidiocesana de Música Sacra do Rio de Janeiro. Eu sou o cônego José Augusto Pedrosa, vou estar com você um pedacinho dessa manhã para nós conversarmos sobre a música na liturgia. Maravilha, né? Nós podermos nos encontrar a cada domingo para falarmos um pouquinho sobre esse tema tão importante. A liturgia, ela é enriquecida, é solenizada com a música. A música é um elemento tão importante, né? Os documentos da igreja dizem que ela é essencial quando nós celebramos a liturgia solene. Então a liturgia solene tem que ter música, mas no dia a dia da liturgia nós também queremos enriquecê-la com a música corretamente colocada para a liturgia. Muito bem, e o nosso programa, ele pode ser participado por você, não só de forma passiva, né? Ouvindo o programa, mas também se comunicando conosco através do WhatsApp. Então, o nosso número de WhatsApp é o 21, código do Rio de Janeiro, né? E depois o número 986-072-118. Repito, 21 986 072 118. É isso aí. Então nós estamos no mês da Bíblia, que mês bonito, né? Nós temos estudado nas nossas paróquias, nas nossas comunidades, a palavra de Deus colocada na Sagrada Escritura. É muito importante, né, quando nós fazemos grupos nas nossas paróquias para estudar a Bíblia Sagrada. E é muito bom que as pessoas participem. Às vezes o padre fica assim um pouquinho desmotivado, né, porque marca algum estudo bíblico na paróquia, mas aí vai, não vai ninguém ou vão poucas pessoas. Não, vão participar, é importante que nós conheçamos a Bíblia Sagrada. Nós temos inclusive no Brasil uma quantidade grande de músicas que fazem referência à Bíblia Sagrada, à Sagrada Escritura. Daqui a pouco até nós vamos colocar aqui uma música dessas, né, litúrgica, serve para canto de entrada, para canto final. É uma música dessas que eu descobri há pouco tempo atrás. É antiga, mas muito bonita, né? Mas daqui a pouco nós vamos falar sobre ela. Olha, e eu quero agradecer aqui uma mensagem muito simpática que eu recebi do Mauro Campos, do Engenho de Dentro, aqui no Rio de Janeiro. Ele escreve assim: bom dia, um domingo abençoado, ótimo programa, nos ajuda a entender os cantos litúrgicos. Seria bom que todos os músicos católicos ouvissem. Muito

Obrigado, Mauro. Pois é, é verdade, a gente faz o programa nessa esperança, né, de que a gente possa ajudar os nossos irmãos músicos, que eles acompanhando o nosso programa vão aprender um pouquinho mais, né, e a gente aprende com eles também. Por isso é tão importante essa interação no WhatsApp. Muito obrigado pela sua simpática mensagem. Olha, e eu tenho recebido algumas outras mensagens também. Às vezes a gente recebe, assim, mensagens com o mesmo teor, né? Com o mesmo assunto. E aí não dá para ler todas as mensagens. Mas a gente tenta responder, né? Englobando, assim, os temas que, no fundo, são afins, né? Em várias mensagens, mas tem uma diferença em outra. Algum detalhe que perguntam e tal. Enfim, nós temos aqui várias mensagens, acho que mais de 15 mensagens sobre o mesmo tema. Uma delas diz assim: o senhor, num dos programas, falou sobre a importância do órgão na liturgia, mas disse também que outros instrumentos podem ser utilizados. Isso é colocado nos documentos da igreja, certo? Então agora vai a resposta. Certo, isso é colocado nos documentos da igreja e principalmente de uma maneira assim muito clara num documento que fundamentou a reforma litúrgica. É um documento do Concílio Vaticano II, a Constituição Sacrosanctum Concilium. Nesse documento se fala muito claro sobre a questão dos instrumentos musicais. O órgão, inclusive, se você quiser conferir, o documento, o Sacrosanctum Concilium número 120. O órgão, ele é o instrumento próprio da liturgia latina. A igreja venera o órgão. Ele, não há instrumento para a liturgia igual ao órgão. Agora, a gente sabe que muitas vezes é difícil encontrar alguém que toque o órgão. Embora nos dias de hoje haja muita facilidade, né, para as pessoas aprenderem instrumentos musicais. Mas, noutros tempos era mais fácil encontrar pessoas que tocassem o órgão ou o harmônio, né? O padre Weber chama o harmônio de o primo pobre do órgão de tubos, né? Enfim. A igreja, então, diz que sim, outros instrumentos podem ser utilizados, desde que eles façam adequação à liturgia. Então, o órgão, ele é naturalmente apto à liturgia. Os outros instrumentos devem ser adaptados. Quando você coloca, por exemplo, um violão para tocar na liturgia, você não pode tocar na liturgia como se toca um sambinha, como se toca uma seresta, né? Então ele deve ser adaptado, de preferência dedilhado para a liturgia. Ah, não pode tocar violão na liturgia? Pode sim, mas ele tem que se adaptar. Por outro lado, eu já vi também organistas usando o órgão na liturgia de maneira imprópria, fazendo assim muito ritmo no órgão. Isso atrapalha o canto, né? O acompanhamento do canto e aquilo que a igreja espera dos instrumentos musicais. A igreja espera que o instrumento musical, ele seja discreto e ele funcione, claro, em primeiro lugar, para sustentar o canto e depois também para solenizar a liturgia. Então, não é de qualquer maneira que você toca um instrumento musical na liturgia, né? Isso eu penso que é muito claro, é muito, muito evidente. No número 120 da Constituição Sacrosanctum Concilium, como disse, né, é um documento muito importante que fundamenta a reforma litúrgica que veio depois do Concílio Vaticano II. Né, a Santa Missa celebrada em vernáculo, na língua de cada país, a possibilidade da missa ser celebrada com o sacerdote voltado para o povo. Né? Então, essas modificações, elas vieram desse documento. Ele aborda, assim, de maneira
sintética, né? Não é um documento prolongado, são poucos números, mas ele aborda fundamentos que depois nós vemos concretizados na liturgia que nós celebramos hoje, tantas décadas depois, né? 60 anos depois. Ora, o número 120 da Sacrosanctum Concilium diz assim: tenha-se em grande apreço na Igreja Latina o órgão de tubos, instrumento musical tradicional cujo som é capaz de dar às cerimônias do culto um esplendor extraordinário e elevar poderosamente o espírito para Deus e para as realidades celestes. Ora, o texto é muito claro. O órgão, ele é um instrumento próprio da liturgia latina. A Igreja tem grande apreço por ele. Mas por quê? Porque ele, como nenhum outro, é capaz de dar à liturgia um esplendor extraordinário. Palavras bonitas, né? Um esplendor extraordinário e elevar poderosamente o espírito para Deus e para as realidades celestes. Então é um número assim do documento, um número muito explícito, muito direto, que fala sobre a excelência do órgão na liturgia. Agora, ele fala também de outros instrumentos. Então o texto continua dizendo assim: quanto aos outros instrumentos, podem ser utilizados no culto divino, segundo o parecer e o consentimento da autoridade territorial competente, contanto que esses instrumentos sejam adaptados ou adaptáveis ao uso sacro, correspondam à dignidade do templo e favoreçam realmente a edificação dos fiéis. Então, pode tocar qualquer coisa, pode tocar de qualquer maneira? Não dá, porque aí descaracteriza, né, a solenidade da liturgia. E a gente não quer isso, né? Pois é, olha, nós vamos colocar aqui para você uma música muito bonita que pode ser usada na comunhão da Santa Missa, que, aliás, é muito difundida no Brasil, né? A gente canta muito e convém, de fato, que a gente valorize aquilo que é bonito. Ouça bem.

É isso aí, vamos cantar coisas bonitas na liturgia. Como é importante nós valorizarmos a nossa presença na liturgia como músicos católicos, o cantor, o instrumentista. Na semana passada a gente falou sobre aquele que dirige o canto da assembleia, né? Pois é, é um papel muito bonito também. A gente chama às vezes a figura do animador, mas nem sempre essa palavra convém. É alguém que, de fato, motiva a assembleia, né? Dirige o canto da assembleia. Seria o maestro, é o maestro da assembleia. Então, muito importante também esse papel. É uma coisa que algumas pessoas me cobram também é de falar sobre livros no nosso programa. Pois é, então vamos também falar sobre livros. É muito importante que nós tenhamos boas leituras também acerca da música na liturgia, mas da música em geral. Nós, por exemplo, vivemos hoje num ambiente em que o ritmo da música é muito acentuado, às vezes em detrimento de melodia e de harmonia. A música, ela tem esses três pilares, né? A música é formada pela melodia, harmonia e ritmo. Então, a melodia, ela preside, de certo modo, esses valores, esses três valores, de modo que a harmonia, ela estará em função da melodia e o ritmo também. Só que quando nós perdemos a excelência da melodia, não possibilitando, é claro, também uma beleza de harmonia, porque se não tem melodia boa, como é que vai ter harmonia boa, né? Não dá. E aí sobressai o ritmo, nós temos só batuque, né? Nós vemos, por exemplo, em obras de Bach, Chopin, sobretudo Mozart, né? Beethoven também, genial. Nós vemos uma linha de melodia, harmonia e ritmo que nos levam assim a uma admiração impressionante, porque são composições em que a gente vê a inteligência exuberante do autor. Nós não podemos dizer o mesmo de algumas músicas que até se popularizaram muito nos nossos dias. Repare que não estou falando aqui em princípio sobre música litúrgica, né? Sobre música de modo geral. Eu queria indicar então um livro que vai desenvolver esse tema. Vem da experiência de um médico que observou a psicologia de pessoas de acordo com a influência que a música que elas escutavam produziu nelas. Então, o título, o livro é muito bom, é mesmo muito bom. O autor, ele é um franco-vietnamita. Eu não sei se vou saber pronunciar o nome dele com a pronúncia correta, né? O Dr. Minh Dung Nguyen. Minh Dung Nguyen. É um homem que nasceu em 1935 no Vietnã. Ele tem ascendência francesa também, né? Franco-vietnamita. E esse homem, ele já publicou vários livros, mas talvez o mais conhecido seja esse que eu indico. Chama Música, Inteligência e Personalidade. Tem um subtítulo: O Comportamento do Homem em Função da Manipulação Cerebral. Esse livro foi editado pela Vide Editorial, V-I-D-E, Vide Editorial. E o livro é interessantíssimo, muito bom livro. De modo que não é propriamente sobre música litúrgica, né? É sobre música em geral, sobre a influência da música, boa ou ruim, na inteligência e na personalidade do ser humano, e vale a pena, realmente vale a pena ler. Ele parte dessa experiência de observação da pessoa de acordo com a música que essa pessoa ouve. Ou mesmo a música que a pessoa conhece, né?
Eu recordo que há pouco tempo atrás foi muito veiculada uma entrevista com uma moça na rua, né? E o jornalista simplesmente abordou uma moça e perguntou: olha, qual é o tipo de música que você não gosta? E ela respondeu sem dúvida nenhuma: música clássica. Ela não gosta de música clássica. E depois o jornalista perguntou para ela: e qual é a música que você gosta? E ela respondeu sobre um determinado ritmo, né? Que nem sei se a gente pode chamar de música, porque não tem melodia. É só ritmo com palavras repetidas, palavras com a tonalidade repetida, notas repetidas. Então, isso pode ser música? Reparem que uma outra reportagem muito interessante no programa do Ratinho, um maestro lá da banda, né, do programa, ele dizia que num determinado quadro em que analisam a voz afinada ou não de quem vai cantar, esse estilo de música, eu até posso dizer, né, o funk, esse estilo de música não é permitido. Por quê? Porque não tem uma melodia. Então o maestro não aceitava esse tipo de música porque não tem melodia. Olhe, a gente respeita, né, os gostos das pessoas, e aquela pessoa que diz que não gosta de música clássica, claro que a gente respeita o que ela pensa, o que ela sabe, né, o que ela conhece. Mas quando nós falamos de gosto, as pessoas dizem: gosto não se discute. É verdade. Mas, de certo modo, nós podemos educar também o nosso gosto, de modo que qualquer preconceito à música clássica pode ser revisto. Sim, pode ser revisto, e quem sabe o conhecimento, o entendimento vai fazer com que a pessoa reconsidere, né, a sua posição. Eu recomendo muito esse livro, vou repetir o título, se você quiser anotar, pegue aí a sua canetinha, né? Então, o título é Música, Inteligência e Personalidade. O autor, eu vou soletrar o nome dele, porque é complicado dizer, né? Minh Dung Nhien. Doutor, vou soletrar M-I-N-H, outro nome D-U-N-G, outro nome N-G-H-I-E-M. Doutor Minh Dung Nhien, deve ser assim que se fala. Então é isso aí, vamos ler coisas boas, né? Para que a gente aprenda, para que a gente progrida na questão da cultura da música. Muito bem, eu posso dar o testemunho da minha experiência da minha paróquia, quando nós temos preparado alguns paroquianos para tocar o órgão na igreja. Então eu até falei para eles: ó, se vocês avançarem mesmo, se aprenderem direitinho, eu vou comprar um órgão bom aqui para nossa igreja, para nossa paróquia. Ficaram muito contentes, né? Porque realmente a boa música, ela ajuda muito a gente, né? E ajuda muito a liturgia, solemniza a liturgia, ajuda as pessoas a elevarem a alma para Deus. Olha, eu descobri uma música antiga sobre a Bíblia Sagrada que convém muito nós cantarmos nas nossas comunidades. Ouça que beleza, nós amamos a Bíblia Sagrada.

0: Que bonito, né? Pois é, nós amamos a Bíblia Sagrada. Esse hino pode ser cantado como canto de entrada, também como canto final. O canto do ofertório da Santa Missa não tem mais na liturgia a antífona de ofertório que caiu na última reforma litúrgica. Então, o canto do ofertório é um canto mais livre. Nós não devemos cantar qualquer coisa no ofertório, claro, né? Mas é um canto mais livre, de modo que esse canto que nós acabamos de ouvir pode se encaixar também no momento do ofertório, mas nós o preferimos na entrada ou no final da Santa Missa, tá bem? Muito bem, e o nosso programa já está chegando ao fim. É pouquinho tempo, né? Mas vale a pena, é bom. Então, semana que vem, com a graça de Deus, teremos mais um Cantar a Liturgia. Vamos pedir sobre nós, especialmente nós músicos católicos, a bênção de Deus. O Senhor esteja convosco e abençoe-vos Deus Todo-Poderoso, Pai e Filho e Espírito Santo. Amém. Até o próximo domingo, se Deus quiser, com mais um Cantar a Liturgia.
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1: 9:03. 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
6: Bom dia, amigos ouvintes, com muita alegria estamos aqui nesse domingo para mais um programa Doutrina Social da Igreja, Caminho de Evangelização. Hoje com a nossa mesa completa aqui, contando com o Padre Roberto Santos, com o Professor Geraldo Oliveira e na técnica o Lúcio. Então, queridos amigos, como sempre fazemos ao iniciar o nosso programa, desde logo invocar o Espírito Santo de Deus, dizendo juntos:
7: Vinde, Espírito Santo, enchei os corações dos vossos fiéis e acendei neles o fogo do vosso amor. Enviai, Senhor, o vosso Espírito e tudo será criado e renovareis a face da terra. Oremos, ó Deus, que instruísse os corações dos vossos fiéis com a luz do Espírito Santo, fazei que apreciemos retamente todas as coisas segundo o mesmo Espírito e gozemos sempre da sua consolação. Por Cristo, Senhor nosso. Amém.
6: Queridos amigos, desde logo também gostaria de saudar os nossos amigos ouvintes da Rádio Sintonia do Vale, lá do Vale do Paraíba, que
8: retransmitem o nosso
6: programa, não é? Uhum. Enfim, meus caros colegas, amigos aqui, vamos desde logo também iniciar, que temos muita coisa para ver sobre o documento Magnífica Humanitas, né? Uhum. E eu também quero aproveitar e mandar um abraço, antes que eu me esqueça, não pude estar presente no aniversário dele de 40 anos, de episcopado do cardeal Dom Damasceno, hoje emérito, que mora lá no mesmo lugar onde eu fico durante a semana em Brasília. Bom. Então, uma pessoa agradabilíssima, a ele o nosso abraço, enfim.
8: Um abraço também
9: de toda a mesa.
8: Dom Paulo Celso.
6: Sim, ouvinte.
8: Aguaí.
6: Exato.
8: Nosso ouvinte.
6: Ouvinte do nosso programa. Como
9: muito,
6: me
9: muito nos isso. honra saber que ele é o nosso ouvinte,
6: Dom
9: né?
6: Paulo Dom Paulo Celso, querido nosso Dom Paulo ouvinte, Celso. Né? É. Enfim, acredito que outros tantos, acredito que Dom Orani também ouça o nosso programa, não é? Mas a todos que nos ouvem, o nosso abraço.
9: Saudade.
6: Né? A nossa alegria.
9: E o pedido da bênção apostólica.
6: É, exatamente. Enfim, então, queridos amigos, vamos voltar ao texto, e paramos, eu semana passada não pude estar presente, e não sei exatamente onde paramos, professor Geraldo.
9: É, nós estamos no capítulo primeiro, no caso, no momento, estamos vendo a evolução do magistério social, que desde Leão XIII aos dias de hoje.
6: Sim.
9: Então, que o Papa Leão XIV, ele está fazendo uma releitura sumária dos principais documentos sociais que nós já abordamos aqui.
6: Sim,
9: no nosso
6: todos
9: programa
6: eles,
9: ao longo
6: é verdade,
9: da história.
6: É.
9: Né?
6: Mas só para número... aqueles que nos acompanham de casa, com seus textos em mãos, qual o número que
9: pois
6: nós
9: é,
6: estamos?
9: Então nós concluímos então, o número 38,
6: sim.
9: em que nós estávamos examinando a encíclica Solicitudo Reis Sociales. Agora vamos então
6: ele
9: entrar
6: falou
9: na centésima anos.
6: 38 ele fala também no 20º aniversário da Popular o Progresso de Paulo
9: exatamente,
6: VI.
9: Exatamente,
6: né?
9: exatamente. É. E agora no número 39 vamos então entrar na encíclica centésimos anos comemorativa do centenário da Renovaro.
6: É, exatamente. É. Vamos a ela.
9: Ela então é a
6: encíclica de autoria do Santo Padre João Paulo II.
9: João Paulo né? II, exatamente, né? Ele é uma encíclica magnífica porque realmente ela é uma releitura de todos os 100 anos da Renovaro até então. E ela oferece um discernimento muito grande, porque na época coincidia, né, com isso, sobre o colapso do sistema soviético, né, e sobre a importância da democracia. A democracia e também, no caso, da economia de mercado, o problema da economia de mercado. Ele retoma, então, toda aquela mensagem que foi também do anterior Papa Pio XII,
6: segundo
9: a Igreja, deve sempre apreciar a democracia, contudo, claro, na medida em que ela garanta uma participação efetiva dos cidadãos, que permita escolher e substituir pacificamente os governantes e impedir que o poder seja monopolizado por um pequeno grupo de elites.
6: Exatamente, e democracia, é bom dizer, ou existe ou não existe.
9: Exatamente.
6: Não como no passado, outrora, alguém disse uma democracia relativa.
9: Relativa, é.
6: A democracia não pode ser relativa,
9: claro.
6: Ela é democracia ela,
9: ou
6: não é.
9: É. Exatamente.
8: Então
9: né?
8: eu acho que é importante, né, a gente ver que a Igreja, ela tem também a sua escolha em favor do povo.
9: Ela não então, é neutra, não, nunca foi.
8: A democracia é ainda o melhor sistema, né, de governo. E, aliás, eu acho que a gente é feliz, né? Porque estamos vivendo o tempo das eleições e isso é o exercício da democracia do povo escolher os seus governantes.
9: Sem dúvida.
8: Isso é extremamente sadio para um país.
6: É, mas existe também aquelas pessoas, meu caro Padre Roberto, que eu sei que não é o caso de vocês dois aqui, mas aquelas pessoas acham que os governantes devem ser escolhidos por um grupo iluminado, não é? Porque
8: esse aqui que o povo não sabe.
6: Por pior que seja o candidato escolhido pelo povo, foi o povo que escolheu.
9: Evidente.
6: Que aguente o que escolheu.
8: Vai ter a liberdade de poder mudar nas próximas eleições.
9: Inclusive ter essa possibilidade da democracia, que é a alternância de poder. Isso é um da
6: porque
9: alternância
6: eu ouvi
9: do
6: aqui no nosso país, inclusive, quem dissesse que os presidentes deveriam ser escolhidos por um conselho especialmente designado para escolher o presidente.
9: Iluminados.
6: Conselho de iluminados, de próceres da nação.
8: A experiência que nós tivemos ao longo da história, né, do Brasil, com sistemas não democráticos, deixaram sequelas e muitos problemas para o país, né?
6: Pois é, mas os sistemas nunca se assumem autoritários. Por pior que seja o sistema, mais autoritário, ditatorial que seja, não é que não é a mesma coisa, mas claro. Por pior que seja o sistema, ele vai sempre se dizer democrático. Ele nunca vai se assumir ou como ditadura ou como autoritário, nunca.
8: Mas quando há um golpe de Estado,
9: eufemismos, né?
8: Quando há um golpe de Estado e se tira aqueles que o povo escolhe, os seus governantes, os seus parlamentares, não é uma democracia.
6: Não, sempre que há um golpe de Estado, o governo não é legítimo. Se instaura não é legítimo. Claro. Porque a legitimidade pressupõe
9: o voto
6: popular.
8: Verdade, perfeito.
9: Exatamente. E é isso justamente que fica bem claro em toda a doutrina social da Igreja, né? Uhum. E referendado aqui, no caso, pela encíclica Centésimos Anos. Nela também se reconhece, nessa mesma encíclica, o documento, diz o Papa Leão XIV, reconhece o potencial positivo do mercado e da iniciativa privada. Contudo, apenas se permanecerem subordinadas à lei moral. E orientados por quê? Pelo princípio da solidariedade. Sem sacrificar os mais fracos, a lógica do lucro, né? Isso é dito na Centésimos Anos 42.
6: Eu me lembro quando estudávamos aqui a Centésimos Anos, ainda fazia parte aqui dos nossos debates, das nossas conversas, o nosso saudoso Tibor Suric, que gostava muito de usar a expressão ditadura do mercado.
9: Ditadura do mercado.
6: Naquela época se discutia muito isso, né? O mercado não pode se agigantar, porque também... ele vai criar um problema na própria democracia.
9: Na própria democracia, né? Então, mantém-se para a doutrina social da Igreja uma herança particularmente atual, que é a afirmação do vínculo que existe entre dignidade do trabalho, solidariedade entre os povos e avaliação crítica da democracia e da economia de mercado.
6: Sim, sim.
9: Isso, então, continua a oferecer critérios que se possa julgar daí as novas formas de exploração, exclusão e crise da representação política.
6: Perfeitamente.
9: São os critérios que possam ser invocados.
8: Quer dizer, o lucro ele não pode se sobrepor
9: exatamente
8: a dignidade do trabalho, né?
9: A dignidade do trabalho, né?
6: Verdade. E é interessante porque já no item seguinte já nos chama a atenção que o Papa Bento XVI, na encíclica social que vimos aqui também Caritas in Veritate,
9: belíssima encíclica.
6: Exatamente. Ele quis retomar e aprofundar o conceito de desenvolvimento que foi colocado muito bem por Paulo VI na Populorum Progressio.
9: Isso.
6: E aí ele reinterpreta esse conceito, né, no contexto justamente da globalização.
9: Como é que ele situa aí? Na época da Populorum Progresso não se falava ainda em globalização. Então ele toma esse conceito agora na globalização.
6: Tanto também conceito muito discutido no final do século passado. Isso, né?
9: Exatamente. Né? Ele lembra então que esse desenvolvimento deveria se traduzir em quê? Num crescimento real, extensivo, a todos e concretamente sustentável.
6: Senão não há falar em desenvolvimento. Seria, entre aspas, um desenvolvimento capenga.
8: Tem que incluir todos e não um pequeno grupo que se locupleta.
6: Desenvolvimento e democracia ou é ou não é. Ou é democracia ou não é. Ou é desenvolvimento ou não.
9: Exatamente. Então, o que seria isso? Um progresso econômico que fosse verdadeiramente inclusivo, né? Inclusivo e respeitoso dos limites da criação, né? Não uma coisa predatória da criação.
6: Mas ele faz uma constatação, né,
9: professor Geraldo? Isso, sem dúvida, né? Qual é?
6: Não, ele constata que nos países ricos se formam novas categorias de pobres.
9: Isso.
6: Né? E aí ao mesmo tempo se multiplicam formas inéditas, até então não vistas, de exclusão. Não é? Enquanto que nas regiões mais carentes, pequenos grupos vivem, às vezes, num bem... como é que se diz?
9: Bem-estar consumista, bem-estar consumista apenas.
6: Exatamente.
9: Né? E, por outro lado, esse bem-estar consumista coexistindo com situações de miséria que é desumanizante.
8: Quer dizer, os países ricos, eles, vamos dizer assim, mantêm relações com países pobres, subdesenvolvidos, de forma que eles garantam o seu lucro, mas que não proporciona a aqueles povos a possibilidade de saírem da situação de miséria. Quer dizer, conserva uma relação
6: dependência.
8: E de explorativa.
6: Mutatis mutandis, o que se dizia na época da colônia, é o pacto colonial.
9: Pacto colonial, exatamente.
6: Modernizado.
8: Como se fosse um agiota que salva a pessoa que está precisando do dinheiro, mas arranca dela muito mais daquilo que emprestou.
6: E mantém a dependência,
9: né? E mantém a dependência.
8: A pessoa fica prisioneira, né? Sufocada, porque depende, fica nas mãos do agiota, daquele que explora.
9: E o Papa Bento XVI também lembra, na Caritas in Veritate, que esse novo sistema econômico financeiro global, né? Fruto da globalização, foi marcado por uma grande mobilidade de capitais e meios de produção. Com isso, redimensionando o poder político dos estados e a sua capacidade de orientar esses processos econômicos. Na Caritas Veritate 24, o Papa deixa claro isso. Por isso, então, o Papa reitera que a atividade econômica não pode pretender resolver os problemas sociais simplesmente ampliando a lógica do mercado, mas ao contrário, deve estar ordenada ao bem comum, pelo qual toda a comunidade política assume uma responsabilidade própria e insubstituível, né?
6: É verdade, entendeu? E ele prossegue, né, professor Geraldo? O Papa Bento XVI colocando algo importantíssimo
9: muito,
6: no centro dessa releitura que ele faz, que é a
9: caridade, afirmando inclusive que a caridade, logo no início da encíclica, a caridade é a via mestra da doutrina social da Igreja. Né? Muito bem informado.
6: Mas desde que esteja sempre unida à verdade.
9: Não pode ser de outra maneira.
6: Senão é uma caridade transvestida de caridade. Que você olha assim, que coisa boa e tudo. Mas
9: é uma baboseira, né?
6: Quando você pratica essa caridade, ou seja, procurando manter as pessoas no nível de dependência,
9: Isso é uma caridade fantasiosa.
8: Eu acho que isso também é uma premissa da própria prática da fé cristã. Da caridade. Porque se eu vivo a minha fé cristã apenas no aspecto ritualista e eu não sou uma pessoa que viva essa caridade, que, vamos dizer assim, que a doutrina social da Igreja apresenta como via mestra, é para a vivência da fé. Eu sou incoerente, se eu não vivo isso. Então, eu acho isso importante.
6: O próprio Papa disse, se não houver verdade na sua caridade, não há falar em caridade.
9: É falaciosa.
8: Exatamente.
9: Ele observa com preocupação, na encíclica, com preocupação, que precisamente nesses âmbitos social, jurídico, político e econômico, se tende a declará-la como algo moralmente irrelevante. O que é onde despalpério, né? Então, a novidade do contributo, diz o Papa Leão XIV, reside em mostrar. A novidade qual é? O desenvolvimento, a justiça, as instituições e o mercado não são realidades neutras.
6: Não.
9: Mas espaços onde a caridade, na verdade, deve assumir uma forma histórica.
6: Muito
9: impactante.
8: Agora, isso é uma conversão, né? Do mercado que visa só o lucro.
9: Isso, exatamente.
8: E isso é difícil penetrar nesse campo, porque é uma linguagem que o mercado, vamos dizer assim, o capitalismo, né, que controla o mercado, não é muito sensível a esses ensinamentos da Igreja. Então a Igreja, por isso que
6: esse capitalismo não tem pátria, não tem religião.
9: Não
6: tem interesses.
8: Tem interesses.
9: Exatamente, né? Então, esse julgamento é muito importante para o Papa.
6: Ele chama que esse pensamento é plenamente atual para o tempo que estamos vivendo, que é um tempo caracterizado por desigualdades cada vez maiores, né? Pressão, como dissemos há pouco, dos mercados, principalmente dos mercados financeiros, né? A crise ambiental que nós vivemos, essa desconfiança na política, né?
8: Isso. Então, a desconfiança na política, eu acho que é um pouco a crise no mundo todo.
6: Justamente esse ensinamento do Papa Bento XVI, ele se mantém atual.
10: Muito.
6: Né? Por quê? Porque ele exige que se julgue cada modelo de desenvolvimento justamente com base na sua capacidade de ser ao mesmo tempo inclusivo e sustentável.
10: Exatamente.
6: Né? De recompor a relação entre economia, né, e política em torno do bem comum. E ainda, por fim, se reconhecer a caridade, um papel crítico, fecundo na vida pública.
8: Quer dizer, nesse tempo em que a gente tem uma crise ambiental, vamos dizer assim, somada com uma tendência mundial de não crença na democracia, né? A gente vê que no mundo hoje é uma tendência nos países da Europa, que sempre foram baluarte da democracia. Hoje a gente vê uma tendência de um autoritarismo de governos que se aproximam até do fascismo. Né? A gente vê agora na Alemanha, que foi numa cidade lá, né, um grupo de extrema direita, né, conseguiu ganhar muito espaço.
10: Pela primeira vez desde a queda do fascismo lá, do nazifascismo, foi a primeira vez na Alemanha, desde então, que um partido desse, identificado com essas causas, toma o poder.
8: Exatamente. Isso é um risco. Eu acho que a doutrina social da igreja joga uma luz para abrir os olhos. E às vezes a gente vê muitas pessoas também que comungam de ideais já não acreditando muito na democracia, e a gente está vendo isso aqui no Brasil também um pouco.
10: Também.
8: Isso nos alerta para a gente mostrar aos jovens de hoje, né, a esperança do amanhã, para não embarcarem numa coisa que no mundo da história da humanidade nunca deu certo.
6: Eu queria também chamar a atenção, já ultrapassamos, mas voltar um pouquinho atrás, quando falamos de caridade, chamar bem a atenção, caridade não é assistencialismo.
8: Sim.
6: Caridade é para dar, mexer com a minha consciência, achar que estou fazendo um bem. Não, o bem é se eu posso promover aquele a quem eu estou assistindo.
10: Exatamente.
6: É claro que às vezes, se a pessoa está numa situação tal de miséria absoluta, extrema, aí o assistencialismo se faz necessário, né? Mas só como num primeiro momento.
8: Que vai no bojo da caridade,
6: No bojo da caridade, uma primeira etapa, né? Mas se essa suposta caridade visa manter a pessoa ali recebendo migalhas, não se há falar aí em caridade.
10: Caridade, com C maiúsculo.
6: Muito importante. Só para ficar em paz com a minha consciência, para não me perturbar, eu dei ali aquela, entre aspas, aquela esmola, né? Mas se eu não desejo a promoção, ou mesmo que eu não possa dar nada, se eu não tenho pelo menos a capacidade de me indignar contra alguém que está desfavorecido no estado, como o povo fala, na pior, né?
10: Deplorável.
8: Abaixo da linha da pobreza.
6: Abaixo da linha da pobreza. Não é caridade,
10: claro,
6: gente.
10: Não. Né? Exatamente, né?
6: Mas vamos prosseguir.
10: E prosseguindo, vem o magistério do Papa Francisco.
6: Ele faz um discurso histórico, ele faz uma lembrança de Papa por Papa, lembrando a doutrina desde a Rerum Novarum, né?
10: Exatamente.
6: Aí vem Francisco, mais recente.
10: Que vai se desenvolvendo, então, na Evangelho Gaudium. Ele, seguindo a linha da Gaudium Spes, ele convida a que nós olhemos para a história a partir das feridas e das esperanças das pessoas, colocando isso em diálogo com o Evangelho. Essa orientação é muito clara na Evangelii Gaudium, na qual o Papa afirma que o anúncio cristão tem uma dimensão social intrínseca e se invoca uma igreja que seja capaz de ouvir o clamor dos pobres, dos migrantes e das vítimas das novas formas de escravidão que surgiram.
8: A igreja, ela tem essa ambição de, seguindo os passos, não é, de Jesus, está ao lado, não é, daqueles que são, vamos dizer assim, excluídos, não é, do bem-estar social, que são discriminados, que são enxotados, não é? Como a gente vê nas grandes, vamos dizer assim, migrações e de refugiados, que os países que um dia já foram migrantes, que estiveram naqueles países e que se enriqueceram por conta daquelas riquezas que haviam naturais, que hoje, e não deixaram ali um país desenvolvido, né? A África é a grande mostragem que a gente tem hoje.
10: Exatamente.
8: Foi território de exploração das grandes potências que hoje são os países. Deixaram lá, talvez até a língua, mas não deixaram o bem-estar que construíram nos seus países.
10: Exatamente, o bem comum.
6: E seguindo a metodologia do ver, julgar e agir, tão grata a Francisco, é que ele propõe no agir algo muito importante, de novo, que é, de novo não, na verdade, de novo, porque está sendo retomado agora, que é a proposta de uma igreja sinodal.
10: Sinodal, exatamente. Sinodal.
6: Saída.
10: De uma igreja que caminha em conjunto.
6: É, que caminha em conjunto, né? E que procura ler justamente os sinais dos tempos à luz do evangelho, da boa nova, do evangelho de Cristo, ao mesmo tempo se deixando evangelizar por quem? Pelos pobres, com quem nós partilhamos a história. Né?
8: Quer dizer, quando ele fala assim, que a igreja tem que ser capaz de ouvir o clamor dos pobres. Quem é a igreja? A igreja somos nós.
6: Todos nós.
8: São todas as paróquias.
6: Cleros,
8: que
6: leigos.
8: Que estão aí espalhadas numa cidade violenta como a nossa, né? não podemos ser
6: insensível.
8: Insensíveis a esse clamor.
6: E nem varrer para debaixo do tapete.
8: Exatamente. É a violência, tanta de todas as formas, né? Que vem de todos os lados, que muitas vezes destroem famílias, né? Destroem famílias.
6: É verdade. É simplesmente dizendo, eu rezo. Reza, tudo bem, mas se a sua oração não tem da sua parte algo mais, que oração é essa? Você vai se dirigir ao...
10: É um pietismo.
6: Acabou uma oração piegas, né? Entendeu? Então eu tenho que fazer valer, quando eu digo Pai Nosso, é porque o Pai não é só meu. E o que significa ser um pai de todos nós?
8: Exatamente.
6: Não é? Então, quando eu digo perdoai-nos as nossas ofensas, eu estou pedindo perdão pelas minhas ofensas e pelas ofensas do meu irmão. Não é perdoai, como a gente ouve as pessoas falarem sem saber o que estão dizendo.
8: A temática do 24º domingo, né?
6: Pois é.
8: A gente teve do perdão. Da cobrança, da falta de misericórdia.
6: Semana passada nós vimos exatamente isso, estamos recordando. Mas então, o que eu quero chamar a atenção é que a oração, ela só tem valor quando eu sou sincero na minha oração. Aquilo que eu estou dizendo é o que eu penso, é o que eu quero.
8: Verdade.
6: Não é meu pão, o pão é nosso, é meu, seu, professor Geraldo, padre Roberto. O pão para todos nós. Então não posso ficar tranquilo enquanto eu tenho pão e vocês não têm o pão.
8: Para que nenhuma mesa falte o pão nosso de cada dia, né? Essa é uma premissa fundamental do cristianismo, né?
6: O Pai Nosso, por isso, é oração por excelência, porque foi o próprio Cristo que nos ensinou. E ele já contém tudo que uma oração precisa conter. Eu não sei rezar, reza o Pai Nosso. Não é? Então, eu acho que, se você não sabe rezar, se coloca em clima de oração. Vá para um quarto, vá para um campo, vá para qualquer lugar que esteja em paz, vá ao monte, como Jesus fazia.
8: Contato
6: com a natureza, né? E aí você ouça a voz de Deus e olha que ele fala. Agora, se você nem isso você consegue, pelo menos faça um gesto de caridade, como vimos hoje. Porque Deus é amor. Então, cada vez que eu pratico um gesto de amor, eu estou rezando. Cada vez que eu cuido da minha casa comum, cada vez que eu deixo de jogar um papel ali na rua, que depois vai chover, ele vai pro bueiro, vai entupir o bueiro, vai causar danos, é uma forma de oração, que na medida em que eu cuido da casa comum, eu estou me conectando com o nosso pai comum.
8: É.
6: Não é?
8: Então, a criação, a teologia da criação, e também inclui o ser humano, sobretudo.
6: Claro.
8: Né? Sobretudo.
6: Claro. E aí, que pena, nós...
8: Já estamos já no final.
9: O Lúcio cortou.
6: Já nos fez sinal ali na técnica. Que nós, mas temos um minutinho. Um minutinho, eu acho que esse tópico nós encerramos, né, professor Geraldo?
9: Sem dúvida. Aí depois o Papa vai nos falar sobre a grande elaboração sistemática do pensamento ambiental, que é a encíclica social Laudato Si.
6: É, Laudato Si, vai falar da Fratelli Tutti,
9: e fechar.
6: Vamos convidar então a todos lá da Fratelli Tutti,
9: e fechar.
6: Vamos convidar então a todos nós.

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9h44 no Rio, muito bom dia para você. Viver para mim é Cristo, Padre Fábio de Melo e André Leono, antes Adriana Lides, Coisas que Vivi. E a Catedral FM vai transmitir daqui a pouco às 10h a Santa Missa Dominical, diretamente da Catedral de São Sebastião do Rio de Janeiro. E para a sua preparação espiritual, acompanhe o comentário da liturgia de hoje com Padre Jackson no programa Preparando a Eucaristia.

Bom dia, prezados amigos e ouvintes da Rádio Catedral FM. Celebramos hoje o 25º domingo do tempo comum. Meus pensamentos não são como os vossos pensamentos. Isaías, capítulo 55, versículo 8. A liturgia deste domingo nos convida a contemplar o mistério da Igreja como lugar de serviço e missão. Somos chamados a trabalhar na vinha do Senhor, mas surge a pergunta: qual é o critério de Deus na recompensa por esse trabalho? As leituras bíblicas revelam que a ação divina não segue os parâmetros humanos de avaliação. O Senhor retribui segundo sua bondade e generosidade, mostrando que o verdadeiro salário é participar da vida que Ele oferece.

Na primeira leitura, o profeta Isaías recorda que os pensamentos de Deus não são os nossos. Ele nos convida a buscá-lo enquanto é possível encontrá-lo, pois sua misericórdia supera qualquer medida humana. Mesmo os maiores pecadores são chamados à conversão, porque a justiça divina oferece mais do que ousamos esperar. Cabe a nós procurar o Senhor e permitir que Ele realize em nós o que já determinou para a nossa

Na segunda leitura, Paulo testemunha que sua vida é totalmente orientada por Cristo. Para mim, viver é Cristo. Ele mostra que tanto permanecer na vida terrena para servir, quanto partir para estar com Cristo, são dons. O critério não é o tempo de serviço, mas a entrega total ao Senhor. Cada momento vivido em Cristo já é participação na recompensa divina. Bem-aventurado aquele que entrega plenamente sua existência a Deus, pois já não se inquieta com o momento da partida. Contudo, permanecer nesta vida, produzindo frutos para o reino, é igualmente motivo de alegria. A alegria que o salmista proclama, que o Senhor é justo, bondoso e próximo de quem o invoca. Ele atende às súplicas e perdoa, reforçando que a recompensa divina nasce da bondade que se derrama sobre todos os que se voltam a Ele.

No Evangelho, a parábola dos trabalhadores da vinha revela que o reino dos céus não se rege pela lógica da produtividade ou do tempo de dedicação, mas pela bondade gratuita de Deus. Todos recebem o mesmo salário, a vida eterna, porque o essencial é ter respondido ao chamado. A generosidade do Senhor desconcerta os cálculos humanos e ensina que a salvação é dom e gratuidade. No contexto da Palestina do século I, o trabalho diário era essencial para a subsistência. Quem não fosse contratado logo pela manhã corria o risco de não ter o alimento ao anoitecer. Nesse cenário, a atitude do proprietário assegura o sustento dos operários. Esta realidade social e concreta dos trabalhadores serve de metáfora para compreender a parábola do Evangelho. O patrão não é apenas um empregador, mas figura de Deus, cuja justiça e misericórdia ultrapassam os critérios humanos. Os trabalhadores representam a humanidade, ou cada um de nós, e a vinha simboliza a construção do reino de Deus, do qual a igreja é sinal e instrumento. A igualdade do salário, a vida eterna, não diminui ninguém, mas revela que todos são igualmente amados por Deus, pois Ele é justo e misericordioso para com todos, sem excluir ninguém. Contudo, Ele se faz mais próximo daqueles que o invocam e atendem o seu chamado. Essa parábola nos mostra que a recompensa é concedida igualmente a todos, independentemente do momento da conversão. É o que se observa em Dimas, o ladrão arrependido, que recebeu o perdão de Jesus na última hora. Ainda hoje estarás comigo no paraíso. Ele se torna exemplo concreto dessa lógica divina, pois no instante final alcançou a mesma salvação que os demais que seguiram Cristo desde cedo. Assim também acontece com aqueles que se convertem na dor, ou até mesmo na última hora da vida. O Senhor não lhes nega o perdão, pois a sua misericórdia é infinita. No cotidiano, encontramos pessoas que se convertem tardiamente ou retornam após longo período de afastamento. A comunidade é chamada a reagir com alegria e não com julgamento. A mesma recompensa não significa que todos tenham os mesmos dons ou experiências da vida presente, mas que há uma promessa de vida plena e igual para todos. Por isso, Jesus adverte contra a inveja diante da graça concedida a outros. Ou estás com inveja porque eu sou bom? A comunidade cristã é convidada a acolher sem distinção aqueles que chegam mais tarde, celebrando cada encontro com Deus como um motivo de júbilo. A parábola nos interpela sobre nossa postura diante da graça recebida. Se o Senhor é generoso e acolhe a todos, mesmo no último instante, cabe a nós não adiar o serviço ao Senhor. Afinal, não sabemos o dia nem a hora em que seremos chamados. É necessário viver vigilantes, perseverando na fé e nas boas obras, para que quando o Senhor vier, nos encontre preparados. Hoje, somos convidados a participar da construção contínua do Reino dos Céus. Para Deus, homens e mulheres de todas as nações e condições, somos chamados a colaborar na sua vinha. A única decisão determinante é aceitar ou não esse chamado.

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2: 10 horas em ponto no Rio de Janeiro. Louvado seja o nosso Senhor Jesus Cristo. Eu daqui não ouvi. Certamente Jesus também não. Vamos com mais força, com mais entusiasmo. Louvado seja o nosso Senhor Jesus Cristo. Muito bom dia para você que está aqui na Catedral de São Sebastião do Rio de Janeiro, a igreja mãe de nossa arquidiocese, casa do Pai e nossa. Bom dia para você, paroquiano, paroquiana, você que hoje está visitando, é aqui do Rio de Janeiro, e está visitando a igreja mãe de nossa arquidiocese, participar dessa Santa Missa conosco, bem-vinda, bem-vindo. A você que está turistando de todo o país, mas colocou aí no seu roteiro participar da Santa Missa aqui na Catedral. Que bom ter você conosco neste dia do Senhor. Bienvenidos, hermanos e hermanas. Welcome, brothers and sisters. Benvenuti, fratelli e sorelle. E claro, bom dia para você, meu irmão, minha irmã, que está nos acompanhando pelo 106.7 da nossa emissora católica, da Rádio Catedral FM, você que está em casa, no trabalho, talvez dirigindo e ouvindo a Rádio Catedral, no hospital, a você que está cerceado de sua liberdade, mas também pode nos acompanhar pelo 106.7. Bem-vindas e bem-vindos. A gente inicia essa Santa Missa rendendo graças ao Senhor Deus. Senhor Deus que é bom, em ação de graças pelo aniversário sacerdotal do padre Paulo Vita e também pelo padre Adriano Abreu, parabéns. Pelo batismo do Igor, parabéns Igor. Também em ação de graças a Nossa Senhora da La Salete, Patrícia Leal de Sá e pelo aniversário da dona Jonina Delfim Dias. Rezemos pela saúde, vamos pedir a intercessão dos santos. E a gente pede para você que está conhecendo hoje a catedral, pelo nosso padroeiro, São Sebastião, e ao lado, Santana, a pequenininha Maria, tão grande em nossos corações. Pedimos a intercessão desses santos, junto com São Francisco de Assis, pela saúde do Williams Cordeiro, pela saúde do Dante Malta, da Vitória Malta, da Silene Brito, da Regina Serpes, da Sandra Gomes, da Maria Angelina, do Sr. Paulo Gonê, da Leila Lima e Castro, da Tereza Mâncio, do Gabriel Amorim e também da Vilma Carena Amorim. Rezemos pelas almas, aqueles que nos deixaram, as nossas intenções, pelas almas daqueles que perderam a vida por conta de problemas da saúde, da violência, as mulheres no feminicídio, vítimas de acidentes, vítimas do preconceito, vítimas das guerras. Estamos por todas essas almas. Também pela alma do Francisco Karnak, Aurora Karnak, Maria Cristina Torres, Porfírio Martins, Aurora Tavares, do padre Antônio Martins, do Alcides Martins Bastos, Cândido da Silva, Maria Alves Machado, 2 anos de falecimento do Rodrigo Barros, 5 anos de falecimento da Vilma Barros, pelos falecidos da família Souza Mâncio, Jean Jarulo, Martins e Pires. Hoje é o 25º domingo do tempo comum e neste domingo a palavra de Deus nos convida a contemplar a generosidade divina que ultrapassa nossos critérios humanos de justiça e merecimento. No Evangelho, Jesus nos revela que um Deus que chama a todos para a sua vinha e oferece a todos a mesma graça, não segundo os méritos de cada um, mas segundo a bondade do seu coração. Que reunidos em torno do altar, possamos reconhecer a grandeza do amor de Deus e responder com fé ao seu chamado. E vamos receber com esse amor de Cristo, o amor de Cristo que colocou o seu coração para mostrar a todos o quão ele amava todos nós. Vamos receber o padre Arthur Torres, que hoje celebra esta Santa Missa, ele que é vigário paroquial dessa catedral e assistência do diácono Alcides. Entoemos o canto de entrada.

0: O Deus da esperança que nos cumula de toda alegria e paz em nossa fé, pela ação do Espírito Santo, esteja convosco.
1: Bendito seja Deus que nos reuniu no amor de Cristo.
0: Amados irmãos e irmãs, queridos radio-ouvintes de nossa Rádio Catedral FM 106,7, um feliz dia do Senhor para todos vocês que participam desta Santa Missa aqui em nossa Catedral Metropolitana, Igreja Mãe da nossa cidade, da nossa Arquidiocese. Hoje, de modo muito particular e carinhoso, damos as boas-vindas aos nossos irmãos e irmãs da República Dominicana, que anualmente vem aqui à nossa catedral celebrar a Eucaristia. De modo muito especial, saudamos o senhor Roberto Henrique Rubio, que é o cônsul-geral que aqui está presente em nossa Catedral. Sejam todos vocês muito bem-vindos aqui à Catedral de São Sebastião. Irmãos e irmãs, neste dia que o Senhor fez para nós, nossa vida é, portanto, renovada na presença de Jesus ressuscitado. E para bem celebrarmos a Eucaristia e experimentarmos a vida nova que Cristo trouxe para cada um de nós, através do seu mistério pascal, da sua paixão, morte e ressurreição, abramos o nosso coração à sua graça. E neste ato penitencial, reconheçamos os nossos pecados e perdoemo-nos mutuamente do fundo do coração.

0: Deus Todo-Poderoso, tenha compaixão de nós, perdoe os nossos pecados e nos conduza à vida eterna.
1: Amém.

0: Todos podem sentar-se, a Santa Missa segue para a liturgia da palavra. A palavra de Deus nos interpela a viver de forma integral a vida e a bondade do Senhor, sendo um testemunho autêntico do seu amor.
1: Leitura do livro do profeta Isaías. Buscai o Senhor enquanto pode ser achado, invocai-o enquanto ele está perto. Abandone o ímpio seu caminho e o homem injusto suas maquinações. Volte para o Senhor, que terá piedade dele. Volte para nosso Deus, que é generoso no perdão. Meus pensamentos não são como os vossos pensamentos, e vossos caminhos não são como os meus caminhos, diz o Senhor. Estão meus caminhos tão acima dos vossos caminhos, e meus pensamentos acima dos vossos pensamentos. Quanto está o céu acima da terra? Palavra do Senhor.
0: Graças a Deus.

todos os dias haverei de bendizer-vos, hei de louvar o vosso nome para sempre. Grande é o Senhor e muito digno de louvores, e ninguém pode medir sua grandeza.

Misericórdia e piedade é o Senhor. Ele é amor, é paciência, é compaixão. O Senhor é muito bom para com todos. Sua ternura abraça toda criatura.

justo o Senhor em seus caminhos, é santo em toda obra que ele faz. Ele está perto da pessoa que o invoca, de todo aquele que o invoca lealmente.

0: Leitura da carta de São Paulo aos Filipenses. Irmãos, Cristo vai ser glorificado no meu corpo, seja pela minha vida, seja pela minha morte. Pois para mim, o viver é Cristo e o morrer é lucro. Entretanto, se o viver na carne significa que meu trabalho será frutuoso, neste caso não sei o que escolher. Sinto-me atraído para os dois lados. Tenho o desejo de partir para estar com Cristo, o que para mim seria de longe o melhor. Mas para vós, é mais necessário que eu continue minha vida nesse mundo. Só uma coisa importa: vivei à altura do Evangelho de Cristo. Palavra do Senhor.
1: Graças a Deus. Todos de pé, para juntos aclamarmos ao Santo Evangelho.

0: Naquele tempo, Jesus contou esta parábola a seus discípulos. O reino dos céus é como a história do patrão que saiu de madrugada para contratar trabalhadores para a sua vinha. Combinou com os trabalhadores uma moeda de prata por dia e os mandou para a vinha. Às 9 horas da manhã, o patrão saiu de novo, viu outros que estavam na praça, desocupados, e lhes disse: "Ide também vós para a minha vinha, e eu vos pagarei o que for justo." E eles foram. O patrão saiu de novo ao meio-dia e às 3 horas da tarde e fez a mesma coisa. Saindo outra vez, pelas 5 horas da tarde, encontrou outros que estavam na praça e lhes disse: "Por que estáis aí o dia inteiro desocupados?" Eles responderam: "Porque ninguém nos contratou." O patrão lhes disse: "E de vós também para a minha vinha." Quando chegou a tarde, o patrão disse ao administrador: "Chama os trabalhadores e paga-lhes uma diária a todos, começando pelos últimos até os primeiros." Vieram os que tinham sido contratados às 5 da tarde, e cada um recebeu uma moeda de prata. Em seguida, vieram os que foram contratados primeiro e pensavam que iam receber mais. Porém, cada um deles também recebeu uma moeda de prata. Ao receberem o pagamento, começaram a resmungar contra o patrão: "Esses últimos trabalharam 1 hora só e tu os igualastes a nós, que suportamos o cansaço e o calor o dia inteiro." Então, o patrão disse a um deles: "Amigo, eu não fui injusto contigo. Não combinamos uma moeda de prata? Toma o que é teu e volta para casa. Eu quero dar a este o que foi contratado por último, o mesmo que dei a ti. Por acaso, não tenho o direito de fazer o que quero com aquilo que me pertence? Ou estás com inveja porque estou sendo bom?" Assim, os últimos serão os primeiros, e os primeiros serão os últimos. Palavra da salvação.
1: Glória a vós, Senhor.
2: Amados irmãos e irmãs, hoje a palavra de Deus, nesse 25º domingo do tempo comum, Jesus ensina ao nosso coração, mais uma vez, através das parábolas. Ou seja, são histórias que ele conta para incutir no nosso coração um significado profundo. Algo assim que, quando a gente ouve uma parábola, a gente não pode ficar a ouvir apenas uma vez. Deve ouvir sempre, né? E essa semana, uma vez que a gente inicia este dia que o Senhor fez para nós, nós somos convidados a ler essa parábola todos os dias, porque há uma grande riqueza neste texto bíblico, como em todos os outros. Mas esse, quando é uma parábola, a gente é chamado a fazer uma meditação um pouco maior sobre ela, né? E essa parábola, juntamente com a primeira leitura, mostra que o povo daquele tempo de Jesus pensava que a fé, elemento fundamental de uma religião, era algo para ser vivido por mérito. Ou seja, se você cumprisse com os preceitos, fizesse todas as coisas, então você poderia obter um mérito em relação a isso. E Jesus, ao contar esta parábola de hoje, vai dizer para a gente que a nossa religião, o catolicismo, não é uma religião de méritos. É uma religião onde a graça de Deus vem ao nosso encontro, visita o nosso ser, a nossa alma, e ali permanece desde o dia do nosso batismo. Hoje eu batizei o Igor aqui na pia batismal, tá ali, ele tá por ali andando, né? Participando da vida da casa de Deus. E a graça de Deus passa então a habitar a nossa alma. Só que nós precisamos, como vai ensinar o profeta na primeira leitura, a buscar sempre o Senhor, porque corremos o risco de vivermos uma religião, praticarmos uma fé sem a presença do próprio Deus. Por isso que o profeta vai exortar a comunidade dizendo: olha, o Senhor manda dizer que os meus pensamentos não são como os vossos pensamentos. Ué, e como é que a gente tem que pensar? Primeiramente, vai dizer a leitura, né? Buscar o Senhor, olhar para o alto, porque nele está a razão e o sentido de ser da nossa vida, de toda a nossa existência. Então, meus irmãos, às vezes nós não conseguimos entender certos processos da nossa vida, é porque a gente não está olhando para o alto. A gente está com um pensamento muito terreno, não está com um pensamento em Deus, aonde o nosso coração deve bater junto com o coração dele. O Salmo traduziu muito bem isso. O Senhor está perto da pessoa que o invoca. Então, quem busca o Senhor compreende bem qual é a vontade de Deus para a nossa vida, que não segue, via de regra, uma lógica humana, porque a lógica de Deus, que é uma lógica divina, é muito superior à lógica humana, porque Deus é infinito amor. Então, tudo o que Deus faz para a nossa vida é pensando no amor que Ele quer derramar a cada um de nós. Entende? Deus não castiga, Deus não pune. E por que que acontece tanta coisa assim, padre? Estranha, chata, horrível, etc. Porque às vezes nós não pensamos como Deus pensa. Entende? Se nós pensássemos como Deus pensa, como ensina a primeira leitura de hoje, nós, com certeza, teríamos um mundo melhor, praticaríamos mais e melhor o bem. Compreende? E aí, quando o coração está em Deus, a gente entende que os reveses da vida e situações contrárias são ocasiões para crescimento, são ocasiões para poder a gente sentir o amor de Deus na nossa vida, até a morte. Entende? Deus chama para si aqueles que Ele quer. Parece que retira do nosso convívio, né? Não, não retira não, sabe por quê? Porque quando a gente ama, a pessoa permanece viva no nosso coração. Ela está viva diante de Deus, mas está viva no nosso coração. Não está mais como nós estamos aqui agora, né? Mas ela permanece viva no nosso coração pelo amor que nos move. Entende? E aí a igreja nos possibilita a comunhão, a beleza da comunhão, quando a gente reza na missa pelos nossos entes queridos. Estamos em comunhão com eles, eles vivos diante de Deus e nós vivos também diante de Deus, na presença do sacramento, aqui na terra. No Evangelho, Jesus, ao se servir dessa parábola, vai ensinar, que nós não...

0: uma moeda de prata, aquilo que for justo. E aí, na hora do pagamento, quando chegou no final do dia, vieram todos eles e começou a receber aqueles que trabalharam só uma horinha e ganharam então a sua moeda de prata. O pessoal que trabalhou desde de manhã cedo, que estava cansado, que recebeu o sol na moleira, né? Ficou indignado. Como é possível? Essa pessoa chegou agora, já está recebendo uma moeda de prata, e nós que trabalhamos o dia inteiro só vamos receber o mesmo valor? Aí o patrão diz assim: amigo, ele já não trata mais como empregado. Não foi isso que eu combinei com você? Você está recebendo o que é justo. Se eu quero que aquele que chegou uma hora antes do expediente encerrar receba o mesmo valor, é porque o dinheiro é meu. É verdade? Isso é para mostrar para a gente que a gente não pode ter inveja do outro. Isso é para mostrar para a gente que o amor de Deus é gratuito a todos nós. Todos nós recebemos essa moedinha de prata. Por tudo, por todo o amor devotado que nós temos ao Senhor. E é bonito porque Deus trata a todos de forma igual. Não é diferenciada, não é diferenciada. Então, meus irmãos, que essa liturgia de hoje ajude a gente a crescer, né? A crescer. A primeira leitura vai ensinar a gente a buscar o Senhor, ou seja, vamos mudar de vida. São Paulo, na segunda leitura, vai dizer assim: olha, viver para mim é Cristo, ou seja, coloca o teu pensamento no pensamento de Deus. Como é que Jesus faria? Aí você vai entender o que é viver em Cristo. E no Evangelho, Jesus fala pra gente que a gente deve preferir sempre o último lugar, porque os últimos serão os primeiros. Que a gente não pode ter inveja dos outros, que o amor de Deus o amor de Deus é grandioso, é amplo, acolhe a todos, e que o Senhor é sempre fiel àquilo que Ele prometeu, que Ele não nos trata como empregados, mas que nos trata como amigo. Então, irmãos, nesta Eucaristia, reafirmemos a nossa amizade com Deus. Ele quer ser o nosso amigo, mas às vezes nós ficamos tão enclausurados e presos a tantas questões que não conseguimos nem olhar para o alto. E não esqueçamos o ensinamento do Salmo: o Senhor está perto da pessoa que o invoca. Então, se é difícil, reza, que o Senhor se faz perto e transforma a nossa vida. Creio em Deus Pai Todo-Poderoso, Criador do céu e da terra, e em Jesus Cristo, seu único Filho, nosso Senhor,
1: que foi concebido pelo poder do Espírito Santo, nasceu da Virgem Maria, padeceu sob Pôncio Pilatos, foi crucificado, morto e sepultado, desceu à mansão dos mortos, ressuscitou ao terceiro dia, subiu aos céus, está sentado à direita de Deus Pai Todo-Poderoso, de onde há de vir a julgar os vivos e os mortos. Creio no Espírito Santo, na Santa Igreja Católica, na comunhão dos santos, na remissão dos pecados, na ressurreição da carne e na vida eterna. Amém.
0: Confiantes na bondade do Senhor, que chama a todos para a sua vinha e nos surpreende com a generosidade de seu amor, elevemos a Ele as nossas preces, dizendo: Senhor, escutai a nossa prece.
1: Senhor, escutai a nossa prece. Senhor, pela leitura da vossa palavra, conduzi o Papa, os bispos e todos os ministros da Igreja, para que anuncie com alegria que a vossa misericórdia é a maior que os nossos julgamentos. Rezemos ao Senhor.
0: Senhor, escutai a nossa prece.
1: Senhor, pela meditação da vossa palavra, dilatai o nosso coração para acolher os vossos pensamentos, libertando-nos de toda a resistência à vossa infinita bondade. Rezemos ao Senhor.
2: Senhor

0: Escutai a nossa prece.
1: Ó Senhor, pela oração com a vossa palavra, fazei-nos viver à altura do Evangelho de Cristo, para que em toda circunstância da vida glorifiquemos o vosso nome, rezemos ao Senhor.
2: Senhor, escutai a nossa prece.
1: Concedei-nos, Senhor, que a contemplação da vossa palavra nos faça reconhecer a grandeza de vossos pensamentos e a generosidade do vosso amor, rezemos ao Senhor.
0: Senhor, escutai a nossa prece. Pelas intenções mencionadas no início desta celebração, pela intenção que cada um traz para esta Eucaristia, aqueles que estão aqui presentes fisicamente em nossa catedral, os que estão nos ouvindo pela Rádio Catedral, para que a bondade de Deus alcance a todos os pedidos, rezemos ao Senhor.
1: Senhor, escutai a nossa prece.
0: Ó Deus, que revelais a grandeza do vosso amor muito acima dos nossos pensamentos e caminhos, fazei que a palavra hoje semeada em nossos corações produza frutos de confiança, gratidão e generosidade. Por Cristo nosso Senhor.
1: Amém. Todos podem sentar-se. A Santa Missa segue agora para a liturgia eucarística, onde serão apresentados no altar o pão e o vinho, que se tornam o corpo e o sangue eucarístico de Cristo, com a força do Espírito Santo. Mas você que está aqui na nossa catedral também pode oferecer seus dons materiais junto aos nossos voluntários ou através do QR Code, nesse adesivo que está aí na sua frente. Basta apontar a câmera ligada do seu celular e você já vai ser direcionado para a sua oferta. Antes de confirmá-la, verifique se aparece na tela Paróquia Catedral de São Sebastião RJ. E aí sim você confirma. A sua generosidade faz a diferença para as nossas ações sociais e manutenção desta grande casa que é a Catedral. Por isso, desde já, a nossa gratidão pela sua oferta.

0: Orai, irmãos e irmãs, para que meio vosso sacrifício seja aceito por Deus Pai Todo-Poderoso.
1: Receba, Senhor, por tuas mãos este sacrifício, para a glória do seu nome, para o nosso bem e de toda a sua santa igreja.
0: Acolhei benigno, Senhor, nós vos pedimos as oferendas do vosso povo, para que alcancemos pelos celestes sacramentos o que professamos filialmente pela fé. Por Cristo nosso Senhor. Senhor esteja convosco.
2: Ele está no meio de nós.
0: Corações ao alto.
2: O nosso coração está em Deus.
0: Demos graças ao Senhor nosso Deus.
2: É nosso dever e nossa salvação.
0: Na verdade, é digno e justo, é nosso dever e salvação dar-vos graças sempre e em todo lugar. Senhor Pai Santo, Criador do mundo e fonte de toda a vida, nunca abandonais a obra da vossa sabedoria, mas em vossa providência continuais agindo no meio de nós. Com braço estendido e mão forte, guiastes o vosso povo de Israel pelo deserto. Agora, com a força do Espírito Santo, acompanhais sempre a vossa igreja peregrina neste mundo e a conduzis pelos caminhos da história até a felicidade perfeita em vosso reino, por Jesus Cristo, Senhor nosso. Por isso, também nós, com os anjos e santos, proclamamos o hino da vossa glória, cantando a uma só voz. Música.

0: Na verdade, vós sois santo e digno de louvor, ó Deus, que amais os seres humanos e sempre os acompanhais no caminho da vida. Na verdade, é bendito o vosso Filho presente no meio de nós, quando nos reunimos por seu amor. Como outrora aos discípulos de Emaús, ele nos revela as escrituras e parte o pão para nós.
1: Bendito o vosso Filho presente entre nós.
0: Por isso, nós vos suplicamos, Pai de bondade, enviai o vosso Espírito Santo para que santifique esses dons do pão e do vinho e se tornem para nós o corpo e o sangue de nosso Senhor Jesus Cristo.
1: Enviai o vosso Espírito Santo.
0: Na véspera de sua paixão, durante na noite da última ceia, Jesus tomou o pão, pronunciou a bênção de ação de graças, partiu e o deu a seus discípulos, dizendo: tomai todos e comei. Isto é meu corpo que será entregue por vós.

Do mesmo modo, no fim da ceia, ele tomou o cálice em suas mãos, deu-vos graças novamente, o entregou a seus discípulos, dizendo: Tomai todos e bebei, este é o cálice do meu sangue, o sangue da nova e eterna aliança, que será derramado por vós e por todos para a remissão dos pecados. Fazei isto em memória de mim.

0: Mistério da fé.
1: Anunciamos, Senhor, a vossa morte e proclamamos a vossa ressurreição. Vinde, Senhor Jesus.
0: Celebrando, pois, ó Pai Santo, memorial da Páscoa de Cristo, vosso Filho, nosso Salvador, anunciamos a obra do vosso amor pela paixão e morte de cruz. Vós o fizestes entrar na glória da ressurreição e o colocastes à vossa direita. Enquanto esperamos sua vinda gloriosa, nós vos oferecemos o pão da vida e o cálice da bênção.
1: Aceitai, ó Senhor, a nossa oferta.
0: Olhai com bondade a oferta da vossa igreja. Nela vos apresentamos o sacrifício pascal de Cristo que nos foi entregue. E concedei que pela força do Espírito do vosso amor sejamos contados agora e por toda a eternidade entre os membros do vosso Filho, cujo corpo e sangue comungamos.
1: O Espírito nos una num só corpo.
0: Ó Pai, confirmai na unidade os convidados a participar da vossa mesa, para que, seguindo na fé e na esperança pelos vossos caminhos, possamos irradiar no mundo alegria, confiança, em comunhão com o nosso Papa Leão, o nosso Bispo Orani João, todos os bispos, presbíteros, diáconos e todo o vosso povo.
1: Confirmai na unidade a vossa igreja.
0: Lembrai-vos dos nossos irmãos e irmãs que adormeceram na paz do vosso Cristo e de todos os falecidos, cuja fé só vós conhecestes. Acolhei-os junto na luz da vossa face. E na ressurreição, concedei-lhes a plenitude da vida.
1: Concedei-lhes, ó Senhor, a luz eterna.
0: Concedei também a nós, no fim da nossa peregrinação terrestre, chegarmos todos à morada eterna, onde viveremos para sempre convosco, e com a bem-aventurada Virgem Maria, Mãe de Deus, os apóstolos e mártires, e todos os santos, vos louvaremos e glorificaremos por Jesus Cristo, vosso Filho. Por Cristo, com Cristo e em Cristo, a vós, Deus Pai Todo-Poderoso, na unidade do Espírito Santo, toda honra e toda glória por todos os séculos dos séculos.
1: Amém.
0: O Senhor nos comunicou o seu Espírito com a confiança e a liberdade de filhos e filhas, digamos juntos.
1: Pai nosso que estais nos céus, santificado seja o vosso nome, venha a nós o vosso reino, seja feita a vossa vontade, assim na terra como no céu. O pão nosso de cada dia nos dai hoje, perdoai-nos as nossas ofensas, assim como nós perdoamos a quem nos tem ofendido, e não nos deixeis cair em tentação, mas livrai-nos do mal.
0: Livrai-nos de todos os males, ó Pai, dai-nos hoje a vossa paz. Ajudados pela vossa misericórdia, sejamos sempre livres do pecado e protegidos de todos os perigos, enquanto aguardamos a feliz esperança e a vinda do nosso Salvador Jesus Cristo.
1: Vosso é o reino, o poder e a glória para sempre.
0: Senhor Jesus Cristo, dissestes aos vossos apóstolos: eu vos deixo a paz, eu vos dou a minha paz. Não olheis os nossos pecados, mas a fé que anima a vossa igreja. Dai-lhe segundo o vosso desejo a paz e a unidade. Vós que sois Deus com o Pai e o Espírito Santo.
1: Amém.
0: A paz do Senhor esteja sempre convosco.
1: O amor de Cristo nos uniu.
2: Irmãos, irmãos e irmãs, saudai-vos uns aos outros na paz de Cristo Jesus.

0: Quem come a minha carne e bebe do meu sangue permanece em mim e eu nele. Eis o Cordeiro de Deus que tira o pecado do mundo.
1: Senhor, eu não sou digno de que entreis em minha morada, mas dizei uma palavra e serei salvo. Neste momento que nos aproximamos da comunhão, convido os irmãos e irmãs a se aproximarem do altar, formando duas filas deste corredor principal e uma em cada um desses laterais. A você que está aqui ou que está nos acompanhando pela Rádio Catedral FM, poderá realizar também a sua comunhão espiritual por meio da palavra que hoje aprendemos, através de uma reflexão da palavra que hoje ouvimos e aprendemos.

0: Oremos. Sustentai, Senhor, de bondade, com vosso constante auxílio, os que reconfortais com os vossos sacramentos, para podermos colher os frutos da redenção na liturgia e na vida. Por Cristo nosso Senhor.
1: Amém. Os ritos finais. Dediquemo-nos à prática da leitura orante da palavra, a fim de que sejamos iluminados em nossas atitudes.
0: Podemos sentar, meus irmãos. Vamos ouvir uma palavrinha do cônsul-geral, o senhor Roberto Henrique.
2: Bom dia. Todos sejam bem-vindos. Primeiramente, meu nome é Roberto Rubio. Eu sou cônsul da República Dominicana aqui no Rio. E hoje é um dia muito especial, porque hoje é uma expressão mais da aproximação das culturas e as religiões de nossos povos, do povo brasileiro e do povo da República Dominicana. Primeiramente, gostaria de agradecer com todo o meu coração a gentileza de vocês de acolher a comunidade dominicana aqui no Rio. Agradeço muito todo o corpo aqui presente. O dia de hoje, a celebração dominicana é referente da data da nossa Virgem de las Mercedes. Em português seria a Virgem da Misericórdia. A data certa é o 24 de setembro. E é uma nossa Virgem da Misericórdia. É nossa patroeira, que nos protege, que protege o povo dominicano. É uma herança espanhola, particularmente da cidade de Barcelona, e a costume e dominicana, data da época colonial, quando chegaram os espanhóis à ilha da República Dominicana. Tem um lugar da República Dominicana muito aproximadamente no centro do país que se chama El Cerro da Misericórdia, que é onde se celebra regularmente a misa que vai acontecer próximamente o dia 24 de setembro. E um lugar de peregrinação dominicana. Os dominicanos fazem peregrinação e chegam para esse cedro, que fica na cidade de La Vega, uma cidade muito, muito desenvolvida da República Dominicana, fica no centro e tem um grande desenvolvimento de agronegócio. O povo dominicano é um povo muito religioso, muito católico, e ele se expressa constantemente. Tem outra patroeira também, que já falamos com o padre, de um evento que vai acontecer aqui, chamada, uma patroeira dominicana chamada La Alta Gracia, que é nossa patroeira que mais nos identifica como dominicano. E para mim é um prazer ficar aqui e apresentar a vocês um pouquinho da cultura dominicana. Assim que sejam bem-vindos, que tenham um bom dia e muito obrigado por ficar aqui.
0: Que alegria podermos acolher em nossa catedral o consulado geral da República Dominicana aqui, sobretudo na pessoa do senhor Roberto Henrique. Sintam-se sempre em casa, né? O Rio de Janeiro acolhe com muita alegria a todos vocês. Irmãos e irmãs, continuamos e informamos que temos início na nossa cripta para a colocação dos restos mortais de seus entes queridos, né? Aqui em nossa catedral, aqui embaixo, né? Então, se maiores informações, você pode procurar o João Paulo, 97-250-4146. O nosso Museu de Arte Sacra está aberto hoje, funcionando até às 13 horas, e lá está uma exposição sobre os 450 anos da Prelazia de São Sebastião, 350 anos da Diocese, 50 anos da Catedral e 25 anos do Museu. para acessar o museu, aí pela esquerda de vocês, quer dizer, pela direita de vocês, ali do lado da carruagem de São Sebastião, uma luzinha verde, você vai descer a escada, dobrar à sua direita, seguir mais um pouquinho e você vai ver então o nosso Museu de Arte Sacra. Nosso campanário tem lá o seu espaço de convivência e também estão lá abaixo do campanário os banheiros, né? E você pode dar uma passadinha lá no campanário, porque tem sempre uma gostosura para ser saboreada e para abrir o apetite, né, para o almoço. Estamos continuando com a nossa campanha, recolhendo plásticos e latinhas no recipiente próximo dos mastros das bandeiras. Participe do nosso círculo bíblico todo domingo na sala 27, a partir das 8h45. Lembramos que se você tem em casa roupas, móveis, utensílios domésticos em bom estado e não os usa mais, você pode então fazer a doação aqui para o nosso bazar da nossa catedral, que funciona às segundas e quartas, das 9h às 16h. Continuam abertas as inscrições para catequese infantil, crianças a partir de 8 anos podem frequentar. Todo domingo às 8h30 na sala 15 com a catequista Marta, bem como também estão abertas as inscrições para o grupo de coroinhas. Você pode procurar os rapazes, as meninas aqui após a missa na sacristia. A catequese de jovens e adultos também estão com as suas inscrições abertas. A partir dos 14 anos, você pode procurar a Lívia ou o seminarista Michael Douglas, que está aqui à minha esquerda. Hoje o nosso grupo pastoral da catedral está fazendo um passeio à ilha de Paquetá. O cônego Cláudio, mais os outros dois seminaristas e os agentes de pastoral da nossa catedral estão lá na ilha de Paquetá. Vão celebrar, já celebraram a missa e estão fazendo lá um passeio pastoral por aquela ilha. Se você tem entre 15 a 35 anos, venha participar do Grupo Jovem da Catedral. Maiores informações no Instagram, @jovensdetião. E que acontece todo último domingo do mês. Vocês puderam, quando chegaram aqui à catedral, verificar ali na porta os sinos, né? Eles estão ali no chão porque nós estamos precisando de força para colocar o sino no lugar de novo, né? Nós, olha aí o sino tocando, né? Cada badalada dá direito a um pix que você pode fazer, cujo QR Code está ali por perto, né? O que que acontece? A nossa catedral, esse templo aqui na Avenida Chile, está fazendo 50 anos que foi transferido da antiga Sé para cá, 50 anos da sua construção aqui na Avenida Chile. E aí, preparando essa festa, nós descobrimos que os sinos, a madeira, né, que sustenta, né, o sino, estava toda comprometida. Então nós tivemos que tirar todos os sinos, tirar a madeira e colocar ferro galvanizado, né, para que eles voltem a ressoar aqui no centro da cidade. Porém, agora a gente precisa de, porque para descer todo o santo ajuda, né? Agora a gente precisa de força para poder levantar o sino, colocar o sino de novo no campanário e ele então voltar a tocar. Se esse fez esse barulhinho, imagina todos eles tocando juntos, né? Vai ser algo muito bonito. Então, se você quiser colaborar com a campanha do sino, ali perto dos sinos, você olha assim um pouquinho mais para cima, você tem o nosso banner explicando tudo direitinho, o QR Code, que você pode, portanto, acessar e fazer a sua doação nesta campanha. O nosso bazar está aberto lá com tantas coisas bonitas para você presentear as pessoas, levar como lembrança também da nossa catedral e da cidade do Rio de Janeiro. Fiquemos de pé, irmãos e irmãs, acolhemos com generosidade a bênção de Deus. Após a Santa Missa, vamos passar pelo corredor central, como sempre fazemos, aspergindo água benta. Você, turista, peregrino, que nos visita neste dia, neste domingo, para celebrar a Eucaristia conosco. Seja sempre muito bem-vindo à Catedral e à cidade do Rio de Janeiro. Hoje o sol saiu, se escondeu, né? Ontem fez um dia muito bonito aqui na nossa cidade. Ontem também tivemos aqui na Catedral a Assembleia Arquidiocesana, com representação de todas as paróquias da arquidiocese. Era um padre e um leigo aqui para discutirmos como deve ser a caminhada evangelizadora da igreja no Rio de Janeiro. Então a catedral aqui, essa primeira parte estava cheia, né? De padres, diáconos, leigos, seminaristas, para a gente pensar junto como devemos caminhar anunciando o evangelho. Lembrando que o caminho é sempre junto, é sinodal, né? Então, rezemos pelo nosso 14º plano pastoral, que ontem foi aprovado e já promulgado pelo nosso arcebispo, né? E na festa da unidade, então, em novembro, dia 14 de novembro, nós então entregaremos o plano de pastoral, celebraremos os 50 anos da nossa catedral, faremos o encerramento solene do nosso jubileu arquidiocesano. O Senhor esteja convosco.

0: desça sobre vós e permaneça para sempre.
1: Em nome do Senhor, ide em paz e o Senhor vos acompanhe.
2: Graças a Deus.
0: Muito obrigado ao nosso coral que hoje cantou a Santa Missa e a Nossa Senhora das Mercês, cujo quadro está aqui. Rezemos suplicando a sua intercessão. Ave Maria,
2: cheia de graça, o Senhor é convosco. Bendita sois vós entre as mulheres. Bendito é o fruto do vosso ventre, Jesus. Santa Maria, Mãe de Deus, rogai por nós, pecadores, agora e na hora de nossa morte. Amém.
0: Irmãos e irmãs, uma semana abençoada, um feliz dia do Senhor e, nesse domingo, um bom almoço. Fiquem com Deus.
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20: 11:19 no Rio de Janeiro. Muito bom dia para você. Domingo, dia do Senhor, dia 20 de setembro, ano 2026. Por aqui sou eu, Silvio Júnior. Vamos juntos com a programação feita com muito carinho para você, com muito zelo nesse domingão. Dia tá bonito, né, no Rio de Janeiro? Daqui a pouquinho teremos a oração mariana do Ângelus, dirigida por Sua Santidade o Papa Leão XIV, diretamente do Vaticano. Hoje, ainda aqui em nossa programação, teremos o programa Pilar em Comunicação, programa Viver Bens com os psicólogos católicos da nossa Arquidiocese do Rio, encontro com as paróquias na apresentação do Padre José Brito III, tem a voz do pastor, mensagem semanal do nosso pastor cardeal Donani João Tempesta. E hoje começa a novena de São Miguel, às 5:15 da tarde, logo mais às 5:15. Com o cônego William Bernardo, começando então a novena de São Miguel Arcanjo aqui na programação da Catedral FM. Vamos juntos para começar o nosso encontro de hoje. Padre Antônio Maria, neste mês da Bíblia, experimente uma mudança simples. Menos tempo diante das preocupações e alguns minutos a mais diante da palavra.

0: Lívia Ferreira, cheio lugar, Padre Antônio Maria Bíblia. 11 horas e 31 minutos no Rio Intervalo, a gente volta já já com muito mais música pra você.
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0: Flávio Vitor Júnior e Bruna Prates, Deus da Bíblia.
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0: A palavra de Deus é como uma luz para quem precisa encontrar o caminho. Como diz o Salmo 119, tua palavra.

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0: Deus.
1: Diego Tiguez, eu me rendo ao teu amor.
0: Meu amor.
1: Eric Egders, Marília, Alisson Castro, toma o meu coração. 11:58. Já já oração mariana do Ângelus, dirigida por Sua Santidade, o Papa Leão XIV, diretamente do Vaticano.
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0: Ouvimos o Semar Nascimento, Thiago Brado, Santo Espírito, antes Ana Gabriela, Vida ou Morte, Sueli Façanha e Padre Fábio de Melo, Eu Não Vou Parar.
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1: Meio-dia e 32 no Rio. São João Paulo II recordava que a igreja vive da palavra de Deus e nós também vivemos dela. Sem a palavra, nossa fé corre o risco de perder sua direção.

0: Eliana Ribeiro, das asas do senhor Eduardo Soares, tua palavra em mim. Agora no Rio, 12:42.
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0: Essa foi Juliano de Paula, canção pra você. Antes, Frigilson e Lohane Dias, Livre Serei. Meio-dia e 54. Já já tem Pilar em Comunicação. Fique ligado.
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9: Boa tarde, queridos ouvintes, sejam todos muito bem-vindos ao programa Pilar em Comunicação, o programa da Diocese Duque de Caxias, aqui na sua Rádio Catedral 106.7. Durante todo esse mês de setembro, nosso programa está dedicado ao mês da Bíblia, com uma série de informação sobre o livro do profeta Daniel, escolhido neste ano para reflexão e aprofundamento.
10: A cada domingo, o professor e biblista Carlos Frederico Schlepfer nos acompanha e nos ajuda a conhecer diferentes aspectos do livro de Daniel e a perceber a riqueza de sua mensagem para nossa caminhada de fé. Nesse terceiro programa, vamos voltar nossa atenção para o Filho do Homem e o Reinado de Deus, a partir do capítulo 7 de Daniel.
9: E é sobre esse importante texto que vamos refletir no quadro Dialogando, dando continuidade à nossa caminhada de formação e buscando compreender a mensagem presente na visão do Filho do Homem e a relação com o reinado de Deus. Teremos também a mensagem do nosso bispo, Dom Tarcísio Nascente, no quadro Palavra do Bispo, além do giro paroquial com as novidades da vida pastoral e as manchetes do Jornal Pilar. Tudo isso acompanhado de uma música, a partilha e da nossa devoção à Virgem Senhora do Pilar, Mãe que nos aponta o reino de Deus por meio de seu Filho Jesus. Está entrando no ar o programa Pilar em Comunicação, um programa da Diocese de Caxias, aqui na sua rádio 106.7, Rádio Catedral, a sintonia da felicidade. Mais uma vez, boa tarde, queridos ouvintes. Aqui quem fala é o Padre Daniel, estaremos juntinhos até às 14 horas. E junto comigo aqui também está o colaborador Léo. Boa tarde, Léo.
10: Boa tarde, Padre Daniel. Boa tarde para todo mundo.
9: E também nos ajudando sempre ali, presente, o nosso querido Silvio Júnior. Boa tarde, Silvio.
11: Boa tarde, Padre. Boa tarde, Léo. Sejam bem-vindos.
9: Isso, e como também sempre lembro, a sua participação também, você faz parte, né, da nossa programação, do nosso programa. E como que faz para participar, Léo?
10: Manda um WhatsApp aqui pra gente, o número é o 3231-3567. Segue as instruções do Geninho e deixa sua mensagem.
9: Isso, então enquanto você vai mandando sua mensagem até, né, o final do programa, nós iremos ler. Então você venha participar conosco. E para isso, então, para começarmos nosso programa, vamos para o nosso quadro
12: Palavra da Igreja.
10: Se é verdade que a liturgia constitui o lugar privilegiado para a proclamação escuta e celebração da palavra de Deus, é igualmente verdade que este encontro deve ser preparado nos corações dos fiéis e, sobretudo, por eles aprofundado e assimilado. De fato, a vida cristã caracteriza-se essencialmente pelo encontro com Jesus Cristo, que nos chama a segui-lo. Por isso, o Sínodo dos Bispos afirmou várias vezes a importância da pastoral nas comunidades cristãs, como âmbito apropriado onde percorrer um itinerário pessoal e comunitário relativo à Palavra de Deus, de modo que esta esteja verdadeiramente no fundamento da vida espiritual. Juntamente com os padres sinodais, expresso o vivo desejo de que floresça uma nova estação de maior amor pela Sagrada Escritura da parte de todos os membros do povo de Deus, de modo que, a partir da sua leitura orante e fiel no tempo, se aprofunde a ligação com a própria pessoa de Jesus. Um trecho da exortação apostólica pós-sinodal Verbum Domini do Santo Padre Bento XVI sobre a palavra de Deus na vida e na missão da igreja.
9: Isso, então agora vamos ouvir com o Padre Zezinho, palavra de salvação.

0: escutamos a música Palavra de Salvação de Padre Zezinho, né? E você pode participar conosco através do telefone, Léo?
1: 3231-3567.
0: Isso, então você manda sua mensagem e que nós vamos para o intervalo, daqui a pouquinho estaremos de volta.
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0: O programa Pilar em Comunicação está de volta no seu segundo bloco. Daqui a pouquinho iremos para o quadro Dialogando, né? E hoje mês nós estamos falando sobre o mês da Bíblia, né? Nesse mês, de forma especial, a Igreja nos convida a falar, né, viver e entender um pouco mais do livro do profeta Daniel. Mas antes do nosso quadro, nós convidamos você a entrar em contato conosco, mandando a sua mensagem. Léo já decorou o número, né, Léo? Então fala aí pra gente, para os ouvintes decorarem também.
1: O número é o 3231-3567. Quem tá de fora do Rio, DDD é o 21, repetindo, 3231-3567. Segue as instruções do Geninho, deixa sua mensagem aqui pra gente.
0: Isso, e se você também quer se tornar um amigo da Rádio Catedral, né, nós convidamos a entrar em contato, né, pelo 3231-3560, 3231-3560 durante a semana em horário comercial, né, e falar com os nossos atendentes, eles te ajudarão a você fazer parte desta grande família que comunica a palavra de Deus. E agora sim, vamos para o nosso quadro
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0: Então, neste terceiro domingo da nossa programação especial do mês da Bíblia, o Pilar em Comunicação continua sua caminhada de formação sobre o livro do profeta Daniel, escolhido neste ano para nossa reflexão. Ao longo de todo o mês de setembro, vamos conhecer diferentes aspectos desta obra e aprofundar sua mensagem para a nossa vida de fé. E como acontece a cada domingo, contamos com a participação do professor e biblista Carlos Frederico, que nos conduz nesta leitura e compreensão do texto bíblico. Hoje nossa formação tem como tema o Filho do Homem e o Reinado de Deus, a partir do capítulo 7 do livro de Daniel.
1: Professor Carlos, seja novamente muito bem-vindo ao Pilar em Comunicação. É uma alegria continuar essa caminhada nesse mês, nessa formação, aprofundar a riqueza da visão do Filho do Homem e a sua relação com o reinado de Deus no livro de Daniel.
16: Queridos irmãos e irmãs, ouvintes do programa Pilar e Comunicação, é com grande alegria que nos encontramos reunidos hoje para mergulhar nas páginas sagradas do livro do profeta Daniel. E hoje vamos refletir sobre um importante tema, que é o Filho do Homem e o Reinado de Deus. Esse tema se encontra no capítulo 7 do livro de Daniel. O povo de Deus estava exilado na Babilônia, longe de sua terra, sem o templo, sem o trono de Davi. E a pergunta que ecoava no coração de cada fiel era o seguinte: onde está o reino de Deus? Será que os impérios humanos venceram para sempre? É nesse cenário de opressão e incerteza que o profeta Daniel recebe uma visão noturna extraordinária. Ele não vê o mundo calmo, mas sim o mar agitado pelo vento, de onde emergem quatro grandes bestas, quatro animais terríveis. Esses animais representam a sucessão de impérios humanos: a Babilônia, os Medos, a Pérsia e a Grécia. O texto bíblico descreve essas potências humanas como bestas, porque o poder sem Deus se torna humanamente selvagem, violento e devorador. O ápice do terror surge na quarta besta, que esmaga tudo o que encontra. Possui 10 chifres, dos quais brota um chifre pequeno que profere palavras arrogantes contra o Altíssimo. Quantas vezes nós também não olhamos para a nossa realidade e nos sentimos como Daniel diante das bestas? Olhamos para os sistemas desse mundo, para as injustiças, as crises, perseguições, a soberba humana, e o medo tenta se instalar. Mas a profecia de Daniel não termina no caos. O caos é apenas o palco para a manifestação da soberania divina. De repente, a cena muda drasticamente de cenário. O foco sai da terra e vai para o céu. O texto nos diz que tronos foram colocados e um ancião se assentou. Suas vestes eram brancas como a neve e os cabelos da cabeça como a pura lã. O seu trono eram chamas de fogo e as rodas dele fogo ardente. Este é Deus, o juiz supremo, assentando-se para o julgamento. Bilhões de seres celestiais o servem. Livros são abertos. Diante da impotência absoluta do Criador, a arrogância daquela besta que falava com soberba é instantaneamente desfeita. O texto diz que o animal foi morto e seu corpo destruído e entregue para ser queimado. Essa reviravolta nos traz uma verdade eterna. Os impérios humanos têm prazo de validade, mas o reino de Deus é eterno. O mal pode fazer muito barulho na terra, mas a última palavra pertence àquele que se assenta no trono celestial. O julgamento de Deus não é um evento de terror para os seus filhos, mas sim um momento de libertação e de justiça histórica. É exatamente no ápice desse julgamento cósmico que o mistério mais lindo do Antigo Testamento é revelado. Daniel continua olhando e diz nos versículos 13 e 14: olhava eu nas visões da noite, e eis que vinha com as nuvens do céu um como filho do homem, e dirigiu-se ao ancião, e o fizeram chegar até ele, e foi-lhe dado o domínio e a honra e o reino, para que todos os povos e nações, línguas, o servissem. O seu domínio é o domínio eterno, que não passará, e o seu reino tal que não será destruído. Quem é essa figura singular? Enquanto os impérios deste mundo são representados por feras selvagens, o reino definitivo de Deus é entregue a alguém com aparência humana, o filho do homem. Ele não sobe da terra ou do mar como as feras. Ele vem com as nuvens do céu, um atributo que no Antigo Testamento pertence exclusivamente a Deus. Ele é plenamente humano, mas partilha da própria divindade e glória do Pai. Quando abrimos o Novo Testamento, essa profecia ganha nome, rosto e história. Filho do Homem foi o título messiânico que Jesus mais usou para se referir a si mesmo. Ele usou esse termo quando operou milagres, quando anunciou que sofreria na cruz e, de forma mais marcante, o seu julgamento diante do Sinédrio. Quando o sumo sacerdote perguntou se Jesus era o Cristo, Jesus respondeu citando exatamente Daniel 7: "Vereis o Filho do Homem assentado à direita do poder e vindo sobre as nuvens do céu." Ao fazer isso, Jesus estava reivindicando para si o cumprimento absoluto desta visão. Ele é o rei definitivo. O reinado de Deus não é estabelecido pela violência de armas humanas, mas pelo sacrifício perfeito do Filho do Homem na cruz e pela sua gloriosa ressurreição. Ele subiu aos céus, foi entronizado à direita de Deus Pai e recebeu todo o domínio sobre a história. O que essa visão de Daniel, escrita há tantos séculos, muda na nossa vida prática hoje? O próprio capítulo 7 nos dá uma resposta no versículo 27, quando diz: "O reino e o domínio e a grandeza dos reinos debaixo de todo o céu serão dados ao povo dos santos do Altíssimo." Isso nos deixa três certezas fundamentais do nosso dia de hoje. Primeiro, nós não fomos feitos para o desespero. Os noticiários podem apontar para o avanço do caos, da violência ou da decadência moral, mas a história não está à deriva. O Filho do Homem já foi coroado. A vitória final já foi conquistada na cruz. Nós olhamos para o futuro não com medo, mas com a bendita esperança de quem conhece o final da história. Em segundo lugar, o contraste de valores. Os reinos humanos buscam o poder esmagando os outros, como feras, por exemplo. O reino de Deus, manifestado no Filho do Homem, constrói-se pelo amor, pelo serviço, pela justiça e pela verdade. Viver o reinado de Deus hoje significa rejeitar a mentalidade das bestas, o egoísmo, a agressividade, a soberba, e adotar o caráter de Cristo. E por último, a nossa cidadania eterna. Pertencemos a um reino que não pode ser abalado. Governos mudam, economias oscilam, nossa própria saúde pode falhar, mas o domínio do nosso rei é eterno e nunca passará. Que possamos viver essa semana com a cabeça erguida, sabendo que o nosso Salvador e Rei governa sobre as nações. Que as nossas vidas proclamem que Jesus é o Filho do Homem, que recebeu o domínio, a honra e a glória. Que venha a nós o teu reino, hoje e para sempre. Amém.
1: Então, professor Carlos Frederico, muito obrigado por essa formação, por nos ajudar a aprofundar a mensagem de Daniel nesse capítulo 7, especialmente essa reflexão sobre o Filho do Homem e o reinado de Deus.
0: Isso, que esta reflexão, né, do mês da Bíblia nos ajude a reconhecer na palavra de Deus uma mensagem de esperança e renovar nossa fé naquele que anuncia o reinado de Deus. E a nossa formação continua, né, Léo?
1: Isso, no próximo domingo a gente está junto de novo para a última formação sobre o livro de Daniel, dessa vez sobre as visões apocalípticas no capítulo 8. Acompanhe o Pilar em Comunicação nesse mês de setembro. Faça com a gente essa caminhada de encontro e aprofundamento da palavra de Deus.
0: Isso, agora vamos ouvir com Frutos do Eterno, Palavra de Vida. Música.

0: ouvimos com frutos do eterno, palavra de vida. Nós vamos para o intervalo e voltamos daqui a pouquinho.
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13: No programa Pilar em Comunicação, está de volta nesse terceiro bloco, contando sempre com a sua participação. E para participar é bem fácil, né, Léo?
14: Isso, manda um WhatsApp aqui para a Catedral, número 3231-3567. Segue as instruções do Geninho e deixa sua mensagem.
13: Isso, né? Então, enquanto você vai mandando a sua mensagem, nós vamos agora ouvir
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15: Queridos ouvintes da Rádio Catedral e de nosso programa Pilar em Comunicação, estamos no mês de setembro e continuando a refletir e meditando o livro de Daniel, à luz do lema desse mês: seu reino jamais será destruído. A identidade dessa figura referida como alguém, como o filho do homem, Daniel 7:13, é uma questão muito importante para o estudo da literatura apocalíptica. Precisamos compreendê-la primeiro em seu significado apocalíptico, contextualizado nessa obra do século II antes de Cristo, para depois fazermos uma correta aproximação à nossa leitura cristã. Collins afirma a esse respeito que a exaltação de alguém como um filho de homem representa a vitória dos judeus sobre os reinados opressores que haviam sido representados pelas feras anteriormente. Porém, a pergunta sobre quem é esse filho de homem e como esse seu triunfo é entendido permanece e vem sendo respondida pela crítica bíblica, a partir de algumas hipóteses muito discutidas. Uma delas propõe compreender o alguém como um filho de homem, como símbolo do povo judeu. Outra dessas hipóteses, como o Messias esperado pelo judaísmo, já que as feras anteriormente representadas estavam à frente de reinos, e o Messias também estaria à frente de um reino restaurado. Outra hipótese ainda propõe ler essa figura como uma coletividade de santos do Altíssimo, ou mesmo como o líder angélico das hostes celestiais. Em geral, as interpretações do Filho do Homem na literatura apocalíptica apoiam a ideia de que ele é um ser angélico. Ele vem do contexto celeste e é apoiado pelo Ancião de Dias, o que afirma o apoio de Deus sobre o seu povo. Ele estabelece uma luta contra as feras que representam o poder de seus reinados, luta essa que será concluída em Daniel 10 a 12, com uma batalha celestial entre Miguel e os príncipes angélicos da Pérsia e da Grécia. Com isso, Daniel expressa que o conflito não é simplesmente humano. Daí que o Filho de Homem não seja simplesmente símbolo do povo, mas é um conflito que transcende as batalhas humanas. Deus vai em socorro de seu povo, combatendo os reinados que impunham opressão e sofrimento. Por isso, a vitória do Filho de Homem simboliza a vitória do povo judeu, porque é em seu favor que Deus age. Portanto, o Filho do Homem deve ser compreendido como um enviado angélico de Deus para combater em favor do povo. De fato, nos capítulos 8 a 12, por exemplo, os anjos são comumente referidos como semelhantes a seres humanos. É interessante observar também que o enviado de Deus para combater as feras excêntricas anteriormente descritas é um ser humanizado. Não podemos dizer que ele é seguramente um ser humano, porque sua origem é celeste, mas seus atributos vêm da semelhança com a humanidade. O conjunto da narrativa, portanto, revela a compreensão do autor bíblico a respeito do modo de atuação dos reinos em sua época. Sua intensa violência e crueldade expressavam certa animalização, ainda para além do que se vê na criação de Deus. As feras descritas são animais inexistentes, cuja imagem é gerada a partir da reunião apenas dos elementos que expressam a ferocidade e o instinto animalesco. Deus combate essas feras com um ser humanizado, o que demonstra a fé apocalíptica no ser humano de diversas formas. A figura simbólica de alguém como um filho de homem indica, portanto, também um caráter pactual. Na dinâmica da aliança, Deus envia todo o seu povo a viver sua humanidade segundo a sua vocação fundamental, isto é, viver plenamente o reino instaurado por Deus, transformando a história por meio do rompimento livre e consciente com aquelas lógicas de dominação e opressão que vão na contramão do que Deus espera da humanidade. Queridos ouvintes, que esse mês da Bíblia, que nos ocupa também com o estudo e a reflexão do livro de Daniel, seja sobretudo Bíblia, que nos ocupa também com o estudo e a reflexão do livro de Daniel,

0: Espírito Santo, que enviastes aos nossos corações e mantém viva a vossa presença em nós, nos ensine o que devemos refletir e os passos que devemos dar. Abençoai este ano missionário diocesano. Concedei-nos uma viva participação nele e que os seus frutos sirvam à vossa glória e ajudem na construção de vosso reino. Que nossa caminhada neste ano missionário diocesano renove ainda mais o nosso ardor missionário e nos anime no seguimento de nosso Senhor Jesus Cristo. Senhor nosso Deus, tudo isso vos pedimos por intercessão da Virgem do Pilar, padroeira de nossa diocese. Caminhai conosco, Trindade Santa, orientai-nos com a vossa palavra. Enviai-nos em missão, ó Pai, como enviastes o vosso Filho. Fortalecei-nos em nossa missão cotidiana, nessa igreja particular que está em Duque de Caxias e São João de Meriti, para a maior glória de Deus. Amém.
1: E vamos agora ouvir com Cláudia Bastos, Sem Palavras.

0: Nós ouvimos com Cláudia Bastos, Sem Palavras. Nós vamos para um breve intervalo e voltamos daqui a pouquinho.
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11: Em nosso programa Pilar em Comunicação, está de volta no seu quarto e último bloco. E nós sempre te convidamos a fazer parte, né, da família Catedral. Né, e para participar da família Catedral, né, ser um colaborador, você entre em contato durante a semana pelo 3231-3560. 3231-3560, fala com os nossos atendentes, eles te ajudarão. Eu sou um amigo da rádio e você nos ajuda também neste momento de evangelização, né? 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E neste quarto bloco nós começamos então com o nosso
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11: O Giro Paroquial sempre começa com os nossos aniversariantes da semana e hoje já tem aniversário, né, Léo?
12: Temos aniversariante, o padre Luiz Cláudio dos Santos, na paróquia Nossa Senhora das Graças em Xerém, Duque de Caxias, que está celebrando aniversário natalício. Na terça-feira, o padre Ângelo Vidal Ludan, na paróquia Nossa Senhora de Fátima, Vilar dos Teles, São João de Meriti, também celebra seu aniversário natalício. Já na quarta-feira é a vez do diácono Lino Jorge Conceição, da paróquia Imaculada Conceição em Vila São Luís, Duque de Caxias, que também vai celebrar aniversário natalício. E o padre Aguinaldo Luiz de Castro, na quinta-feira, ele que está na paróquia Santo Antônio, no centro de Duque de Caxias, também celebra aniversário natalício.
11: Então nós temos aí bastante aniversariante na semana, né? Então não esqueçamos de rezar, né? De mandar os parabéns àqueles que você tem proximidade, você que é paroquiano de algum desses padres, desses diáconos, não esqueça então de, né, mandar um feliz aniversário, desejar felicidade, né, para cada um deles. E o que aconteceu durante a semana, Léo?
12: No sábado a gente teve algumas atividades. O Conselho Pastoral da Diocese se reuniu na Casa São Francisco, em São Bento, Duque de Caxias, e em São João de Meriti teve o encontro dos Comipas. Na Cúria, em Duque de Caxias, o encontro com profissionais da saúde, promovido pela Pastoral da Saúde, o Congresso Diocesano da Renovação Carismática Católica, que encerra hoje, e o evento Primavera da Aspas, também na Catedral de Santo Antônio, em Duque de Caxias. E o encontrão da região pastoral periferia do Terço dos Homens, isso tudo aconteceu ontem, e hoje a Pastoral do Batismo está promovendo um encontro com a gente da região pastoral centro no Salão da Catedral em Duque de Caxias.
11: Isso aí. E na próxima semana também temos algumas atividades na nível de diocese, não é isso?
12: Isso, a paróquia de São Mateus celebra o dia do seu padroeiro na segunda-feira, que é amanhã, né? Na próxima sexta-feira, reunião do apostolado de oração, à 1:30 PM, no Salão da Catedral de Santo Antônio em Duque de Caxias. Também o Conselho da Região Pastoral se reúne na paróquia São João Paulo II, das 7 às 9 da noite, em Gramacho, Duque de Caxias também. E no sábado, o grupo das pastorais sociais Bom Samaritano tem uma reunião ordinária às 9h na Cúria Diocesana em Duque de Caxias.
11: Isto, e também recordamos, né, que temos aí o nosso jornal Pilar, né, o jornal da Diocese de Duque de Caxias, né, que traz também a formação do clero, né, aniversários, né, dos padres jubilares e tantas outras informações. 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E agora então vamos para o nosso quadro
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11: Nosso Fala Geninho, temos mensagem, Léo?
12: Temos algumas mensagens que chegaram agora. A Nilcineia manda um boa tarde, não sei se teve algum problema, ela não mandou o resto da mensagem, mas a gente deixa o nosso abraço também para ela. O Padre Raimundo, ele acabou de enviar um áudio, não consegui ouvir, né? Talvez ele esteja falando de onde ele tá ouvindo a gente, mas a gente deixa também o nosso abraço. Também a Verônica, que lembra que a gente está prestes a celebrar o dia de São Francisco, né? Então, ela deixa essa lembrança aqui, perguntou como faz para ouvir a rádio pelo celular, procura no site da Catedral FM, joga lá no Google, pesquisa isso. Catedral FM, que você vai achar direitinho, viu?
11: Isso, tem um aplicativo, tudo lá no site da Rádio Catedral, você encontra tudo isso, né? E aí, também, lembramos, né, que nesses dias também começa a novena de Santa Teresinha. Então, ó, o pessoal da minha paróquia, então já manda aí um abraço, né? A partir de hoje, na verdade, a gente faz a abertura, né? Na missa das 19h, temos a abertura com o momento mariano. E a partir do dia 22, né, a nossa novena, né, em honra a Santa Teresinha. E no dia 1º, né, a grande festividade. Então, possam participar, né, com fé e devoção a Santa Teresinha, pedindo sempre a Deus que nos ajude, assim como Santa Teresinha, a sermos fiéis. E Léo, para quem vai ver seus abraços aí?
12: Deixo um abraço para os grupos de cantores e instrumentistas lá da Santa Teresinha, da sua paróquia, né, Padre Daniel? Recentemente a gente esteve lá estudando um pouquinho de música litúrgica, vendo um pouco desse mundo, né, da liturgia. Então deixo meu abraço a quem estava lá com a gente.
11: Isso, então vamos, né, mais uma vez, né, pedindo a atenção de Nossa Senhora sobre o título de Senhora do Pilar, que ela nos ajude a fazer a vontade de seu filho. Rezemos. Virgem Senhora do Pilar, eis-me aqui na vossa presença para suplicar a vossa proteção e merecer os vossos favores. Se pecador eu sou, em compensação vós sois mãe de clemência e misericórdia. Qual pecador arrependido, eu me prostro a vossos pés. Pelas minhas faltas, fui até hoje o filho ingrato. No futuro, desejo que não mais seja assim. Eu vos prometo, eu, querido Jesus, que tende em vossos braços, não mais quero pecar, e tudo quero fazer para que os outros também vos conheçam e vos consagrem todo amor. Ó Santíssima Virgem do Pilar, sede sempre minha mãe protetora, durante toda a minha vida e na hora da minha morte. Nossa Senhora do Pilar, rogai por nós. Amém. O Senhor esteja convosco.
12: Ele está no meio de nós.
11: Abençoe-vos, Deus Todo-Poderoso, Pai, Filho e Espírito Santo.
12: Amém.
11: O programa Pela Comunicação fica por aqui, mas você continua ligadinho na Rádio Catedral, porque daqui a pouquinho começa o programa Viver Bem com os psicólogos católicos da Arquidiocese do Rio de Janeiro. E o programa Pela Comunicação volta no próximo domingo.

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20: Boa tarde, queridos e amados ouvintes do nosso querido e amado programa Viver Bem, da nossa querida e amada Rádio Catedral FM 106.7. Mais uma vez, neste domingo abençoado, aliás, todos os dias são abençoados por Deus, não é mesmo? Hoje temos um tema importante, interessante e eu poderia dizer até delicado, mas foi pedido por alguns de nossos ouvintes e para abordar o tema que já eu vou falar, convidei a doutora Mariana Veiga, ela que é psicóloga clínica, é consagrada da comunidade Aliança da Shalom, já ela se apresenta, é teóloga, é mestre em psicologia, é logoterapeuta, não posso esquecer. Tem consultório no Largo do Machado e também atende online e é a nossa convidada do programa de hoje. Eu sei que você já está esperando que a doutora Mariana se apresente, mas antes eu preciso dizer sobre o tema. Esse assunto está cada vez mais sendo noticiado em todos os veículos de comunicação. Fala sobre relacionamento abusivo, que pode ser praticado por homens e mulheres. Mas, atualmente, o que nós temos, inclusive, encontrado em nossos consultórios é que a vítima tem sido mais mulheres e crianças. E é causa de adoecimento. Isso, dados apontados pela OPS, que é a Organização Pan-Americana de Saúde. Desde o ano de 1991, o assunto violência contra a mulher já não é mais um tabu. O enfrentamento à violência contra a mulher vem sendo trabalhado, divulgado, inclusive dentro da nossa Igreja Católica. E por considerar tudo isso e receber muitos pedidos sobre o assunto, nós, o programa Viver Bem, hoje traz a doutora Mariana Veiga para abordar o tema violência doméstica. Boa tarde, doutora Mariana.
18: Boa tarde, doutora Sônia. Boa tarde, queridos amigos da Rádio Catedral. Boa tarde a todos. É uma alegria estar aqui mais uma vez. Muito obrigada pelo convite, viu? Fico muito feliz.
20: Sim. Se apresenta um pouquinho, seu CRP.
18: Então, meu nome é Mariana Veiga, né? Conforme a doutora falou, Mariana de Albuquerque Seabra Veiga, eu sou psicóloga clínica, meu CRP é o 0571617. Eu sou formada, como a doutora disse, né? Mestre em psicologia e também especialista na logoterapia, qual eu amo muito, né? Sou consagrada da comunidade católica Shalom, na comunidade de Aliança, sou celibatária e também, que mais? Eu fiz teologia anteriormente. Anteriormente também, algo que me deu muita base.
20: Perfeito. No final do programa, anotem aí, aliás, pega um papelzinho, caneta e um lápis também, para anotar no final do programa, a doutora Mariana Veiga passará as redes sociais, passará também o e-mail, WhatsApp, enfim, o que vocês pedirem. E por falar em vocês pedirem, eu quero convidar a todos a ficar ligadinho aqui no programa Viver Bem. E se durante o programa surgir alguma dúvida, desejar também sugerir algum assunto ou fazer uma pergunta para cada uma de nós, ou para doutor, ou especificamente para mim, afinal são duas psicólogas, é só entrar em contato por e-mail viverbem@radiocatedral.com.br, que nós, a produção do programa, estará ligadinho e passará aqui pra gente. Vamos combinar assim? 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Ir no Play Store e baixar Rádio Catedral FM RJ Oficial. Fica mais fácil, não é, gente? Em qualquer lugar poderão estar ligadinhos no programa Viver Bem e em toda a programação da nossa amada Rádio Catedral. Já estão me sinalizando aqui, gente, que é para perguntar à doutora Mariana o que é violência doméstica, doutora?
18: Bom, violência doméstica é um tipo de violência, tá? Que acontece dentro do ambiente aonde a pessoa vive, né? Pode-se dizer a casa da pessoa, né? Familiar, por exemplo, também, não necessariamente na mesma casa, mas pode-se considerar uma violência doméstica pessoas que são da mesma família, né? Muito especialmente pessoas que são casais, então, ou mãe e filho, pai e filho, né? Dentro desse contexto familiar, a violência, ela pode ser chamada, ser usado esse termo, né? Violência doméstica.
20: Verdade, doutora. Muitas pessoas pensam que violência doméstica tem a ver só com ato físico, mas nós, psicólogas, atendemos mulheres e até adolescentes. Recentemente atendi um, claro, ele não trouxe o termo violência doméstica, mas trouxe uma situação que, na minha responsabilidade, claro, eu estou atenta na análise, principalmente na análise comportamental da pessoa que é o paciente, e ela relata humilhações vividas dentro da própria casa. A humilhação, né?
18: Sim.
20: Pode ser considerada uma violência doméstica?
18: Sim, com certeza, porque a humilhação, ela é um tipo de violência que está dentro do contexto da violência psicológica, né? É um tipo de violência. Quando a pessoa sofre humilhação, muitas vezes até sem razão. Não existe motivo para ninguém humilhar ninguém, né? Já é violência sempre, né? Então, sim, é uma violência, doutora. Uma humilhação é uma violência doméstica, uma violência psicológica.
20: E hoje não, há algum tempo, né? Existe uma lei. Né? É importante lembrar, gente, nosso programa também... Além de esclarecer, nosso programa está atento às leis, à nossa responsabilidade enquanto profissionais da saúde mental. Existe a Lei Maria da Penha, não é isso, doutora? Então
18: existe.
20: É importante que todos nós possamos saber reconhecer nossos direitos. A Lei Maria da Penha completou 20 anos. Agora, no dia 7 de agosto, recente. Ela é do ano 2006. Doutora Mariana Veiga, quais os tipos de violência contra a mulher que atualmente nós podemos dizer que existem?
18: Bom, contra a mulher existem várias formas de violência. A violência física, que é algo que é mais explícito, né? Muitas vezes a mulher, infelizmente, como a Lei Maria da Penha prevê, ela sofre violência, verdadeiramente violência física, onde o companheiro, às vezes o pai dentro de casa, bate, né, assim, empurra, sabe, maltrata fisicamente, né? Existem os tipos de violência, como, por exemplo, a que eu acabei de falar, que é a psicológica, né, que é muito normal acontecer a humilhação, a manipulação emocional, né? Muitas vezes as ameaças, quando a pessoa dentro de casa, por exemplo, ela ameaça, né, fazer algum tipo de violência que seja física, pode até não fazer, mas só o fato de causar o medo, essa violência também acontece, pode estar dentro do contexto da violência psicológica. Existe uma violência que é a violência triste, é a violência sexual, né? Que é quando, por exemplo, a pessoa...
20: É até uma das perguntas que vai... iria fazer, mas a doutora pode...
18: Não, a gente entra depois, eu vou falar os tipos, então, né? Então, a violência sexual, tem um tipo de violência chamado violência patrimonial, né? Onde existe aí um controle, né, dos bens, e as pessoas acabam usando de manipulações para tomar os bens alheios dentro da família, dentro de casa, né? Violência moral, né? Onde vem aquela questão das ofensas, né, que trata mal a reputação da pessoa. E uma violência chamada violência vicária, que é quando a violência é usada como forma de atingir a outra pessoa com relação aos filhos, né? Então, por exemplo, usar os filhos contra a mãe ou contra o pai tem esse nome, violência vicária.
20: Ah, sim. É curioso que eu tenho já todas essas perguntas. A primeira é: o que é violência vicária?
18: É justamente. Interessante, doutora.
20: Porque vou perguntar. É. A gente acabou perguntando sobre os tipos, né?
18: Sim, sim.
20: Para ter um panorama. E agora, doutora Mariana, vamos perguntar cada um individualmente, até para que nossos ouvintes, certo, nossas ouvintes, uhum, elas possam aprender melhor.
18: Entendi.
20: Né? Falar um pouquinho de cada uma. Por exemplo, a violência vicária, ela foi incluída na Lei Maria da Penha, né? Na Lei Maria da Penha. Lei número 15.384, agora em 2026.
18: Importante, hein?
20: É muito importante. Então, o programa Viver Bem, além de ser um programa que propõe temas de interesse de nossos ouvintes, ele vem também a esclarecer, a dar elementos, a incentivar de alguma forma que as ouvintes, os ouvintes, os interessados possam buscar, aprendendo um pouco mais daquilo que nós, profissionais da saúde, possamos trazer, né?
18: Sim.
20: Então, o que é, afinal, a violência vicária?
18: Bom, a violência vicária, ela é, como eu disse, ela é uma violência que é usada para atingir a pessoa, a outra parte usa os filhos, né? Então, vamos dar um exemplo. Vou contar um caso, sem falar nome nenhum, rapidamente. Sim. De uma violência que eu percebi que era uma violência vicária. O casal se separa, tá? E a pessoa, a esposa, estava com muita raiva desse pai, desse marido, né? Por conta de umas situações que ele cometeu erros. Tudo bem, ele cometeu erros. No entanto, né? Assim, ela se utilizava das ameaças, no sentido assim, de que ele não ia poder mais ver as crianças e tudo. Ela se utilizava do relacionamento que esse pai tinha com as filhas, tá? Para ameaçar o ex-esposo. Então, o que aconteceu? Ela não só prejudicava esse pai, tá? Como prejudicava os filhos com isso, né? Porque aí as meninas começaram a pensar mal do pai, e aquilo foi transformando a família num verdadeiro inferno, posso dizer assim. Era horrível. Sim. Aí a filha fica triste, causa dano psicológico na filha, causa dano psicológico no pai. Então é um dano muito sério, né? Ela não precisava ter feito isso. Se a pessoa errou, ela pode entrar com um processo com relação. Era uma questão financeira nesse caso, né?
20: Sim.
18: Pode entrar com processo com relação ao que ele fez financeiramente, gastou lá, enfim, errou. Agora, nunca se utilizar das crianças, né? Então, isso foi ainda mais a filha, que era mais velha, adolescente, ela ficou mais ferida ainda, entendeu? Então, por exemplo, isso é um tipo de violência vicária, né?
20: Entendo. Na verdade, ela, do jeito que a doutora está trazendo, é como se o agressor ou a agressora, né, a pessoa que é agressor, ela intenciona provocar sofrimento no outro através, usando. Que triste, gente. Graças a Deus passou a ser lei, né? Ela foi incluída na Lei Maria da Penha, pela Lei 15.384, agora em 2026.
18: Uhum.
20: Doutora, falamos da questão violência sexual.
18: Tá.
20: O que é?
18: Bom, violência sexual, como o nome mesmo já diz, é uma violência onde acontecem os abusos, né, sexuais, né, dentro do contexto doméstico, né? Então, a violência sexual, ela não necessariamente ela prevê a questão do, vamos dizer assim, do ato sexual em si, né, lá completo, não necessariamente, né? A violência sexual, ela passa por várias nuances, como, por exemplo, toques, olhares, até mesmo um verbal que se utilize de conotação sexual. Muitas vezes, por exemplo, um homem que vira até acontece, infelizmente acontece em pais e filhas, né? Ah, e aí fala um tom pejorativo, né? Se utiliza ali, por exemplo, de uma palavra sexual para poder, vamos dizer assim, denominar aquela filha, né? Aí, por exemplo, né, xinga Então, assim, isso já é um abuso sexual, né? Porque, então, assim, vai olhar muito pro corpo, dar ênfase nas questões do corpo, tratá-la como um objeto. E aí, para piorar, tem tudo, né? A pessoa sofre toques, às vezes, sofre muitas vezes seduções. Às vezes, a mulher é inocente. E ela, o pai ou o irmão, ele não chega no fim com um ato sexual, mas ele está sempre passando a mão, e aí ele vai falando coisas que ele acaba seduzindo essa pessoa, porque ela nem conhecia aquilo antes, e ela pode cair, inclusive, na permissividade daquilo, para depois entender que ela foi abusada. É muito complicado. Entendo.
0: E, inclusive, são atos que constranjam a mulher. Às vezes, a mulher ou o feminino, às vezes, nem precisa do ato, mas usam do verbal.
18: Verbal.
0: Né? De com cunho pejorativo, com cunho sexualizado. Uhum. Gente, esse programa passa rápido demais. Acreditem que já passaram 15 minutos. Uau. Do programa. Primeiro bloco, precisamos fazer um minutinho de intervalo e voltaremos já já.
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1: Voltando aqui ao segundo bloco do programa Viver Bem, eu que estou com a convidada de honra, a doutora Mariana Veiga, que é professora de logoterapia também em nossos cursos, ela que trabalhamos no mesmo espaço também, eu tenho essa honra, essa alegria. Doutora Mariana, além de psicóloga clínica, ela é mestre em psicologia social, ela é especialista em logoterapia, é consagrada da comunidade Shalom e a nossa convidada do programa de hoje, gente. 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O tema que doutora Mariana Veiga está abordando é violência doméstica. Muitos vão dizer que é um tema muito delicado, mas gente, nós psicólogos, doutora Mariana, eu e tantos outros que nos escutam, somos profissionais que vamos atender casos delicados mesmo. Muitas das vezes conhecemos pessoas que estão sorrindo, vivendo a vida, mas elas estão sobrevivendo no ritmo. Por quê? O passado tem marcas, e marcas invisíveis que se escondem muitas das vezes por trás de um sorriso, compreendem? Quem bate, quem procura um atendimento, um tratamento psicológico, não é aquela pessoa que já está bem da vida. É aquela pessoa que precisa de ajuda para ressignificar seus sofrimentos. Por quê? Há algo que não se pode apagar. É o nosso passado. O que está escrito, está escrito. Então, o momento de hoje, você que me escuta agora, eu também, doutora Mariana, e todos nós que estamos vivos, temos a responsabilidade de viver bem a vida que a gente tem. Porque o momento de hoje, amanhã já será passado. E se você não abraçar a pessoa que está ao seu lado? E se você não disser que ama essa pessoa, seja um filho, um amigo, e se você não rezar por essa pessoa? Então pensem sobre o milagre que temos e a oportunidade e responsabilidade também que temos sobre o maior presente que poderíamos ter, que é a vida. Um milagre da nossa vida. E por isso, por esse milagre, estamos aqui falando de um tema que preenche lá os nossos consultórios, psicólogos, violência doméstica. E hoje está preenchendo muitos, preenchendo não seria nem a palavra apropriada, está afetando muitos lares, muitas famílias, muitas pessoas. Doutora Mariana já falou sobre os tipos de violência contra a mulher, agora ela está detalhando uma a uma. Já falou o que é a violência psicológica, violência patrimonial e agora o que é violência moral, doutora?
2: Então, doutora, a violência moral, aquelas ofensas, né, que acaba atingindo a pessoa na sua integridade, na sua dignidade, né, na sua reputação, por exemplo. Isso acontece muito, né, eu fui me recordando, por exemplo, com situações, tanto, por exemplo, pais e filhos, né? E a pessoa, no decorrer do seu desenvolvimento, conforme ela vai amadurecendo, né? Ela ouve, por exemplo, muitas vezes críticas que vêm de pessoas como... Pessoas que estão, assim, acima dela, ou não sei...
1: Autoridades,
2: vamos dizer assim, isso que eu queria dizer, né? Um pai, uma mãe, aí a pessoa está crescendo, né? E aquilo ali, o pai ou a mãe vai dar características a ela no sentido assim, ah, você não consegue, você nunca foi capaz, né? Você realmente... realmente não tem jeito, não. Essas frases, às vezes elas parecem bobas, né? E a gente ouve até assim mesmo uma criança recebendo isso dentro de casa. E isso acaba atingindo de forma profunda, né, a noção que a própria pessoa tem sobre a dignidade dela humana. Isso é uma ofensa, isso é uma violência moral, né? Por quê? Porque ofende a honra, ofende a reputação da pessoa, né? Essa pessoa, o pai e a mãe, por exemplo, que educam um filho, fazendo com que ele acredite que ele não tem jeito, que ele não é bom o suficiente, que ele não vai ser capaz nunca. Isso atinge a dignidade humana da pessoa. Então, isso é um dano psicológico, um dano moral. Se a gente for verificar na lei, né? Porque está dentro de casa, então no contexto dentro de casa, isso passa meio desapercebido. Mas se você fosse verificar isso na base da lei, você vai entender que é um dano moral. Poderia vir, por exemplo, alguém querer processar, não estou dizendo que é para fazer, tá? Acredito muito na psicologia nessa hora, acredito que as pessoas fazem até sem saber, mas eu digo que é, às vezes, um crescimento de um pai ou uma mãe que coloca na cabeça de um filho que ele é ruim, que ele é incapaz, que ele não dá conta, ou coisas piores, mais pesadas ainda, né?
1: Verdade. E esse tipo de violência também está incluída, graças a Deus, na Lei Maria da Penha, como violência moral mesmo. Tem a ver com calúnia também, tem a ver com difamação.
2: Verdade.
1: E muitas das vezes acontece, é importante trazer esse esclarecimento, muitas das vezes acontece até em ambiente de trabalho.
2: Sim.
1: Né? Ambiente de trabalho, quando a autoridade, quando a doutora fala em autoridade, me vem alguns casos afetados, casos clínicos afetados por situações em ambiente de trabalho que provocam sofrimento. E o paciente, ele não sabe dessa denominação. Quando ele é difamado, por exemplo, às vezes é um colega, nem é autoridade.
2: Sim.
1: Né? E aquilo traz tanto sofrimento, porque ele sabe que não é verdade, mas a difamação o afeta de forma a trazer prejuízos para a sua saúde mental.
2: E doutora, inclusive você foi falando isso acontece muito no ambiente de trabalho e dentro de casa também.
1: Dentro de casa.
2: Às também. Vezes, por exemplo, casos, né, famílias, a pessoa tem um interesse, digamos aqui num bem, tá? Morreu alguém, ficou uma herança. Para conseguir aquilo, muitas vezes ela levanta uma calúnia, você falou bem a coisa da calúnia, da difamação, dentro da família, né? Então, um se coloca contra o outro. Eu já vi casos da pessoa chegar e falar assim, não, porque morreu, aí agora apareceu uma, não, porque eu fui abusada, não sei o quê. E às vezes não é verdade, né? Às vezes inventam uma mentira a respeito daquela pessoa, levantam ali uma situação, e aí é tudo em vista de um bem material. É triste, né? Porque perdeu-se o valor ali no meio daquela família. Não tem mais ali, não reina o amor, né? O que tá ali é o interesse. Então, isso é uma violência, não é uma relação mais genuína, vamos dizer assim. É uma relação interesseira, né? Acaba quase que pro âmbito da sociopatia ali, né? Quando a pessoa faz uma coisa dessa, ela é um sociopata. Ela acaba se dando dentro da classificação de uma pessoa que um comportamento sociopata, que é onde eu manipulo toda uma situação, invento uma mentira com fins materiais, um fim de chegar onde eu quero, meu interesse. Não penso nos outros até a ponto da mentira, né? Então, assim, é um comportamento sociopata, praticamente, né?
1: É, muito bem trazido, viu, doutora? A ouvinte, agora chega uma pergunta de uma ouvinte, eu quero convidar todos a participarem aqui com a gente no programa Viver Bem, através do nosso e-mail viverbem@radiocatedral.com.br. E a ouvinte, Mariana Caravelos, que é médica, ela pergunta, além do programa Viver Bem, temos outros programas ou emissoras de rádio católicas que tratam também sobre o assunto violência doméstica? Eu me recordei aqui, doutora Mariana, de um debate que eu, lá em casa, a gente costuma deixar ligado na TV Aparecida. A rádio Canção Nova, direto, e a TV Aparecida. Então, tem um programa que eu não me recordo, que era um programa de debate, que promove discussões sobre as causas da violência doméstica. E reúne, me recordo, num desses que reuniam pessoas, até mulheres, tinha uma advogada abordando o assunto. Nossa. A doutora conhece algum outra rádio, que outro programa? Eu lembro-me também, porque achei até muito interessante essa pergunta. Vamos pesquisar, viu?
2: Tem muita coisa,
1: E que,
2: né?
1: Bom que Maravilha. A nossa Igreja Católica está nesse lugar, está atento aos temas, aquilo que afeta a pessoa, mas estão me passando também que a Rádio de Portugal, Rádio Renascença, uma tradicional emissora católica. Uhum. E também, esse eu nunca ouvi, mas já ouvi falar que a Canção Nova, a Rede Canção Nova também aborda.
2: A gente tem padres falando sobre isso no YouTube,
1: ótimo.
2: Muitas pessoas falando, se você pesquisa, você encontra podcast a respeito disso, sim. Católico, né? Tem muita coisa assim na igreja, sim. Que você trata disso, abuso.
1: E algo que eu tô lembrando aqui é que a CNBB, ela reforça ativamente que a violência contra a mulher é totalmente incompatível ao nosso evangelho.
2: Sim.
1: Então já é algo que abraça.
2: Isso, né? É uma das causas, a igreja, né? Se você for tentar, para entender um pouco a respeito da questão da visão da Igreja Católica, né? Assim, eu já ouvi um padre falando que quando existe esse tipo de coisa dentro de casa, é passível de análise com relação à validade do sacramento do matrimônio, né? Que é algo que está ali no Código de Direito Canônico, porque muitas vezes, pelo Evangelho, o casamento ele pode ser, sim, considerado ilegítimo, né? Foi o próprio Cristo que falou isso no Evangelho. Então, algumas situações, a igreja pega o caso para análise, para ver se de fato aquilo foi realmente um matrimônio verdadeiro, ou se ele foi um engano, pode ser considerado nulo. Porque um ambiente onde a pessoa sofre violência, muitas vezes até a violência sexual no casamento, né? Que a gente ainda não falou, mas sim. A gente falou da violência sexual já, né, doutora?
1: Já.
2: A violência sexual dentro do casamento, ela acontece às vezes assim
1: quando
2: de forma
1: não
2: sutil.
1: Há permissão.
2: Exatamente.
1: Da mulher, né?
2: A mulher chega cansada, ela está com dores, trabalhando, etc. E ela chega em casa e o marido obriga a ter a relação. Né? Isso é uma violência, né? Não há um consentimento, mesmo que seja casado, não sou obrigado, a pessoa não é obrigada a ter a relação sexual quando ela não quer. Então isso pode ser levado para análise. O marido tem que entender que isso é violência.
1: Sim.
2: Né?
1: E muitos casos desses são, seja mulher, seja o homem também incomodado com as negativas e sem compreender o universo feminino. Eles, graças a Deus, procuram, ou um ou outro, às vezes até encaminhados por sacerdotes, procuram o atendimento psicológico em terapia de casais.
2: Perfeito.
1: Com psicólogo. Perfeito. Especializado no atendimento a casais, né?
2: Uhum.
1: Isso tem sido cada vez mais recorrente lá na clínica, em nossos consultórios, e eu diria, é um excelente sinal que as pessoas, elas não querem se separar, uhum. Mas é preciso compreender que não é não e os motivos. E há uma palavra que sustenta tudo isso, gente: respeito. Uhum. Respeitar. E qual é a via de construção para qualquer relacionamento duradouro? Diálogo.
2: Uhum.
1: Né? Não é grito, não é comandar, é dialogar.
2: Uhum.
1: Se perdermos a capacidade de dialogar, né, estamos correndo um risco de deixarmos até prejudicada a nossa humanidade. Porque agora cada vez mais estamos sozinhos, na palma da mão, conversando, inclusive, com a tecnologia, né? Tudo bem, aqui não é demérito, não estou falando, tirando o mérito da tecnologia, até porque fazemos uso também, mas tudo tem um equilíbrio. É preciso ter um equilíbrio. Nada invalida o contato humano, ainda que tenhamos pressa. O mundo, gente, precisa de pausa. E em consultório de psicologia, o que começamos inicialmente a trabalhar é a serenidade. Resgate de serenidade. Quando um paciente entra e eu vejo ele acelerado na fala, na respiração, tudo com pressa, eu já identifico um pontinho ali para que haja uma intervenção psicoterapêutica no órgão que é dotado de sentido, que é a consciência. Então vamos trabalhar essa consciência para que o ser humano aprenda que ele será cada vez mais humano se ele aprender a respirar, a pausar. E é isso que trabalhamos com, também com a logoterapia. Doutora, estamos falando da violência doméstica. Por que os homens são os mais envolvidos com os casos de violência doméstica? Tem uma explicação?
2: Bom, são várias explicações, né? Sim. Assim, eu não tenho uma resposta pronta, mas eu acredito que devido ao nosso tipo de criação, né? Sim. Muitas vezes, isso de fato acontece porque o homem, ele é muito firmado nessa ideia da própria masculinidade, né? Assim, e muitas vezes, erradamente, né? Os homens são educados, né? Para que, ao invés de serem sensíveis, muitas vezes é aquela coisa, o homem não chora, né? E tal. Tô dando um exemplo aqui de uma frase, né? Que muitas vezes aquilo vai sendo construído dentro do próprio homem como uma crença de que quando ele é agressivo, ele está sendo o homem, né? Aquela coisa, aquela visão, né? Assim, de que o homem, ele precisa ser forte, e aí a agressividade é muito associada à força, à virilidade. Então, assim, é uma visão errada, né? Porque não, o homem não deixa de ser homem quando ele é um homem gentil e delicado. Muito pelo contrário, a mulher vai ficar muito mais atraída e apaixonada por um homem sensível, delicado, compreensivo, do que um homem agressivo. Muitas vezes, assim, pela construção mesmo do ambiente, a forma com que ele é educado, isso tem a ver com a história de vida. Muitas vezes, assim, pela construção mesmo do ambiente, a forma com que ele é educado, isso

0: seja mais frágil, não tenha uma força toda especial da mulher, né? Mas fisicamente, normalmente os homens têm mais força. Então ele já se utilizando da agressividade para conseguir o que ele quer, né? Isso aí se torna muitas vezes um vício do homem dentro da relação, né?
1: Sim. Eu diria, até complementando isso que a doutora Mariana está colocando, né, que se faz necessário, eu diria urgente, uma reeducação. Uhum. Um processo de reeducação do que é o ser homem, claro, respeitando, nós respeitando, mas dentro de um relacionamento existe algo que... Muitas das vezes eu atendo casais e infiro não, constato que não pensam o nosso inconsciente coletivo social, que é como nós, pais, avós, sociedade, tratamos de forma diferencial o ser homem e o ser mulher. E a doutora está abordando a questão de uma sensibilidade humana no homem. É elegante até, né? Um homem com alma de mulher. Então, isso em clínica, nós também tratamos a consciência. Saber que a mulher, ela é criada, ela é formada de forma distinta até. A uma menininha, a gente não dá um carrinho. E nem para o menininho, a gente não dá uma bonequinha. Uhum. A sociedade, ela até separa cores e enfim. Então, o inconsciente humano, ele fica afetado. Isso a é mulher, isso é cultura, a mulher romantiza mais. Exatamente. A mulher pode chorar, o homem também pode chorar, mas a nossa sociedade cobra uma postura diferenciada. Então, em atendimento psicológico, nós também trazemos a essa consciência. Então, por isso eu digo que se faz necessário um processo de reeducação do relacionamento homem e mulher, para que todos nós possamos acreditar que nenhum tipo de violência é aceitável.
0: Uhum. Desconstrução,
1: gente,
0: né?
1: É uma desconstrução. A produção do programa sinalizou que o segundo bloco já terminou. Eu convido a aguardarem o último bloco do programa Viver Bem com canetinha e papel na mão. Aguardem aí que voltaremos já já.
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1: Voltando aqui para o último bloco do programa Viver Bem, eu que estou com a psicóloga clínica, especialista em logoterapia, especialista em saúde mental, que é a doutora Mariana Veiga, que é consagrada da comunidade Shalom, é teóloga também e é mestre em psicologia social, professora também. E ela não falou, mas é autora, coautora de livros, livro de logoterapia, ainda e várias outras situações, artigos que vão estar escritos. Então fiquem ligados ao final do programa, ela vai dar a rede social, os contatos, e qualquer coisa é só procurar aqui a produção do programa que nós passamos o contato da profissional. Doutora Mariana.
2: Obrigada, doutora, por todos os elogios.
1: Não é elogio, não, é reconhecimento.
2: Muito obrigada, doutora.
1: Tem pergunta do perfil do agressor, é da Luana, acho que é isso, Luana da Lapa, Rio de Janeiro. Sim. Ela pergunta, qual o perfil do agressor que provoca violência doméstica? Gostei muito da pergunta.
2: Entendi. Como a gente falou, existem vários tipos de violência, né? Então, assim, a gente não tem um padrão exclusivo, né? Muitas vezes, a pessoa que provoca violência, ela tem um histórico de violência, você precisa perceber a história de vida dessa pessoa, né? Ela vai ter um histórico de violência dentro de casa, antes também. Ela foi criada violentamente. Ela entendeu que isso é tranquilo, que não tem problema, né? Então, essa pessoa, ela naturalizou o comportamento violento desde sempre. E hoje ela aplica a violência, né? Também a pessoa violenta, por exemplo, que não é uma pessoa que provoca violência física, mas provoca violência moral ou violência psicológica, é o famoso, né, narcisista, né, aquela pessoa que manipula, muitas vezes. Qual é o perfil dessa pessoa? É uma pessoa que, o que eu posso dizer de uma pessoa narcisista que provoca violência psicológica, é uma pessoa que pensa em si primeiramente, né? Você pode perceber que o perfil dessa pessoa é aquele que pensa sempre no seu bem-estar em primeiro lugar. Ele se coloca acima de tudo. Tudo que ele faz, qualquer relacionamento que ele tem, quando ele até tenta conquistar alguém e dentro do relacionamento afetivo, ele não está ali por causa do outro, ele está ali por causa dele mesmo. Tudo que ele faz, quando ele se sente humilhado, quando ele se sente rebaixado, ele fica em crise, ele entra em desespero interiormente. Ele busca sempre saciar o objetivo dele, que é estar bem com ele mesmo, estar bem com aquilo que ele deseja e almeja vários objetivos dentro dele, mas nunca é o outro, sempre é para ele. Então, esse é um perfil perfeito de uma pessoa que é um violento. Por quê? Porque é manipulador, né? É uma pessoa que trama sempre em vista de si, nunca em vista do próximo. Ele não sai de si, ele se ama em primeiro lugar, então ele acaba sendo violento. Quando ele tem dificuldade de expressar a emoção, quando ele fala pouco dele, mas quando ele aponta muito, muitas vezes o violento, ele não se reconhece o erro próprio, ele vai estar sempre no movimento de apontamento contra o outro, ele vai sempre acusar todo mundo dentro de casa, mas ele não reconhece, não abaixa a cabeça para dizer, tudo bem, eu errei, desculpa. Não pede desculpa, né? Quando pede é porque já tá com terceiras intenções, né? Então, tá tentando provocar algo que vem no futuro aí, se prepara, porque a pessoa pode pedir desculpa, mas é porque ele tá pensando onde ele vai chegar para conseguir o que ele quer. Essa é uma pessoa violenta. Então, são padrões de comportamento que ele aprendeu, né? E que vão se perpetuando ao longo da vida, né?
1: Sim, e tem alguns fatores, doutora Mariana, que também, digamos que incita, contribuem para que haja a violência. Quando pergunto o perfil do agressor, é tudo isso que a doutora Mariana Veiga colocou, mas pela prática clínica, eu também afirmo que existem atos, comportamentos, escolhas que provocam, que levam a pessoa a se tornar violento dentro de casa. Quer um exemplo? O álcool, a bebida.
2: Ah, sim.
1: A pessoa tá ali normal, como eu ouvi já paciente falar que se recorda do pai quando não bebia, era um pai maravilhoso, amoroso, mas quando o pai bebia, o que acontecia? Ela e os irmãos corriam de casa.
2: Que horror, que triste. Por,
1: claro, a bebida é um fator que merece atenção. As drogas.
2: Isso que eu ia falar. As
1: drogas também. Muitos vão dizer que não se recordam de nada e a gente precisa respeitar. Nós na clínica atendemos também, nós não escolhemos quem atendemos. Nós estamos ali, somos profissionais para cuidar, para ajudar o ser humano, a pessoa que tem a consciência que precisa de uma ajuda imparcial. Que não somos amigos, não somos parentes, uma ajuda profissional imparcial.
2: Sem distinção.
1: Sem distinção, exatamente. Então nós atendemos vítimas e o agressor também.
2: Existem agressores, você falou o caso da droga, rapidinho, só lembrando. Na minha entrevista que eu fiz para pesquisa de mestrado, eu entrevistei pessoas que tinham ficado limpas, né, vamos dizer assim, a abstinência há mais de um ano da droga. E eles contando, né, uma pessoa contando que uma vez ele tentou matar a própria tia por causa da droga e foi preso. Mas dentro da cadeia ele mudou de comportamento, porque ele até pela fé pediu a Deus, né, acreditando que se ele saísse de lá ele nunca mais ia usar, e hoje ele é uma pessoa completamente diferente, mudou. Foi interessante o caso, mas de fato ele conta que quando ele estava sob efeito ou na abstinência da droga, que é algo muito sério, ele ficava muito agressivo. Eu conheço casos de pessoas que machucaram a própria mãe, porque não, a mãe não dá o dinheiro, aí fica aquela luta. Então assim, é um caso seríssimo que precisa de muita atenção, cuidado mesmo, né, terapia, busca de psiquiatra, casos de internação às vezes, para a pessoa poder se recuperar e sair desse aspecto violento, né?
1: Sim. Tem uma... Passou aqui uma pergunta que eu não quero perder.
2: Ai, meu Deus, procura.
1: Aqui. É Jane Tristão, ela é ouvinte assídua do nosso programa Viver Bem. Ela é moradora de Padre Miguel. E ela pergunta, doutora Mariana, quando são as crianças que sofrem violência dos pais?
2: Ah, sim, isso é uma questão bem complicada.
1: Não são casos isolados, né? Ainda há pouco, no início do programa, estávamos falando. Muitas das vezes, nós vamos atender uma criança ferida que já é adulta. Compreende?
2: Sim.
1: Que nós atendemos o adulto, eu não atendo criança, né? Não fiz essa especialização, mas ao atender o adulto, no processo de análise logoterápica, nós vamos identificar que aquela pessoa adulta carrega uma criança ferida.
2: Sim.
1: Que sofreu uma violência. Mas
2: sim,
1: passa a palavra para a doutora.
2: Não, exatamente, doutora, perfeito, né? É exatamente isso. Quando uma criança, ela é violentada dentro do ambiente familiar, do ambiente doméstico, ela vai carregar aquilo pro resto da vida, porque o trauma, ele só realmente pode depois, vai demorar muito pra gente conseguir trabalhar o que uma criança recebeu. Muitas vezes o bebê, ele pode sofrer uma violência, né? E ali na fase da amamentação, infelizmente, né, assim, acontece. Quando a criança, ela sofre abuso psicológico, né, como eu disse, abaixa a autoestima da criança, ela carrega pro resto da vida. Então, uma criança que sofre violência doméstica, às vezes o abuso sexual da criança, infelizmente, gente, a gente fala isso aqui porque é sério, né? Meninas são abusadas pelos padrastos, ou até pelo próprio, infelizmente, pelo próprio pai, que é doente, que precisa de tratamento, que vai abusar sexualmente de uma filha. Isso, a mulher, ela vai carregar muitos anos pro resto da vida. Existe cura, existe o tratamento, existe a ressignificação, existe a superação, mas é algo que atinge profundamente a parte psicológica, a parte da dimensão da compreensão existencial sobre si mesmo, quem sou eu, né? Tudo isso, né? A identidade da pessoa é, acaba sendo machucada, ferida pelos abusos, pelas violências domésticas na infância. É muito complicado, né?
1: Eu até agradeço a participação da nossa ouvinte do programa Viver Bem, Jane, do Padre Miguel, e me recordo aqui de falar que a negligência ou a falta de cuidado é uma violência. Quando, veja, a doutora Mariana, ela fala de crianças e a pergunta tem a ver com criança que sofre violência dos pais. E, gente, não há uma classe social específica, não. É o ser humano doente, como a doutora bem colocou. Então, hoje, a gente encontra, não só nas mídias, né? Encontra casos de crianças prejudicadas e levadas até a morte por pessoas que deveriam protegê-la. E me vem o caso de diversas crianças, como o caso do menino Henri Borel.
2: Ai, né? Triste demais.
1: Esses e tantos outros que não podemos perder a atenção. A violência, gente, ela vai muito mais além do que marcas físicas. Precisa, nós adultos, precisamos estar atentos quando a criança chora, a criança não quer ir no colo de alguém, quando a criança, ela se recusa a estar perto, precisamos estar atento. A criança, ela não verbaliza, ela não tem maturidade psíquica para verbalizar, mas ela dá sinais.
2: Uhum. Muitas vezes a violência, ela não é só física.
1: Não, é isso que eu falei. Ela não é física.
2: É
1: moral, ela psicológica. Terminamos o programa, que pena. Tudo que é bom passa rápido. A vida passa rápido e a vida é muito boa. É para ser vivida, não só sobreviver. Doutora Mariana, antes de encerrar o programa, agradecer em nome de toda a direção da rádio, toda a equipe de produção, sua brilhante participação. Já fica o convite para um novo programa, pode ser parte 2 desse.
2: Eu que agradeço.
1: Né? E peço que a doutora deixe seus contatos, suas redes sociais.
2: Sim.
1: E uma mensagem breve para os nossos ouvintes.
2: Bom, eu vou começar com a mensagem, né, antes que eu me esqueça. Eu acho que a gente tem que lembrar, eu deixo aqui bem assim, para fechar. Se você percebe algum tipo de violência, né, qualquer ela que seja, com você ou com alguém que você conhece, procure ou oriente a procurar ajuda profissional, né? Ajuda profissional. Tanto com a parte terapêutica, muitas vezes a parte psiquiátrica também, sim, né? Como a parte espiritual, a igreja pode ajudar, mas muito importante, não fique só, não se coloque só. Essa é a minha mensagem. Eu acho que não existe tratamento e não existe recuperação sem uma ajuda de alguém capaz de nos ajudar, porque sozinhos nós vamos continuar nos sentindo abusados e violentados. Bom, como eu disse, né, o meu Instagram, ele é Mariana Seabra SH, né, @ Mariana Seabra SH, tá? O meu CRP é o 0571-617 e o meu contato é o 21 986 25 100, também pela clínica Victor Frank, o doutor, é que nós temos ali o nosso, sim, Instagram, sim, né? E tem os contatos todos aí que a rádio estende qual já o contato da clínica? A gente tem no Instagram, né?
1: Temos.
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1: isso
2: aí. 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
1: 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Minha mensagem é breve. Eu quero falar desse respeito. O respeito, a empatia e o diálogo são valores que devem ser ensinados e praticados todos os dias. Precisamos, gente, dizer não a qualquer tipo de violência. Só assim viveremos bem a vida que a gente tem. Um abençoado domingo a todos e até o próximo programa.
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0: Débora Aparecida, Conheço um Coração, antes Missionário Shalom, Meu Destino.
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2: Olá, muito boa tarde, que alegria estar com você. E mais um encontro com as paróquias pela Rádio Catedral FM, a sintonia da felicidade 106,7. É sempre uma grande felicidade estar, entrar na sua casa, no seu carro, no seu trabalho, ou onde quer que você esteja, para juntos começar a conhecermos um pouco mais da vida da nossa igreja, das comunidades espalhadas pela Arquidiocese do Rio de Janeiro. E principalmente as histórias de homens e mulheres que responderam ao chamado de Deus e dedicam suas vidas ao anúncio do Evangelho. Antes de apresentar o nosso convidado de hoje, eu quero fazer uma pergunta. Você já segue o programa Encontro com as Paróquias nas redes sociais? Ainda não? Então anote aí, o nosso Instagram, @encontrocomasparóquias. 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Agora sim, hoje vamos conversar com o Frei Franciscano, que tem uma missão muito bonita no convento de São Francisco de Assis, na paróquia que fica aqui pertinho, bem pertinho, no bairro do Rio Comprido, e que se prepara para uma grande festa pelo dia de São Francisco e pelo seu jubileu. 800 anos do falecimento de São Francisco de Assis. É com muita alegria que acolho no Encontro com as Paróquias o Frei Carlos Roberto de Oliveira Charles, guardião do convento São Francisco de Assis, no Rio Comprido, e vigário paroquial. Frei Carlos, seja muito bem-vindo ao Encontro com as Paróquias, é uma alegria tê-lo conosco.
3: Obrigado, bom dia, Padre Brito, paz e bem, é uma alegria e satisfação mais uma vez estar aqui e poder compartilhar da alegria que estamos experimentando ao celebrar o 8º centenário do trânsito pascal. É assim que chamamos a experiência de morte do nosso fundador e pai, nosso seráfico pai São Francisco de Assis.
2: Frei Carlos, para começarmos, eu quero que o senhor conte um pouco sobre a sua infância, né? A gente vai saber agora um pouco sobre aquele menino Carlos, o Carlinho, né? Verdade. Quem foi Carlinho? Adolescência, e depois o adulto, e claro, e como é que se tornou esse grande sacerdote franciscano?
3: Grande é por sua conta, né, padre? Eu tenho 56 anos, eu sou natural aqui do Rio de Janeiro, da Zona Oeste do Rio de Janeiro, de um bairro chamado Campo Grande, e ali moram meus quatro irmãos, né? Mas a nossa infância foi vivida em Minas Gerais, sobretudo na cidade de Juiz de Fora, e desde muito cedo, porque eu tinha um tio-avô que era sacerdote na diocese de Caratinga, Monsenhor Antônio Vieira, e sempre ouvi falar muito dele. Não o conheci pessoalmente, porque já estava doente, idoso, e veio a falecer antes que eu pudesse conhecê-lo. Mas as notícias, a vida, a missão, o jeito de ser padre dele era sempre comentário na família. E eu fui nutrindo esse desejo de um dia também, quem sabe, me consagrar ao Senhor. Logo, a vocação foi percebida, o chamado foi percebido nessa mediação muito familiar, né? E de participação junto à igreja, através da minha avó, através da minha mãe, que eram pessoas muito religiosas, muito católicas. E assim foi se consolidando pouco a pouco. Primeiro como uma brincadeirinha de criança, como uma questão de adolescente, mas aos 15 anos eu já tinha isso firme na minha cabeça. E a época, morando em Juiz de Fora, e aquela época eu estava morando com a minha avó, por alguma situação, e eu procurei então informações na Arquidiocese de Juiz de Fora, e depois entrei em contato, fiz alguns encontros vocacionais, e em 1986 eu entrei no seminário diocesano de Juiz de Fora, né, para fazer, terminar o segundo grau naquela época, né, o que chamamos hoje de ensino médio, né. E ali no seminário terminei, fiquei por 5 anos, né, no seminário diocesano, e nessa experiência do seminário diocesano, isso a gente conta mais à frente, aí fiz essa troca de experiência, né, da vida diocesana para a vida consagrada franciscana.
2: Mas diocesano o senhor ficou quanto tempo?
3: 5 anos, né? Fiz o seminário menor, depois a filosofia, também fiz letras durante esse tempo, lendo, pesquisando e conhecendo mais São Francisco, fui me apaixonando por São Francisco.
2: Lá em Minas Gerais?
3: Lá em Minas Gerais, numa cidade chamada Andrelândia, sul de Minas, onde eu conheci os franciscanos.
2: Né? Então, na verdade, a sua infância foi lá, né?
3: Isso.
2: Toda. Quer dizer que o Carlinho, ele foi criado lá.
3: Criado em Minas Gerais.
2: Campo Grande,
3: exatamente. Campo Grande ficou para trás. É. Eu vim ter mais contato com Campo Grande depois que vim para o Rio. Aqui eu fiz teologia.
2: O senhor fez aonde?
3: Na PUC Rio.
2: Na PUC Rio.
3: Depois eu fui para Goiás, depois de Goiás voltei, fui 6 anos e meio pároco do Rio Comprido. Então, e agora para Goiás, depois de Goiás voltei, fui 6 anos e meio pároco do Rio Comprido.

0: verdade.
1: É, vamos falar um pouquinho sobre o guardião, a sua função, né?
0: Verdade. É porque a gente gosta de evitar a palavra superior,
1: ah,
0: né?
1: Ah, entendi.
0: Mas o guardião é o superior da casa, né? Aquele que responde por todas as coisas da casa. E a nossa casa, nós também temos uma linguagem própria, é um convento, né? Então, o guardião é o superior do convento, mas São Francisco detestava esta palavra. Então, usa-se guardião, ministro, custódio, para representar serviço e fraternidade. Então, o guardião é o animador da vida fraterna em cada convento, né?
1: Ele anima e cuida.
0: Anima e cuida, protege, chama atenção, tudo isso, né?
1: É o pai, né?
0: É um pai entre os irmãos, né? É entre os irmãos aquele que exerce a paternidade.
1: O pai seráfico?
0: Não, o pai seráfico é insubstituível, né?
1: Então é o pai serafim.
0: É, o serafim.
1: Eu tô brincando, tá? Padre, então, em que momento o senhor realmente, o senhor já falou mais ou menos a sua vocação, como é que ela foi despertada, né, e como é que o senhor entrou, mas eu quero assim, em que momento o senhor percebeu que tinha um chamado para uma vida sacerdotal? De fato, agora realmente eu tenho certeza que eu vou ser padre.
0: Sim, desde o início, nunca pensei em ser outra coisa senão sacerdote, né? E isso foi concatenando pouco a pouco nas descobertas, nos discernimentos. E mesmo quando eu pensei em ser sacerdote franciscano, eu sempre pensei nessa possibilidade. Porque entre nós, entrando no Instituto da Vida Consagrada Franciscana, você pode não ser ordenado, ser um frade não ordenado, que nós chamamos de irmão religioso. Mas eu sempre fui muito convicto da minha vocação, do chamado à vida sacerdotal, numa maneira franciscana, né?
1: Sim, sim, entendi. Mesmo lá como diocesano, o senhor já tinha já esse carisma, né?
0: É, porque eu entrei na diocese sem saber que existia essa diversidade, né? Para mim, como adolescente, aos 15, 16 anos, ser padre era só uma coisa, né? Só uma modalidade. Aí, no seminário, a gente vai alargando os horizontes, conhecendo a beleza e a pluralidade da igreja, os carismas, diversas frentes, as congregações, as ordens, e no meio disso tudo, São Francisco, o pai seráfico, né?
1: Chegou. Que bom, pai. E quando é que aconteceu o encontro com o carisma de São Francisco de Assis? O que encantou na espiritualidade franciscana, o senhor?
0: A questão da vida fraterna e comunitária, né? Nós sabemos que o padre Ocesânia, que o senhor representa bem, ele tem uma vida um pouco solitária, porque ele é alguém que colocado numa paróquia, pode ser que ele esteja acompanhado com um vigário paroquial, dois ou três, dependendo do tamanho da paróquia, mas na maioria das vezes o sacerdote diocesano é alguém que vive o seu ministério junto à comunidade paroquial, mas não condivide, não partilha o seu dia a dia com outro irmão, com um colega, com alguém que esteja na mesma caminhada, né? Isso me preocupava já desde muito cedo, porque no seminário você tem uma vida comunitária fecunda, vivaz, e depois a gente via, eu percebia isso nos padres, nos seminaristas que se ordenavam, saíam daquela beleza, da alegria da comunidade, e depois ficavam em paróquias distantes, solitários. Isso me preocupava muito, né? Eu falei assim, não, eu quero continuar estando no meio da comunidade, partilhando, brigando, condividindo as coisas. Eu não dou conta de ficar sozinho, isolado. Imagina, acabou o trabalho paroquial, eu entro para minha casa e eu vou ficar fazendo o quê nesse silêncio comigo mesmo? Nós estamos falando de uma época que não tinha, que para o entretenimento só era televisão, né? Hoje você tem.
1: Hoje já tem mais.
0: Tantas outros meios, né? Mas isso me afligia muito. Esse é o primeiro aspecto, a fraternidade, né? A vida fraterna, né? Depois a questão da dimensão da oração, né? Do tempo para oração, para contemplação, e isso a gente percebia já no seminário, que os padres diocesanos daquela diocese tinham muitas tarefas, muito ocupados, e às vezes não tinham tempo para si, para cuidar de si, da espiritualidade. Então isso me preocupava bastante. Depois o carisma de São Francisco com as coisas simples, né? Então esses três elementos

0: foram decisivos para que eu deixasse o seminário diocesano e entrasse no seminário franciscano. Mas foi uma luta também, foi, não foi fácil, né? Com muitas lágrimas, muita dor, porque a gente fez uma experiência, uma caminhada, e de repente passar de um estado ao outro era bastante arriscado, né? Sim. E se não desse certo, né? E eu tinha convicção da minha vocação sacerdotal, mas será que era realmente isso que eu queria no mundo franciscano? E se não desse certo, como é que eu ia, será que eu poderia voltar? Então eu tinha esses receios, esses medos, né? Então não foi uma questão muito fácil. E para um menino, né? De 18, 19 anos.
1: A decisão, né? Não é fácil, né? Toda decisão, né? Ela sangra, né?
0: Sangra, de fato, né? Mas deu certo, graças a Deus, né?
1: Depois depois cicatriza, né? A ferida vai sendo cicatrizada.
0: E foi uma grande descoberta depois do mundo. É claro que a gente tem ideias. Como a gente tem ideias antes de entrar para o seminário, e essas ideias se transformam no seminário. Uma coisa é aquilo que te leva para o seminário, outra coisa é aquilo que te faz ficar no seminário e ir adiante. Também no mundo franciscano eu tinha um ideal, um imaginário, e quando cheguei era uma coisa bastante diferente daquilo que era imaginado e desejado. Mas alguma coisa que conseguiu atender a demanda que eu tinha vocacional, né? Dessa experiência de oração, de vida fraterna e de simplicidade, né? Não era as mil maravilhas, né? Porque a vida fraterna também tem as suas dificuldades, né? Suas complicações, sobretudo nos tempos de hoje, né?
1: Mas essa fraternidade, a oração e a irmandade, né?
0: Isso.
1: Irmanar-se. É importante isso, né? Passar isso. A gente, como diocesano, também acho que hoje temos mais tarefas, mas também temos mais
0: convívio,
1: convívio,
0: né?
1: A gente percebe um pouco de uma fraternidade muito boa entre nós, né? Interessante. Mas aquela época era diferente,
0: era
1: mesmo
0: diferente,
1: o senhor disse,
0: bastante,
1: né? E quando nós falamos de São Francisco de Assis, muitas pessoas imediatamente pensam na simplicidade, claro, nos pobres, né? Na natureza e no amor aos animais. Mas qual para o senhor a essência mesmo do franciscanismo?
0: Engraçado que eu não tive esse primeiro acesso a São Francisco. O meu acesso foi realmente aquilo que ele é, né? Um homem de profunda intimidade com Deus. Era isso que me encantava em Francisco.
1: Um verdadeiro adorador.
0: E
1: quase ninguém fala sobre isso, né?
0: Ninguém fala sobre isso, que é muito mais fácil falar de São Francisco como patrono dos animais, né?
1: Com
0: ecologia.
1: Esse toque é importante a gente colocar São Francisco como um grande adorador, né? O senhor sabe melhor do que eu, né?
0: Verdade, depois que eu consegui conhecer os lugares por onde passou São Francisco, eu fiquei muito mais tocado e apaixonado, né? Pelo silêncio de São Francisco, pela experiência de Deus, pelo amor à cruz, ao crucificado, pela expropriação de si mesmo, vencer o seu ego, né? Então São Francisco vai de um sonho de si mesmo para o sonho de Deus. Ele faz essa passagem, essa transformação. Isso é o que mais me encanta em São Francisco, que é isso que a gente precisava resgatar hoje, quando se fala em Francisco de Assis, para desromantizar um pouco, né? São Francisco não é só dos animais. E às vezes eu sou cobrado com isso, né? Ah, Frei, mas você é franciscano e não gosta de animal, não gosta de bicho. Eu gosto de animal, eu gosto de bicho, mas não é assim também. Porque eu sou franciscano, eu tenho que abraçar, apertar o cachorro, o gatinho, e isso, né? Porque São Francisco tem coisas também mais interessantes, que é o amor aos pobres, cuidado da pessoa humana, das feridas humanas. Outro aspecto da oração, né? Da liturgia, da contemplação, dos retiros. Outro aspecto da fraternidade, da alegria. Todas essas dimensões são pertinentes à vida de São Francisco e muitas vezes não ditas, né? A gente precisa dizer, porque ele é gigantesco, é um homem sui generis, um homem fora da curva.
1: Sim,
0: então é preciso resgatar isso nesses tempos, né?
1: Essa contemplação que o senhor disse de São Francisco de Assis é que deixa ele completo.
0: Deixa ele completo, porque ele tem...
1: É interessante, ele, né?
0: É a proximidade com o mistério, e é um homem que mergulha no mistério e deixa o mistério sair nos poros, né?
1: Exatamente.
0: Mas esses dias, 17 de setembro, celebrávamos as chagas de São Francisco. Olha o que ele pediu num retiro que ele fez de 40 dias, chamado aquela época de Quaresma de São Miguel, que ele fazia.
1: Uhum.
0: Por volta da exaltação da Santa Cruz, São Francisco, na gruta, no alto do monte, pede isso em oração: Senhor, que eu viva, eu peço duas coisas, que eu sinta a mesma dor que o Senhor sentiu na hora de ser crucificado e que o Senhor possa me permitir sentir o mesmo amor que o Senhor sentiu no alto da cruz. Que pedido é esse, gente?
1: Lindo, né?
0: Não é lindo, mas...
1: É lindo por dentro, né? Essa questão mesmo...
0: Mas quem é que de nós pede isso?
1: Não vai, não vai.
0: Ninguém pede isso.
1: Não
0: pede
1: vai.
0: Coisas para si, para o ego.
1: Perfeitamente.
0: Para sua proteção, para seu crescimento. Mas ninguém pede para ser, para experimentar dor e amor. As mesmas que Jesus sentiu no alto da cruz. Então, Francisco é... Ele é um ser integrado, expropriado, um ser que nasceu da experiência do crucificado. Isso muito encanta, né?
1: Por amor.
0: É desafiador, né? Não é para amadores, né? É preciso olhar isso com bastante atenção, né? Sobretudo que o mundo está num outro fluxo, né? O fluxo do individualismo, do indiferentismo, de querer as coisas só para si, né? De massagear o ego, de fazer crescer o ego. E Francisco antes tinha esse itinerário, massagear o ego. Mas ele vai se esvaziando, ele vai esvaziando o ego até se tornar um alter Christus, né? Alter, um outro Cristo.
1: As,
0: né?
1: Chagas, né? Pode ir.
0: As chagas que foram crescendo de dentro para fora e apareceram nas mãos e nos pés. Né?
1: Aos poucos, né?
0: Um processo, né?
1: Interessante essa. A gente falava da contemplação que nos leva à fraternidade também. O homem que é contemplativo, ele é fraterno. Ele é irmão.
0: Claro, porque é alguém que enxerga, né? Que olha para o outro, né? Mas olha para o outro com olhar de aceitação do outro nos seus limites, nas suas adversidades, nos seus pecados, nas suas sombras, mas também nas suas virtudes. Né? É a questão da empatia, né? Olhar e perceber o outro do jeito que o outro é. Isso é um desafio franciscano, né?
1: Essa empatia é entrar na realidade do outro, né? Isso tá querendo dizer.
0: Aí me faz lembrar o encontro de Francisco com o leproso. Ele passou a vida correndo de leproso. Num dado momento ele está diante do leproso, ele vence a si mesmo, abraça e beija o leproso. E depois vai morar com os leprosos.
1: Tornei um dele.
0: Fez-se um deles,
1: exatamente.
0: Né?
1: Que bonito, né? São Francisco falou, ficou conhecido por sua proximidade com os pobres, o senhor mesmo disse, né? Marginalizados, mas... Como é que esse compromisso se manifesta hoje na atuação dos franciscanos?
0: Pois é, isso é bastante precioso para nós. Nós estamos ali no Rio Comprido, é uma realidade bastante difícil, às vezes até dramática, né? Porque a gente vê a situação do povo às vezes simples, do povo batalhador, do povo que busca, né? Mas nem sempre encontra das esferas políticas do município, do estado, do governo federal, amparo, proteção, e estar ali e ser também essa presença franciscana, que na verdade é a presença da igreja, né? Junto àqueles que passam por essas adversidades, que são cerceados na sua liberdade, a questão da segurança pública, da segurança doméstica. Vemos também no Rio Comprido alguma coisa assim de parece que é um bairro praticamente abandonado, carregado de lixo nas ruas, um desamparo total. E essa presença franciscana, presença da igreja, é também uma presença solidária. Queremos viver isso que essas pessoas estão vivendo, porque não tem outra oportunidade senão morar ali, viver ali, trabalhar ali. Não estou dizendo que seja ruim, mas que é desafiador, né? Desafiador. E o Rio Comprido é apenas uma expressão de tantos outros bairros ou localidades do nosso Rio de Janeiro, né? Então,
1: sim.
0: ali a gente faz esse laboratório de proximidade, de empatia, de solidariedade. Então é muito importante que nós estejamos ali nesse trabalho profético também, dando testemunho de que compartilhamos com as dores, alegrias, angústias desse povo.
1: É tendo o olhar, ali, né? O olhar de Francisco,
0: E a impotência também, muitas vezes a gente se sente impotente diante de situações que não nos cabem, né? Não conseguimos alcançar o auxílio necessário, mas só de estar presente, de caminhar juntos, de sofrer juntos, de chorar juntos, já é uma grande contribuição.
1: E aquela frase de São Francisco, não sei se é dele, né? Comece fazendo o necessário, depois o possível, e verás que estarás fazendo o impossível, né?
0: Isso aí é verdade, claro.
1: E é ali, né? A missão do senhor, né?
0: É
1: necessário,
0: nossa, né? Nossa missão,
1: a missão do convento, né? Num todo, né? Interessante. O senhor é guardião do convento e, como eu disse, está à frente da comunidade franciscana, ligada à paróquia São Francisco de Assis, no Rio Comprido. O que representa essa paróquia para a comunidade do bairro hoje?
0: Representa muito. Ontem nós estávamos conversando justamente isso, né? São Francisco foi proclamado patrono do Rio Comprido, né? Ele já é um referencial para o bairro, né? E bastante conhecido. E desde que os franciscanos que vieram da América do Norte chegaram 80 anos atrás, tem se construído ali uma história bonita de proximidade, né? E também de auxílio para com esse povo que há 80 anos era muito mais dependente, pobre e necessitado de ajuda. Então, a paróquia São Francisco é naquele centro uma significativa presença da igreja que auxilia, que cuida, que evangeliza mediante as adversidades que estão ali naquele bairro, naquela região como um todo, né? Então é importante para nós viver a dimensão e os princípios evangélicos do franciscanismo exatamente nesse bairro, nesse lugar onde Deus nos chamou e queremos estar, né?
1: Agora, como é que é o trabalho da pastoral de uma paróquia franciscana em uma região tão tradicional do Rio de Janeiro?
0: É um trabalho igual a tantos outros trabalhos paroquiais, né? A mesma relevância que tem todo o trabalho de uma comunidade paroquial. Então, temos ali os grupos, os sacramentos, a formação para os leigos, temos assistência social, caritativa, tudo isso mesclado com aquilo que é a identidade franciscana, né? Aquilo que nos marca e aquilo que nos diferencia, né? A fraternidade, a proximidade, a alegria de ser fermento na massa.
1: Entendi.
0: Né? Então, é uma paróquia igual a tantas outras, com serviços iguais a tantos outros.
1: Com
0: atividades, projetos, movimento o tempo todo, catequese para crianças, jovens, adultos.
1: Quantas pastorais?
0: Deve ter umas 20, de 20 a 25, entre movimentos pastorais, ministérios, grupos, capelas. Temos duas capelas, uma no Morro do Escondidinho e outro no Morro São Carlos também, ali,
1: né, pertinho.
0: Que orbitam na matriz.
1: Quantos freis? Tem um senhor?
0: Somos três frades. Tem o pároco, que é Frei Ronaldo, e o guardião, e o Frei Ítalo, que está se preparando para o diaconato agora, mês de outubro.
1: 800 anos aí da morte de São Francisco de Assis, né? E diga para mim um pouco do significado, né? Para os franciscanos celebrar 8 séculos a partir de São Francisco.
0: Verdade. Desde 2023 nós estamos celebrando os jubileus, os últimos anos da vida de São Francisco que marcaram a sua existência, né? Em 2023 foi aprovado, em 1223 foi aprovada a regra franciscana, portanto em 23 celebrávamos 800 anos da regra. Imediatamente também naquele mesmo ano São Francisco, na cidade de Grétio, criou o presépio. Então foi 800 anos do presépio. No ano seguinte, 2024, celebrávamos os estigmas que nós estávamos falando, né? 800 anos em que ele recebeu as chagas. 2025 um pouquinho perto da morte, São Francisco compôs o Cântico do Irmão Sol. Então, ano passado, celebramos 800 anos do Cântico do Irmão Sol. E ele morreu em 1226. Este ano, nós celebramos, então, 800 anos sem Francisco. E 800 anos sem Francisco é, na verdade, 800 anos com São Francisco, né? Porque a gente percebe que ele vive entre nós e ele tem uma herança imensa, né? Fecunda através desse gigantesco discipulado que ele deixou para o mundo através da igreja. A ordem franciscana cresceu tanto que ela se subdividiu já no século XVI em três famílias grandes: os frades da observância, os frades conventuais e depois os frades capuchinhos. E agora temos também a TOR, terceira ordem regular. Então esse é o tronco mais tradicional da família franciscana.
1: Encerrando o nosso programa, meu Deus, acabou. Mas eu quero que o senhor, ao encerrarmos, eu gostaria que pedir o senhor, faça um convite para os nossos ouvintes. Umas pessoas podem participar da festa de São Francisco de Assis, no Rio Comprido.
0: Ótimo, a nossa festa está aí.
1: Como é que vai ser? O horário, né?
0: Então, nós estamos preparando uma procissão motorizada no próximo sábado, dia 27. Nós vamos, então, percorrer as ruas do bairro com a imagem de São Francisco, em relíquia, indo até a catedral, às 10 horas da manhã, abençoando os veículos e voltando. Mas o ponto forte está justamente nos dias 2, 3 e 4, né? Sempre à noite, com as celebrações. No dia 3, sábado, é o dia da celebração do trânsito, né? A missa do trânsito, recordando a morte de São Francisco, que para nós é trânsito, é passagem, é Páscoa. E temos as atividades externas, com barraquinhas, com música, para acolher todos que possam ir. Mas no dia 4 é que nós recebemos os peregrinos que vão visitar São Francisco, que levam seus animais. Teremos missas desde as 5:30 da manhã até as 20 horas. Às 7 horas a Rádio Catedral vai transmitir com a presidência do nosso cardeal.
1: Que bom, vai estar lá presente.
0: E durante todo o dia, nos intervalos, a bênção dos animais, com procissão às 16 horas, com todas as barraquinhas, artigos religiosos. Nós convidamos você e sua família para nos visitar, para rezar, também porque este ano a nossa igreja é jubilar. Entrando naquela igreja, você pode receber as indulgências plenárias do Ano Santo Franciscano, fazendo todas as obrigações de costume, visitando e participando da missa, recebendo a comunhão. Teremos também atendimento de confissões esse ano, dia 4, o dia todo, para quem for peregrinar e buscar essas indulgências. Venha receber essa graça através de São Francisco.
1: Como diz aí a linguagem popular, só vem, né?
0: Só vem.
1: Frei Carlos, muito obrigado por sua presença, por partilhar sua história, sua vocação e um pouco da vida da paróquia São Francisco de Assis. Que Deus continue fortalecendo o seu ministério, abençoando toda a comunidade do Rio Comprido. E a você, querido ouvinte, muito obrigado pelo carinho da sua companhia. No próximo domingo, às 15:30, temos um novo encontro marcado com mais uma história de fé, vocação e esperança. Que Nossa Senhora de Fátima interceda por você, por sua família, que Deus o abençoe abundantemente. Eu quero agora a bênção franciscana do Frei.
0: Vamos implorar que São Francisco, por sua intercessão, derrame sobre nós, sobre nossos corações, projetos e trabalhos, a bênção de Deus. O Senhor esteja convosco.
1: Está no meio de nós.
0: O Senhor vos abençoe e vos guarde. O Senhor vos mostre a sua face e tenha misericórdia de vós. O Senhor volva para vós o seu olhar e vos dê a paz. Por intercessão do seráfico Pai São Francisco, abençoe-vos o Deus Todo-Poderoso. Pai, Filho e Espírito Santo. Amém.
1: Muito obrigado, Padre.
0: Paz e bem.
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0: Caríssimos amigos e irmãos, que a paz do Senhor esteja com todos vocês. É domingo, dia do Senhor, dia de nós participarmos da celebração da Eucaristia, nossa Páscoa semanal, com toda a nossa família, buscando alimento na palavra de Deus, na Eucaristia e na vida de comunidade. Estamos no mês da Bíblia, o mês da Bíblia, o mês de setembro, é devido justamente à festa de São Jerônimo, ou memória de São Jerônimo, que teremos no próximo dia 30. E temos como tema neste ano um livro do Antigo Testamento, como acontece sempre. Um ano é Antigo Testamento, outro ano é o Novo Testamento. Já há 55 anos que acontece o mês da Bíblia, no mês de setembro. E neste ano nós temos o livro de Daniel, do profeta Daniel, que é para que nós aprofundemos, conheçamos. Sabemos que todos os dias temos a palavra de Deus abundante, né, para que nós possamos acolher o Senhor que fala ao nosso coração, à nossa vida, a cada celebração, tanto da Eucaristia como da palavra, a cada sacramento. Sempre a palavra de Deus vai nos alimentando, assim como a lexio que fazemos em casa, com a família, em nossas pequenas comunidades, nos círculos bíblicos. Mas em setembro tem um jeito diferente de nós abordarmos o livro bíblico, que é olhar a parte científica, olhar um pouquinho o contexto, as interpretações, o autor, ou seja, é um conhecimento e um aprofundamento maior em torno daquele livro específico. E neste ano, né, o livro de Daniel, que tem a sua parte histórica e sua parte do gênero apocalíptico, faz parte um pouco de como nós podemos compreender isso tudo, o contexto do livro do profeta Daniel, a sua pessoa, o seu contexto, e ao mesmo tempo aquilo que no seu gênero apocalíptico ele vai falando diante daquela realidade toda. É um livro que foi escrito em aramaico e também hebraico, e tem uma parte em grego que nós temos hoje, portanto bastante diversificado. E o lema que nós temos no Brasil para esse mês de setembro, que é o mês da Bíblia, é: seu reino jamais será destruído. Daniel 7:14. Temos aí o texto base da nossa conferência episcopal, e tem muitos livros também de pesquisa, de aprofundamento sobre o livro de Daniel, o seu esquema, ao mesmo tempo aquilo que ele aprofunda, o seu contexto, tudo mais. Seria interessante que nós aprofundássemos dessa maneira científica de aprofundar um livro bíblico, conhecendo muito mais seu contexto, para podermos depois também, quando nós o escutarmos na liturgia de cada dia, ou dominical, ou pessoal, possamos também ter uma reta interpretação, principalmente do seu gênero apocalíptico, para que nós possamos realmente ver qual foi o contexto que Daniel justamente deixou escrito o seu livro, né? Portanto, mês da Bíblia, né, deste ano, livro de Daniel com o lema: seu reino jamais será destruído. Aprofunde, participe, leia todo o livro também, e aprofunde com os textos também de livros científicos que nos ajudam a conhecer o livro de Daniel. Nesse domingo, caríssimos amigos e irmãos, a palavra de Deus nos fala sobre algo muito importante para a nossa vida. O Evangelho de Mateus nos fala de uma parábola que Jesus conta aos seus discípulos sobre o reino dos céus, que é a história do patrão que saiu para contratar operários para a sua vinha. Saiu de madrugada, às 9 da manhã, ao meio-dia, às 3 da tarde e às 5 da tarde. Mostrando um pouco a insistência do patrão em contratar operários para a sua vinha. E quando chegou na hora do pagamento, justamente ele pagou aquilo que era necessário para a vida do operário por um dia. Ou seja, aquela moeda de prata, como fala a liturgia, a leitura desse domingo. Ou seja, cada um recebeu uma moeda de prata. E aí começaram a se questionar e se perguntar: mas nós começamos logo de madrugada, recebemos a mesma coisa, quem trabalhou só uma hora, começou às 5 da tarde, isso não é injustiça? Está certo assim? Não é? E aí, meus irmãos e irmãs, Jesus fala do reino de Deus. É algo diferente daquilo que nós estamos acostumados na questão do direito dos trabalhadores, ou questão também de quanto tempo trabalhou, não é? Ou seja, ele vai lembrar: aqui os últimos serão os primeiros e os primeiros serão os últimos. É uma parábola, meus irmãos e irmãs, que nos fala justamente daqueles que o Senhor chama para trabalhar com eles, para que se converter e caminhar no Senhor. Quando fala de trabalhadores da vinha, recordo com muito carinho do Papa Bento XVI, e quando ele fala na sua apresentação, o Senhor me chamou para trabalhar na sua vinha, quando foi chamado a ser Papa. E nós todos, de uma certa forma, fomos chamados a isso. Mas sem dúvida que tem muitas pessoas que já nascem dentro da igreja, já caminham desde criança, na adolescência, criança, já trabalhando na vinha do Senhor. Quantas crianças, adolescentes são santos canonizados, porque viveram intensamente a vida cristã desde a mais tenra idade e procuraram viver intensamente a vida cristã, trabalhando na vinha do Senhor, os vários tipos de situações históricas que viveram. Assim como temos também muitos que passaram uma vida inteira fora da igreja, fora do reino, mas que se converteram quase no fim da sua vida. E nós temos o grande exemplo do bom ladrão, assim chamado, que ao lado de Jesus recebeu justamente a fala de Jesus: hoje mesmo estarás comigo no paraíso. Ou seja, ele da ultíssima hora, né? Justamente o Senhor lhe deu o dom do perdão, da reconciliação, lá no alto da cruz. Então é nesse aspecto, meus irmãos e irmãs, que nós vamos ajudar a pensar que nós todos somos chamados a trabalhar na vinha do Senhor. Isso é um grande dom, uma grande graça. Não importa a hora que nós começamos, se desde a mais tenra idade ou na última hora. A vantagem de quem começou na tenra idade é que passou mais tempo trabalhando na vinha do Senhor. Passou mais tempo vivendo no Senhor, né, de tal maneira que a sua vida passou a estar com o Senhor. E essa, gente, é a mentalidade que deve estar no coração da gente. Porque muitas pessoas, meus irmãos e irmãs, devido à mentalidade de hoje, acham que viver a vida é errar. Viver a vida é bagunçar, andar pelos caminhos contra Deus. E querem passar a vida inteira longe do Senhor para apenas no final da vida se converter, se é que se converte no final da vida, não é? Ou seja, é como se viver com o Senhor fosse ruim, viver longe de Deus fosse bom. Essa mentalidade que às vezes existe no mundo de hoje, na nossa sociedade, e que as pessoas, às vezes, ao ouvir essa parábola, ao ver essa história que Cristo conta, acabam não compreendendo. Mas no fundo sabemos que estar na vinha do Senhor, estar com o Senhor, quanto mais cedo, melhor. Sabemos que a retribuição é dom de Deus. É Cristo quem conquistou para nós, né, a eternidade, a vida eterna. E nesse aspecto nós sabemos que receberemos do Senhor por gratuidade, né, a vida no Senhor, que Ele perdoa os nossos pecados e nos reconcilia. E aqueles que veem os seus irmãos da última hora chegarem, não vão ficar revoltados de eles terem se convertido. Pelo contrário, vão dar as boas-vindas, vão ficar contentes de alguém que passou uma vida inteira errando e que agora volta-se para o Senhor na vida de conversão. Nós temos vários santos e santas que assim viveram. Tiveram uma vida pregressa, longe de Deus, e depois se converteram. Ou na metade do dia, ou no final do dia, digamos assim, ou na metade da vida, ou final da vida. Temos grandes exemplos, como exemplo o Santo Inácio de Loyola. Foi quando ele se feriu, foi ferido na batalha, que passou um tempo hospitalizado, ao ler justamente a história dos santos, ali começou a sua vida de conversão, mudança de vida. Mesmo o Santo Agostinho, que está muito em voga devido aí à família agostiniana, que é do Papa Leão XIV, Santo Agostinho passou um bom tempo enquanto catecúmeno, andando por tantos descaminhos, tanto descaminhos morais como também dogmáticos, tendo aderido inclusive ao maniqueísmo, tantas coisas assim, e Santa Mônica ao seu lado, justamente rezando por ele, até quando ele, ouvindo a pregação de Santo Ambrósio em Milão, acaba se convertendo e aceitando o batismo, mas já tinha tido várias aventuras anteriores, e acaba se convertendo, fundando uma congregação, uma ordem religiosa, torna-se bispo de Hipona, sendo um grande escritor, um grande pensador daquela época. Até hoje, seus pensamentos marcam a igreja, porque foi alguém que procurava realmente a verdade, procurava entender cada vez mais a história. E assim como esses dois que eu já apresentei, também tantos outros meus irmãos e irmãs, que mesmo dentro do convento, muitas vezes, acabou se convertendo como a Santa Teresa de Jesus, ou Dávila, também, que mesmo depois de estar dentro do convento, acaba mudando de vida, querendo reformar, como reformou o Carmelo. Então, meus irmãos e irmãs, a palavra de Deus é muito clara para nós. O importante é que nós saibamos acolher o Senhor quando Ele passa. Quando Ele passa e nos chama a segui-Lo para trabalhar na sua vinha, seja de madrugada, seja na última hora, às 5 da tarde. Importante é buscar o Senhor e nós nos alegrarmos com aqueles que vêm aderindo no decorrer da vida, do dia, nos vários horários, a estar com o Senhor, a caminhar conosco na comunidade. É uma palavra muito importante para nós, essa desse 25º domingo do tempo comum. E a leitura do profeta Isaías, meus irmãos e irmãs, vai colocar bem claro isso. Buscai o Senhor enquanto pode ser achado. Invocai-o enquanto está perto. Ou seja, é o momento de Deus. Buscar e invocar o Senhor enquanto está perto, enquanto pode ser achado, não é? Por isso, diz o profeta, abandone o ímpio o seu caminho e o homem injusto suas maquinações. Volte para o Senhor que terá piedade dele. Volte para o nosso Deus que é generoso no perdão. E a maneira de fazer, meus irmãos e irmãs, a misericórdia do Senhor não é igual à nossa maneira de pensar, de retribuição. Meus pensamentos não são como os vossos pensamentos. Vossos caminhos não são como os meus caminhos. Meus caminhos estão acima dos vossos caminhos e os meus pensamentos acima dos vossos, enquanto o céu está acima da terra. Portanto, meus irmãos e irmãs, vamos rezar com o salmo, com o salmista. Salmo justamente 144, que diz que no refrão, o Senhor está perto da pessoa que o invoca. E nós busquemos o Senhor quando Ele passa, quando Ele está perto, próximo de nós. E a segunda leitura, meus irmãos e irmãs, a carta de Paulo aos Filipenses, justamente fala de poder, tanto minha vida deve se glorificar, glorificar a Deus, tanto pela vida como pela morte. Se morrer é lucro, viver na carne significa servir o Senhor, eu estou disponível, fala Paulo. Importante que eu continue servindo o Senhor enquanto esteja vivendo. Só uma coisa importa, vivei à altura do Evangelho de Cristo. Viver no Evangelho colocando em prática a palavra de Deus. Pensamos isso ao Senhor, nesse domingo, ao participarmos da Eucaristia, nesse mês da Bíblia, acolhemos a palavra de Deus, aprofundemos a palavra do Senhor e saibamos invocar o Senhor enquanto Ele está perto. Acolher o Senhor que passa em nossa vida, nessa hora da nossa vida. E ao mesmo tempo, nós busquemos colocar em prática o Evangelho, como recorda muito bem a carta de São Paulo. Muito claro para todos nós. Vinde abrir o nosso coração, Senhor. Ó Senhor, abri o nosso coração. Então, o vosso Filho, a palavra, poderemos acolher um mundo melhor e muito amor. Portanto, vivei à altura do Evangelho de Cristo. A qualquer hora que formos chamados, se escutamos o Senhor, respondamos o nosso sim. E quem já respondeu, se alegre daqueles que vão assumir conosco, trabalhando na vinha do Senhor. Essa é uma alegria poder ver cada vez mais as maravilhas de Deus, que depois muitas pessoas sofrerem pela vida longe de Deus, voltar-se para o Senhor. Essa é a palavra de Deus para nós, nesse domingo, nesse mês da Bíblia que nós vivemos, nós sabemos sempre deixar-nos conduzir pela palavra do Senhor. Que Deus abençoe, proteja e guarde a todos, em nome do Pai, e do Filho, e do Espírito Santo. Amém.
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0: ouvintes da Rádio Catedral. Eu sou a doutora Maria Clara Vasques, estou aqui com meu pai, doutor Wellington Vasques, para responder as perguntas que vocês têm enviado para nós. Então, vamos lá.
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12: Boa tarde, minha gente. Sou eu, Robson Alencar. Boa tarde de domingo para você, domingo do Senhor, 20 de setembro, agora 4 horas e 24 minutos. É aquela seleção musical para sua tarde. E neste mês da Bíblia, a CNBB incentiva a valorização da palavra de Deus e da experiência comunitária, porque uma comunidade que se reúne para ouvir a Bíblia aprende também a caminhar o

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8: Muito boa tarde, agora 4h38, Ministério Amor e Adoração. Quero ouvir tua palavra.
9: Quero ouvir.
8: Ministério Amor e Adoração. Quero ouvir tua palavra.

Juninho Chu, cheiro de rosas, antes Salete Ferreira, Deus sabe o que é melhor, e Ministério Amor e Adoração, quero ouvir a tua palavra. 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Agora 4h48, é o Playlist 106, neste mês da Bíblia especial. Jesus disse: onde dois ou três estiverem reunidos em meu nome, eu estou ali, no meio deles. Imagine a força de uma família reunida para rezar e meditar a palavra. Felipe França, o leão rugiu.

0: Laura Salvador e missionário Shalom, serei o amor. Antes ouvimos Luciana de Tai, ouvir a tua voz, e o Felipe França, o leão rugiu. 5:03. Boa tarde, a Catedral FM, é o Playlist 106. Daqui a pouquinho, às 5:15 aproximadamente, novena de São Miguel Arcanjo, o primeiro dia da novena de São Miguel Arcanjo, com o cônego William Bernardo. Daqui a pouquinho, às 5:15 aqui na sua catedral.
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0: Olha, gente, o círculo bíblico pode acontecer na sala de uma casa, numa paróquia, numa comunidade, num condomínio ou até entre amigos. Onde houver corações abertos, a palavra pode florescer. Frei Gilson, sem medo eu vou.

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0: A sintonia da felicidade. 5h15 agora, no primeiro dia da novena de São Miguel Arcanjo, com o cônego William Bernardo.
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5: A paz, eu sou o cônego William Bernardo, reitor do Santuário Arquidiocesano de São Miguel Arcanjo, no Rio de Janeiro. Estamos iniciando hoje, meu irmão, minha irmã, a nossa novena de São Miguel Arcanjo. Por isso, sejam todos bem-vindos e possamos participar com fé e com piedade. Em cada dia teremos um tema, clamando a intercessão de São Miguel Arcanjo. Hoje, o tema do primeiro dia é São Miguel Arcanjo, protetor das nossas famílias. Deus nos inspira através do livro de Josué, capítulo 24, versículo 15. Eu e minha família serviremos ao Senhor. Por isso, hoje iniciamos nossa novena colocando diante de Deus as nossas famílias. Quantas situações difíceis, batalhas silenciosas, muitas vezes as nossas famílias enfrentam, divisões, dificuldades financeiras, enfermidades, mágoas, preocupações com os filhos. Em tudo isso, a palavra de Deus nos recorda a tomarmos uma decisão de fé, como Josué nos propõe. Eu e minha casa serviremos ao Senhor, não vamos nos curvar diante do mal. E pela intercessão de São Miguel Arcanjo, poderemos vencer essas batalhas. Uma família que se coloca diante de Deus, mais ainda, coloca Deus no centro. Uma família que coloca Deus no centro, não fica livre de provações, mas recebe a força necessária para atravessá-las. Por isso, meu irmão, minha irmã, somos convidados a colocar o Senhor no centro de nossa casa, no coração de cada um, para que juntos, unidos em comunhão e oração, possamos vencer. Porque o amor precisa ser protegido, a família precisa ser guardada. O perdão acontece quando nos abrimos ao amor de Deus, consequentemente ao amor ao próximo. Assim a nossa família se torna também um espaço de amor, de perdão, de misericórdia. Pela intercessão de São Miguel Arcanjo, peçamos com todo o coração que todas as divisões possam ser superadas pela graça de Deus. Que pais e filhos se reencontrem, que os casais renovem o amor, que os feridos encontrem reconciliação e que nossas casas sejam lugares de paz. Por isso, São Miguel Arcanjo interceda como defensor da família por todos nós.
6: Quem como Deus? Ninguém como Deus. Senhor, visitai nossas famílias, curai as feridas, restaurai os vínculos e fazei de nossos lares verdadeiras igrejas domésticas. Pela intercessão de São Miguel Arcanjo, concedei-nos a graça de permanecer unidos ao vosso amor. Amém. São Miguel Arcanjo, defendei-nos no combate. Amém. Ladainha de São Miguel Arcanjo. Vinde, ó Deus, em meu auxílio, socorrei-me sem demora. São Miguel Arcanjo, defendei-nos no combate, sede nosso refúgio contra as maldades e as ciladas do demônio. Ordene-lhe Deus instantemente, o pedimos. E vós, príncipe da milícia celeste, pela virtude divina, precipitai no inferno a Satanás e aos outros espíritos malignos que andam pelo mundo para perder as almas. Amém. Sacratíssimo Coração de Jesus, tende piedade de nós. Sacratíssimo Coração de Jesus, tende piedade de nós. Sacratíssimo Coração de Jesus, tende piedade de nós. Senhor, tende piedade de nós. Jesus Cristo, tende piedade de nós. Senhor, tende piedade de nós. Jesus Cristo, ouvi-nos. Jesus Cristo, atendei-nos. Pai Celeste, que sois Deus, tende piedade de nós. Filho Redentor do mundo, que sois Deus, tende piedade de nós. Espírito Santo, que sois Deus, tende piedade de nós. Trindade Santa, que sois o único Deus, tende piedade de nós. Santa Maria, Rainha dos Anjos, rogai por nós. São Miguel, rogai por nós. São Miguel, cheio da graça de Deus, rogai por nós. São Miguel, perfeito adorador do Verbo Divino, rogai por nós. São Miguel, coroado de honra e de glória, rogai por nós. São Miguel, poderosíssimo príncipe dos exércitos, Senhor, rogai por nós. São Miguel, porta-estandarte da Santíssima Trindade, rogai por nós. São Miguel, guardião do paraíso, rogai por nós. São Miguel, guia e consolador do povo israelita, rogai por nós. São Miguel, esplendor e fortaleza da igreja militante, rogai por nós. São Miguel, honra e alegria da igreja triunfante, rogai por nós. São Miguel, luz dos anjos, rogai por nós. São Miguel, baluarte dos cristãos, rogai por nós. São Miguel, força daqueles que combatem pelo estandarte da cruz, rogai por nós. São Miguel, luz e confiança das almas no último momento da vida, rogai por nós. São Miguel, socorro muito certo, rogai por nós. São Miguel, nosso auxílio em todas as adversidades, rogai por nós. São Miguel, arauto da sentença eterna, rogai por nós. São Miguel, consolador das almas que estão no purgatório, rogai por nós. São Miguel, a quem o Senhor incumbiu de receber as almas que estão no purgatório, rogai por nós. São Miguel, nosso príncipe, rogai por nós. São Miguel, nosso advogado, rogai por nós. Cordeiro de Deus, que tirais o pecado do mundo, perdoai-nos, Senhor. Cordeiro de Deus, que tirais o pecado do mundo, ouvi-nos, Senhor. Cordeiro de Deus, que tirais o pecado do mundo, tende piedade de nós. Rogai por nós, ó glorioso São Miguel, príncipe da Igreja de Cristo, para que sejamos dignos de suas promessas. Amém. Oremos. Senhor Jesus, santificai-nos por uma bênção sempre nova e concedei-nos pela intercessão de São Miguel esta sabedoria que nos ensina a juntar riquezas do céu e a trocar os bens do tempo presente pelos da eternidade. Vós que viveis e reinais em todos os séculos dos séculos. Amém. Uma vez mais, renovemos a nossa consagração a São Miguel Arcanjo. Ó príncipe nobilíssimo dos anjos, valoroso guerreiro do Altíssimo, zeloso defensor da glória do Senhor, terror dos espíritos rebeldes, amor e delícia de todos os anjos justos, meu diletíssimo arcanjo São Miguel, desejando eu fazer parte do número dos vossos devotos e servos, a vós hoje me consagro, me dou e ofereço, e ponho-me a mim próprio, a minha família e tudo que me pertence debaixo de vossa poderosíssima proteção. É pequena a oferta do meu serviço, sendo como sou um miserável pecador,
5: mas vós engrandecereis o afeto do meu coração. Recordai-vos que de hoje em diante estou debaixo de vosso sustento e deveis assistir-me em toda a minha vida, obter-me o perdão dos meus muitos e graves pecados, a graça de amar a Deus de todo o coração, ao meu querido Salvador Jesus Cristo e a minha mãe Maria Santíssima. Obtende-me aqueles auxílios que me são necessários para obter a coroa da eterna glória. Amém. Pedindo a libertação pela intercessão de São Miguel Arcanjo, rezemos. Glorioso São Miguel Arcanjo, poderoso vencedor das batalhas espirituais, vinde em auxílio das minhas necessidades espirituais e temporais. Afugentai de minha presença todo mal e todo ataque ciladas do inimigo. Com sua poderosa espada de luz, derrotai todas as forças malignas. Iluminai os meus caminhos com a luz de tua proteção. Arcanjo Miguel, do mal, libertai-me. Do inimigo, livrai-me. Das tempestades, socorrei-me. Dos perigos, protegei-me. Das perseguições, salvai-me. Glorioso São Miguel Arcanjo, pelo poder celeste a vós conferido, sê para mim um guerreiro valente de Deus e conduzei-me nos caminhos da paz. Amém. O Senhor esteja convosco. Pela poderosa intercessão de São Miguel Arcanjo, abençoe-vos o Deus Todo-Poderoso, o Pai, o Filho, o Espírito Santo. Amém. Quem como Deus? Ninguém como Deus. Amém.
0: 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São Miguel Arcanjo, rogai por nós.
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Gente, o círculo bíblico, aliás, Santa Teresa, quero até corrigir aqui, Santa Teresinha do Menino Jesus encontrou na palavra de Deus alimento para sua pequena via. Às vezes não precisamos de grandes discursos, precisamos simplesmente confiar e permanecer com Deus. 5:28, Aline Brasil, Minha Mãe Maria.

Juninho Casimiro e Fátima Souza, Felicidade. Antes teve Tata Rodrigues, Invocamos, e Padre Antônio Maria, a Bíblia. Catedral, são 5:46. A palavra de Deus consola quem sofre, corrige quem precisa mudar, fortalece quem está fraco e reacende a esperança de quem pensa em desistir.

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2: Agora 5:47. Flávio Vitor Júnior, Bruna Prates, Deus da Bíblia. A sequência é Frei Gilson, Eu Seguirei.

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0: Em nome do Pai, do Filho e do Espírito Santo. Amém. Que a paz do Senhor esteja com todos vocês, caríssimos amigos e irmãos. 25º domingo do tempo comum. O tempo vai passando. Nós temos 34 domingos do tempo comum, portanto, estamos aí nos últimos 10 domingos que nos separam da conclusão do ano litúrgico. E nós continuamos a ouvir justamente a palavra de Deus todos os dias e, de maneira especial, todos os domingos. E a liturgia de hoje, meus irmãos e irmãs, nos fala dessa presença amorosa do Senhor e a sua misericordiosa abundância de bens que dá para cada um de nós. O profeta Isaías falava: buscar o Senhor enquanto ele pode ser achado, invocar enquanto ele está perto, para o ímpio abandone seu caminho, né? E ao mesmo tempo, né, que o homem injusto, suas maquinações, volte para o Senhor. E fala: meus pensamentos não são como os vossos caminhos não são como os meus. Estão os meus caminhos tão acima dos vossos caminhos, e meus pensamentos acima dos vossos pensamentos, quanto o céu está acima da terra. E assim aparece no Evangelho, meus irmãos e irmãs. Jesus contou uma parábola aos seus discípulos, que o reino dos céus é como a história do patrão, que saiu de madrugada, às 9 horas, a meio-dia, às 3 da tarde, até 5 horas da tarde, pulando gente para trabalhar na sua vinha, né? E todos foram trabalhar na vinha, e quando chegou o fim do dia, todos receberam o necessário para viver aquilo que era justo para por um dia. Não é a questão de quem trabalhou mais desde manhã até a tarde ganhou mais do que quem trabalhou na última hora, não é? E houve uma incompreensão: como é que é isso, né? Isso não cabe dentro da nossa cabeça. Mas aqui fala do reino de Deus, fala do céu, ou seja, meus irmãos, quem entrou primeiro e se converteu já tem a graça de Deus, teve vida e esteve no Senhor. E quem se converteu no fim da vida tem a graça de Deus também, está podendo caminhar para o céu, não é? Portanto, meus irmãos e irmãs, como recordar a carta de Paulo aos Filipenses: Cristo vai ser glorificado no meu corpo, pela minha vida, seja pela minha morte, pois para mim viver é Cristo e morrer é lucro. Daí ele fala justamente que ele possa estar sempre servindo ao Senhor com o seu coração aberto, disponível cada vez mais, meus irmãos e irmãs. Palavra de Deus que nos convida justamente a olhar a gratuidade do Senhor e a beleza de sermos tidos chamados a qualquer hora que foi. Nós somos chamados a viver nessa experiência do amor de Deus em nossa vida. O ministério de Jesus foi uma viva manifestação da gratuidade divina em relação ao ser humano, não somente pelos seus gestos terapêuticos, mas sobretudo pela misericórdia para com os pecadores. O Senhor generosamente lhes concedia a graça de recomeçar, o que poderia gerar desconforto em alguns que se consideravam em dia com Deus. A parábola dos operários da vinha mostra que Deus sempre esteve aberto àqueles que estavam dispostos a acolher sua oferta salvífica. Para ele não importa a posição que alguém ocupa na história, isto é, se foi o primeiro a chegar ou chegou na última hora. Todos são agraciados pela sua bondade. Sendo assim, a liturgia desse domingo mostra que a lógica divina desconcerta e excede os nossos pensamentos, como recordar a leitura de hoje, a primeira. Por outro lado, há aqueles que acreditam que Deus pensa segundo os critérios humanos, que se resumem muitas vezes na ideia do que eu dou para que tu me dês. Contudo, as escrituras testemunham que esse princípio é muito limitado, pois ao pretender enquadrar Deus, há o risco de deixar o ser humano sem a perspectiva da imensidão da generosidade divina, que sempre surpreende e vai muito além da compreensão. Com efeito, meus irmãos e irmãs, isso prejudica a nossa capacidade de acreditar que Deus perdoa os nossos pecados e, ao mesmo tempo, que leva a alguns o querer mal aqueles que, depois de uma vida distante do Evangelho, no último momento o acolhem. A todos dá essa possibilidade de serem acolhidos. Portanto, meus irmãos e irmãs, o ponto de correlação entre a leitura primeira de Isaías e o Evangelho constitui o foco da reflexão desse domingo. É a imensa distância entre a forma de pensar e de agir de Deus e a mentalidade humana. A segunda leitura, por sua vez, nos pode nos ajudar a nos aproximar com muito esforço dos sentimentos do coração de Deus, buscar viver à altura do Evangelho de Cristo. Obviamente, para quem deseja ser discípulo autêntico de Jesus, a luta para alcançar a estatura de Cristo, o Mestre, é um dever absolutamente necessário. Tanto, meus irmãos e irmãs, escutemos com atenção a palavra de Deus neste domingo, e vamos intensamente com alegria nossa caminhada cristã, e peçamos ao Senhor que nos faça aproveitar, sermos chamados pelo Senhor e trabalharmos na vinha do Senhor. Agora rezemos. O anjo do Senhor anunciou a Maria e ela concebeu do Espírito Santo. Ave Maria, cheia de graça, o Senhor é convosco, bendita sois vós entre as mulheres e bendito é o fruto do vosso ventre, Jesus. Santa Maria, Mãe de Deus, rogai por nós, pecadores, agora e na hora de nossa morte. Amém. Eis aqui a serva do Senhor, faça-se em mim segundo a vossa palavra. Ave Maria, cheia de graça, o Senhor é convosco, bendita sois vós entre as mulheres, e bendito é o fruto do vosso ventre, Jesus. Santa Maria, Mãe de Deus, rogai por nós, pecadores, agora e na hora de nossa morte. Amém. E o Verbo se fez carne e habitou entre nós. Ave Maria, cheia de graça, o Senhor é convosco. Bendita sois vós entre as mulheres, e bendito é o fruto do vosso ventre, Jesus. Santa Maria, Mãe de Deus, rogai por nós, pecadores, agora e na hora de nossa morte. Amém. Rogai por nós, Santa Mãe de Deus, para que sejamos dignos das promessas de Cristo. Oremos. Infundi, Senhor, em nossos corações a vossa graça, vos o suplicamos. A fim de que nós, que conhecendo pela anunciação do anjo a encarnação de Jesus Cristo, vosso Filho, cheguemos por sua paixão e morte de cruz à glória da ressurreição, pelo mesmo Cristo Senhor nosso. Amém. Glória ao Pai, ao Filho e ao Espírito Santo, como era no princípio, agora e sempre. Amém. Glória ao Pai, ao Filho e ao Espírito Santo, como era no princípio, agora e sempre. Amém. Glória ao Pai, ao Filho e ao Espírito Santo, como era no princípio, agora e sempre. Amém. E a todos vós, caríssimos amigos e irmãos, abençoe-vos o Deus Todo-Poderoso, Pai e Filho e Espírito Santo. Amém.
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0: Deus abençoe você e toda a sua família. Que alegria estar aqui com você, começando mais um programa Eu Seguirei. Eu tenho certeza de que Deus vai falar muito ao seu coração através deste programa. Olha, se você pode, eu já quero convidar você a pegar a sua Bíblia, porque hoje nós vamos meditar a palavra de Deus. A palavra de Deus é o nosso alimento. A palavra de Deus que é o nosso sustento. Eu tenho certeza que essa palavra vai mover seu coração. Olha, aqui você vai ouvir a palavra de Deus, aqui você vai poder cantar. São minutos que ficaremos juntos, onde você vai fazer uma experiência com Deus. Lembrando que tudo que você ouvir aqui, depois fica registrado no meu canal do YouTube, Frei Gilson / Som do Monte, no meu Instagram, no meu Facebook, todos com o mesmo nome, Frei Gilson / Som do Monte, para que você possa também compartilhar essa palavra com os seus amigos, tá bom? Então, vamos escutar a palavra de Deus.
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1: 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Jesus hoje conta uma parábola em Mateus capítulo 20, versículo de 1 a 16. O reino dos céus é como a história do patrão que saiu de madrugada para contratar trabalhadores para a sua vinha. O que acontece nessa parábola é que ele vai contratando trabalhadores, mas em horários diferentes. E nós já sabemos que os trabalhadores que Deus chama somos nós. Somos nós. Mas a pergunta é, por que que ele não chama todos ao mesmo tempo? Por que que Deus, ele chama um numa hora, outro noutra hora? Porque o que talvez entrou primeiro, talvez é mais beneficiado do que aquele que entrou na última hora. É sobre isso que nós vamos meditar hoje. Fique conosco até o final. Em nome do Pai, do Filho e do Espírito Santo. Amém. Mateus capítulo 20, versículo de 1 a 16. Naquele tempo, Jesus contou esta parábola aos seus discípulos. O reino dos céus é como a história do patrão que saiu de madrugada para contratar trabalhadores para a sua vinha. Combinou com os trabalhadores uma moeda de prata por dia e os mandou para a vinha. Às 9 horas da manhã, o patrão saiu de novo, viu outros que estavam na praça desocupados. Ele disse: ide também vós para a minha vinha, e eu vos pagarei.

0: Creio que for justo. E eles foram. O patrão saiu de novo ao meio-dia e às 3 horas da tarde e fez a mesma coisa. Saindo outra vez pelas 5 horas da tarde, encontrou outros que estavam na praça e lhes disse: por que estáis aí o dia inteiro desocupados? Eles responderam: porque ninguém nos contratou. O patrão lhes disse, e de vós também para minha vinha. Quando chegou a tarde, o patrão disse ao administrador: chama os trabalhadores e paga-lhes uma diária a todos, começando pelos últimos até os primeiros. Então você percebeu que ele foi chamando um às 9, o outro ao meio-dia, às 3 da tarde, às 5 da tarde. Por que não chamou todos ao mesmo tempo? Quando chegou a tarde, o patrão disse ao administrador: chama os trabalhadores e paga-lhes uma diária a todos, começando pelos últimos até os primeiros. Vieram os que tinham sido contratados às 5 da tarde e cada um recebeu uma moeda de prata. Em seguida vieram os que foram contratados primeiro e pensavam que iam receber mais. Porém, cada um deles recebeu uma moeda de prata. Ao receberem o pagamento, começaram a resmungar com o patrão: estes últimos trabalharam uma hora só e tu os igualaste a nós que suportamos o cansaço e o calor o dia inteiro. Então o patrão disse a um deles: amigo, eu não fui injusto contigo. Não combinamos uma moeda de prata? Toma o que é teu e volta para casa. Eu quero dar a este o que foi contratado por último, mesmo que dei a ti. Por acaso não tenho o direito de fazer o que quero com aquilo que me pertence? Ou estás com inveja porque estou sendo bom? Assim, os últimos serão os primeiros e os primeiros serão os últimos. Palavra da salvação. São João Crisóstomo, ele vai fazer essa pergunta: mas por que os contratou todos de uma só vez? Porque se a gente aplica para a nossa vida, por que que determinada pessoa foi chamada primeiro? Por que que ali, olha, com 15 anos de idade, eu, por exemplo, 14 anos de idade, fui receber um chamado. O outro pode se perguntar: nossa, mas o meu chamado aconteceu com 40 anos. Por que que um foi chamado adolescente, o outro foi chamado com 40, o outro talvez mais tarde? Preste atenção. No que dependia dele, ele de fato chamou a todos. Mas se todos não ouviram ao mesmo tempo, a diferença de tempo se deve às inclinações dos chamados. Que bonito. A verdade é que Deus chamou a todos nós ao mesmo tempo. Mas as inclinações dos chamados eram diferentes. Portanto, alguns são chamados cedo, outros na terceira hora, outros na sexta, outros na nona hora e alguns na undécima, quando estavam prestes a obedecer. Paulo também fez esse mesmo ponto quando diz: quando aprouve a ele que me separou desde o seio de minha mãe, Gálatas 1, de 15 a 16, quando lhe aprouve? A pergunta é: quando lhe aprouve a Paulo? Quando Paulo estava pronto para obedecer. Por que Paulo foi chamado depois? Porque antes ele não estava pronto para obedecer. Então não é que Deus chamou depois, é porque você não estava pronto para responder antes. Por que que Paulo respondeu depois? Porque Paulo não estava pronto para responder antes. Quando Paulo estava pronto a obedecer, portanto, pois Deus o desejou desde o começo. Deus desejou Paulo desde o começo, mas Paulo não cedeu. Então não é que Deus não nos chama, é que a gente não cedia antes. Depois lhe aprouve quando ele também estava pronto a obedecer. Deste modo também Cristo chamou o ladrão, embora pudesse chamá-lo ainda mais cedo, mas ele não teria obedecido o ladrão na cruz. Por que que Deus não chamou ele mais cedo? Porque ele não estava pronto. Pois se Paulo no início não teria obedecido, quanto menos o ladrão teria obedecido. Gente, que meditação bonita de São João Crisóstomo. Por que que Deus me chamou com 14 anos? Não é que Deus me chamou com 14 anos, é porque eu só obedeci com 14 anos. Ele tinha me chamado antes. Quando foi que Deus conseguiu te conquistar? Porque Ele tinha te chamado desde toda a eternidade, mas às vezes a gente não se abria a Ele. Que eu não resista ao chamado de Cristo. Que eu não resista ao chamado de Cristo, Pai, Filho e Espírito Santo. Amém.
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0: Resposta a essa palavra, eu quero convidar você agora a cantar comigo.
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1: 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O programa de hoje está bom demais e eu quero lembrar você, se você quiser ouvir mais pregações, mais meditação da palavra, basta você me acompanhar no meu canal do YouTube, Frei Gilson barra Som do Monte, no meu Instagram, no meu Facebook, no meu TikTok, e lá você vai encontrar muito mais palavra de Deus para você.
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1: Nós vamos terminar este programa rezando. Eu quero clamar agora por você, quero clamar pela sua família. Senhor Deus, libera agora o teu Espírito Santo sobre cada pessoa que acompanha este programa. Vem, Espírito Santo, enche todos os que estão acompanhando este programa agora. Libera, Senhor, para esta pessoa o que ela mais precisa, para o corpo e para a alma. Libera, Senhor, curas e libertações em nome de Jesus para esta pessoa que assiste, que acompanha, que escuta e para toda a sua família. Eu clamo a tua poderosa bênção. Visita agora com bênção de proteção. A bênção que só o Senhor pode dar. Abençoe-vos o Deus Todo-Poderoso, Pai e Filho e Espírito Santo. Amém.
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17: Boa noite, caríssimos ouvintes da nossa Rádio Catedral. Que a paz de nosso Senhor Jesus Cristo esteja sempre em nossos corações. É com muita alegria, sim, com muita alegria que começamos mais um programa Tributo ao Padre Zezinho. É um programa que vai ao ar aqui na nossa Rádio Catedral todos os domingos, das 19 às 20 horas. E a gente tem aqui esse encontro marcado para rezar, celebrar e cantar ao som do nosso querido Padre Zezinho. E eu sou Gislaine Cantini, trazendo para vocês essas lindas canções. Isso mesmo, vamos ouvir Feliz o Lar, Melhores Filhos, Melhores Pais e Famílias do Brasil. Pois é, Padre Zezinho mergulha fundo na Palavra de Deus quando o tema diz respeito à família. Então, iluminado pela fé, em comunhão com a Santa Igreja, ele nos orienta e nos possibilita reconhecer e conhecer a verdade sobre o precioso valor do matrimônio e da família, procurando nos mostrar o seu profundo significado. Então, a família tem como principal missão tornar-se comunidade de vida e amor, uma busca constante de viver já aqui na Terra realidades do Reino, que um dia se realizará plenamente no céu. Que possamos nós, famílias cristãs, sermos testemunhas de Cristo ressuscitado, levando alegria, amor, esperança e fé com as nossas atitudes e gestos, para onde nós formos, com quem estivermos, né, e com a bênção materna da nossa Mãe Santíssima. Amém, assim seja.

0: Ouvimos Feliz o Lar, Melhores Filhos e Melhores Pais e Famílias do Brasil. O único dueto, né, que eu faço com o nosso querido Padre Zezinho. Gravei muitas canções dele, mas a única que nós interpretamos juntos é a canção Famílias do Brasil. Agora a gente vai para o nosso pequeno intervalo, mas já retorna aqui no nosso tributo ao Padre Zezinho.
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1: Queridos ouvintes, sou Gislene Cantini, retornando agora no nosso segundo bloco aqui do programa Tributo ao Padre Zezinho. E eu gosto sempre de recordar aqui o contato, o telefone da nossa Rádio Catedral. 21-3231-3560. 21-3231-3560. Entrem em contato conosco, mandem seus pedidos, né, de oração. Mas também, se você ainda não é um amigo da nossa Rádio Catedral, é essa oportunidade que você tem de nos ajudar, de contribuir com a evangelização, com a expansão da Palavra de Deus para mais e mais corações. E aqui agradecemos as nossas orações, né, e sempre a nossa gratidão. Muito obrigada. Vamos lá de música. Maria de Minha Infância e Cantiga Mariana. Nossa Senhora é e será sempre para nós essa estrela da evangelização. Ela estava lá na manhã de Pentecostes, conduzindo e presidindo a Igreja Nascente sob a ação do Santo Espírito de Deus, sempre obediente e atenta aos desígnios de Deus. Maria de tantos nomes, tantos nomes e invocações, é uma só Maria, mas está no coração das crianças, dos jovens, dos adultos que acolhem e aceitam Maria como Mãe de Deus e Nossa Mãe. Em tempos difíceis que vivemos, meus irmãos e irmãs, e nós clamamos tanto a misericórdia de Deus, Maria Santíssima estará presente ao nosso lado como consoladora e auxílio dos cristãos, com a sua profunda humanidade, singela humildade e extraordinária simplicidade. A primeira cristã, a primeira discípula e catequista, Maria é mãe da misericórdia, porque foi ela que Jesus, aos pés da cruz, confiou a sua Igreja e toda a humanidade, sem exceção. Dessa forma, torna-se mãe de todos e de cada um de nós. Aquela que tem a capacidade de interceder por seus filhos e alcançar a misericórdia do bom Deus.

0: ouvimos Maria de Minha Infância e cantiga Mariana. Agora nós vamos para o nosso pequeno intervalo, mas continue aí sintonizados na nossa Rádio Catedral FM 106,7, a rádio oficial da Arquidiocese do Rio de Janeiro.
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1: Queridos ouvintes, sou Gislene Cantini, retornando agora no nosso terceiro momento do programa Tributo ao Padre Zezinho, aqui na nossa Rádio Catedral FM 106,7, a rádio oficial da Arquidiocese do Rio de Janeiro. E é com muita alegria que vamos aqui cantando, celebrando ao som do nosso querido Padre Zezinho, com essas canções que nos ajudam a refletir, a meditar, nos aproximar cada vez mais do amor de Deus. Obrigada, Padre Zezinho, por tudo que tem feito por nossa igreja. Muito obrigada. Vamos ouvir Canção do Reagir, Vem Crer Comigo e Eu Tenho Alguém Por Mim, na minha voz, Gislene Cantinho. Vem crer comigo. Crer, acreditar, ter fé. A fé é uma decisão que compromete toda a nossa existência. A fé é um encontro, um diálogo, é comunhão de amor e de vida de cada um de nós com Jesus Cristo, que é caminho, verdade e vida. Isso requer de cada pessoa um ato de abandono e de comunhão profunda com Jesus. Assim precisaremos viver como ele viveu, amar como ele amou, ou seja, um amor pleno e profundo ao nosso Deus e aos nossos irmãos. Abre, Senhor, nossos olhos, os nossos corações, para que possamos compreender e aceitar o projeto, o plano que Deus tem para cada um de nós. E que assim seja. Amém.

0: Ouvimos Canção do Reagir, Vem Crer Comigo e Eu Tenho Alguém Por Mim, na minha voz, Gislaine Cantini. E eu gostaria de falar aqui com vocês, eu tenho um Instagram. E se vocês quiserem conhecer o meu trabalho, ver mais de perto, né, o que eu tenho feito ultimamente, tá tudo lá no Instagram. É muito fácil, é Gislaine Cantini. Sendo que o meu nome se escreve GH Gislaine Cantini. Olhem lá porque tem novidades, viu? Já falei isso para vocês, né? Então, visitem lá o meu Instagram e conheçam as novidades que nós estamos aprontando, né? Com a graça de Deus. Bom, agora a gente vai para o nosso intervalo, mas volta já.
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1: Boa noite, queridos ouvintes da nossa Rádio Catedral. Mais uma vez estamos de volta aqui no nosso quarto bloco do programa Tributo ao Padre Zezinho, trazendo para vocês essas canções que nos ajudam a pensar, refletir, meditar o amor de Deus por cada um de nós. Essas composições lindas do nosso Padre Zezinho, que marcaram a história, continuam e tocaram muitas gerações. E assim vai continuar por muito tempo, com a graça de Deus. Bom, gostaria de agradecer aos nossos ouvintes, a todos vocês que ficam aí atentos à nossa programação, celebrando junto conosco aqui, rezando com os programas da Rádio Catedral, que levam paz, serenidade e esperança aos nossos corações. Obrigada, queridos ouvintes. Obrigada também ao Wilk e a toda a produção da Rádio Catedral. E não podemos esquecer de agradecer a Deus Nosso Senhor por tudo que Ele tem feito e realizado na vida de cada um de nós. Obrigada, Senhor. Vamos lá. Há um barco esquecido na praia, uma das minhas prediletas. Tudo é paz e oração da noite na minha voz. Gislene Cantini, encerrando o nosso programa, o nosso tributo ao Padre Zezinho de hoje. E eu lembro de uma canção da minha adolescência que tinha sempre a palavra, falava sobre a paz, né? E sobre a serenidade. De onde pode vir a paz? Paz no mundo inteiro. E paz na família, paz nas nações. Então, essa paz que vem do próprio Cristo Jesus. Então, tudo é paz quando Jesus reina no coração do ser humano. Paz infinita, dom do próprio Deus. Mas se uma alma deixa de saborear a paz e a serenidade quando se afasta do fim para qual foi criada, quando se esquece de Deus, que criou para a santidade, a paz, nós sabemos que ela é perdida. Então, peçamos a Nossa Senhora, a Mãe de Deus, Nossa Mãe, a criatura mais bela, pura, que Deus criou. Então, peçamos a ela que ela nos faça pessoas de bem e que as nossas virtudes humanas, unidas à graça de Deus, sejam a melhor ajuda para todos aqueles que trabalham no mundo pela paz, a paz verdadeira que vem de Deus, né? E pela felicidade de todos. Amém.

0: Ouvimos "Há um barco esquecido na praia, tudo é paz" e "Oração da noite na minha voz", Gislene Cantini. Aqui nos despedimos, até o próximo tributo ao Padre Zezinho, se Deus quiser.
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0: Deus Pai Todo-Poderoso, Criador do céu e da terra, e em Jesus Cristo, seu único Filho, nosso Senhor, que foi concebido pelo poder do Espírito Santo, nasceu da Virgem Maria, padeceu sob Pôncio Pilatos, foi crucificado, morto e sepultado, desceu à mansão dos mortos, ressuscitou ao terceiro dia, subiu aos céus e está sentado à direita de Deus Pai Todo-Poderoso, donde há de vir a julgar os vivos e os mortos. Creio no Espírito Santo, na Santa Igreja Católica, na comunhão dos santos, na remissão dos pecados, na ressurreição da carne, na vida eterna. Amém. Pai nosso que estais no céu, santificado seja o vosso nome. Venha a nós o vosso reino, seja feita a vossa vontade, assim na terra como no céu.
1: O pão nosso de cada dia nos dai hoje. Perdoai-nos as nossas ofensas, assim como nós perdoamos a quem nos tem ofendido. E não nos deixeis cair em tentação, mas livrai-nos do mal. Amém.
0: Ave Maria, cheia de graça, o Senhor é convosco. Bendita sois vós entre as mulheres, e bendito é o fruto do vosso ventre, Jesus.
1: Santa Maria, Mãe de Deus, rogai por nós, pecadores, agora e na hora de nossa morte. Amém.
0: Ave Maria, cheia de graça, o Senhor é convosco. Bendita sois vós entre as mulheres, e bendito é o fruto do vosso ventre, Jesus.
1: Santa Maria, Mãe de Deus, rogai por nós, pecadores, agora e na hora de nossa morte. Amém.
0: Ave Maria, cheia de graça, o Senhor é convosco. Bendita sois vós entre as mulheres, e bendito é o fruto do vosso ventre, Jesus.
1: Santa Maria, Mãe de Deus, rogai por nós, pecadores,

0: Pai nosso que estás no céu, santificado seja o vosso nome. Venha a nós o vosso reino, seja feita a vossa vontade, assim na terra como no céu.
1: O pão nosso de cada dia nos dai hoje.

0: Amém.
1: Ave Maria, cheia de graça, o Senhor é convosco. Bendita sois vós entre as mulheres e bendito é o fruto do vosso ventre, Jesus.
0: Santa Maria, Mãe de Deus, rogai por nós, pecadores, agora e na hora de nossa morte. Amém.
1: Ave Maria, cheia de graça, o Senhor é convosco. Bendita sois vós entre as mulheres e bendito é o fruto do vosso ventre, Jesus.
0: Santa Maria, Mãe de Deus, rogai por nós, pecadores, agora e na hora de nossa morte. Amém.
1: Ave Maria, cheia de graça, o Senhor é convosco. Bendita sois vós entre as mulheres e bendito é o fruto do vosso ventre, Jesus.
0: Santa Maria, Mãe de Deus, rogai por nós, pecadores, agora e na hora de nossa morte. Amém.
1: Ave Maria, cheia de graça, o Senhor é convosco. Bendita sois vós entre as mulheres e bendito é o fruto do vosso ventre, Jesus.
0: Santa Maria, Mãe de Deus, rogai por nós, pecadores, agora e na hora de nossa morte. Amém.
1: Ave Maria, cheia de graça, o Senhor é convosco. Bendita sois vós entre as mulheres e bendito é o fruto do vosso ventre, Jesus.
0: Santa Maria, Mãe de Deus, rogai por nós, pecadores, agora e na hora de nossa morte. Amém.
1: Ave Maria, cheia de graça, o Senhor é convosco. Bendita sois vós entre as mulheres e bendito é o fruto do vosso ventre, Jesus.
0: Santa Maria, Mãe de Deus, rogai por nós, pecadores, agora e na hora de nossa morte. Amém.
1: Ave Maria, cheia de graça, o Senhor é convosco. Bendita sois vós entre as mulheres e bendito é o fruto do vosso ventre, Jesus.
0: Santa Maria, Mãe de Deus, rogai por nós, pecadores, agora e na hora de nossa morte. Amém.
1: Ave Maria, cheia de graça, o Senhor é convosco. Bendita sois vós entre as mulheres e bendito é o fruto do vosso ventre, Jesus.
0: Santa Maria, Mãe de Deus, rogai por nós, pecadores, agora e na hora de nossa morte. Amém.
1: Ave Maria, cheia de graça, o Senhor é convosco. Bendita sois vós entre as mulheres e bendito é o fruto do vosso ventre, Jesus.
0: Santa Maria, Mãe de Deus, rogai por nós, pecadores, agora e na hora de nossa morte. Amém.
1: Ave Maria, cheia de graça, o Senhor é convosco. Bendita sois vós entre as mulheres e bendito é o fruto do vosso ventre, Jesus.
0: Santa Maria, Mãe de Deus, rogai por nós, pecadores, agora e na hora de nossa morte. Amém.
1: Glória ao Pai, ao Filho e ao Espírito Santo,
0: como era no

0: Pai nosso que estais no céu, santificado seja o vosso nome. Venha a nós o vosso reino, seja feita a vossa vontade, assim na terra como no céu.
1: O pão nosso de cada dia nos dai hoje. Perdoai-nos as nossas ofensas, assim como nós perdoamos a quem nos tem ofendido. E não nos deixeis cair em tentação, mas livrai-nos do mal. Amém.
0: Ave Maria, cheia de graça, o Senhor é convosco. Bendita sois vós entre as mulheres, e bendito é o fruto do vosso ventre, Jesus.
1: Santa Maria, Mãe de Deus, rogai por nós, pecadores, agora e na hora de nossa morte. Amém.
0: Ave Maria, cheia de graça, o Senhor é convosco. Bendita sois vós entre as mulheres, e bendito é o fruto do vosso ventre, Jesus.
1: Santa Maria, Mãe de Deus, rogai por nós, pecadores, agora e na hora de nossa morte. Amém.
0: Ave Maria, cheia de graça, o Senhor é convosco. Bendita sois vós entre as mulheres, e bendito é o fruto do vosso ventre, Jesus.
1: Santa Maria, Mãe de Deus, rogai por nós, pecadores, agora e na hora de nossa morte. Amém.
0: Ave Maria, cheia de graça, o Senhor é convosco. Bendita sois vós entre as mulheres, e bendito é o fruto do vosso ventre, Jesus.
1: Santa Maria, Mãe de Deus, rogai por nós, pecadores, agora e na hora de nossa morte. Amém.
0: Ave Maria, cheia de graça, o Senhor é convosco. Bendita sois vós entre as mulheres, e bendito é o fruto do vosso ventre, Jesus.
1: Santa Maria, Mãe de Deus, rogai por nós, pecadores, agora e na hora de nossa morte. Amém.
0: Ave Maria, cheia de graça, o Senhor é convosco. Bendita sois vós entre as mulheres, e bendito é o fruto do vosso ventre, Jesus.
1: Santa Maria, Mãe de Deus, rogai por nós, pecadores, agora e na hora de nossa morte. Amém.
0: Ave Maria, cheia de graça, o Senhor é convosco. Bendita sois vós entre as mulheres, e bendito é o fruto do vosso ventre, Jesus.
1: Santa Maria, Mãe de Deus, rogai por nós, pecadores, agora e na hora de nossa morte. Amém.
0: Ave Maria, cheia de graça, o Senhor é convosco. Bendita sois vós entre as mulheres, e bendito é o fruto do vosso ventre, Jesus.
1: Santa Maria, Mãe de Deus, rogai por nós, pecadores, agora e na hora de nossa morte. Amém.
0: Ave Maria, cheia de graça, o Senhor é convosco. Bendita sois vós entre as mulheres, e bendito é o fruto do vosso ventre, Jesus.
1: Santa Maria, Mãe de Deus, rogai por nós, pecadores, agora e na hora de nossa morte. Amém.
0: Ave Maria, cheia de graça, o Senhor é convosco. Bendita sois vós entre as mulheres, e bendito é o fruto do vosso ventre, Jesus.
1: Santa Maria, Mãe de Deus, rogai por nós, pecadores, agora e na hora de nossa morte. Amém.
0: Glória ao Pai, ao Filho e ao Espírito Santo,
1: como era no princípio, agora e sempre. Amém.

0: Pai nosso que estais no céu, santificado seja o vosso nome. Venha a nós o vosso reino, seja feita a vossa vontade, assim na terra como no céu.
1: O pão nosso de cada dia nos dai hoje. Perdoai-nos as nossas ofensas, assim como nós perdoamos a quem nos tem ofendido. E não nos deixeis cair em tentação, mas livrai-nos do mal. Amém.
0: Ave Maria, cheia de graça, o Senhor é convosco. Bendita sois vós entre as mulheres, e bendito é o fruto do vosso ventre, Jesus.
1: Santa Maria, Mãe de Deus, rogai por nós, pecadores, agora e na hora de nossa morte. Amém.
0: Ave Maria, cheia de graça, o Senhor é convosco. Bendita sois vós entre as mulheres, e bendito é o fruto do vosso ventre, Jesus.
1: Santa Maria, Mãe de Deus, rogai por nós, pecadores, agora e na hora de nossa morte. Amém.
0: Ave Maria, cheia de graça, o Senhor é convosco. Bendita sois vós entre as mulheres, e bendito é o fruto do vosso ventre, Jesus.
1: Santa Maria, Mãe de Deus, rogai por nós, pecadores, agora e na hora de nossa morte. Amém.
0: Ave Maria, cheia de graça, o Senhor é convosco. Bendita sois vós entre as mulheres, e bendito é o fruto do vosso ventre, Jesus.
1: Santa Maria, Mãe de Deus, rogai por nós, pecadores, agora e na hora de nossa morte. Amém.
0: Ave Maria, cheia de graça, o Senhor é convosco. Bendita sois vós entre as mulheres, e bendito é o fruto do vosso ventre, Jesus.
1: Santa Maria, Mãe de Deus, rogai por nós, pecadores, agora e na hora de nossa morte. Amém.
0: Ave Maria, cheia de graça, o Senhor é convosco. Bendita sois vós entre as mulheres, e bendito é o fruto do vosso ventre, Jesus.
1: Santa Maria, Mãe de Deus, rogai por nós, pecadores, agora e na hora de nossa morte. Amém.
0: Ave Maria, cheia de graça, o Senhor é convosco. Bendita sois vós entre as mulheres, e bendito é o fruto do vosso ventre, Jesus.
1: Santa Maria, Mãe de Deus, rogai por nós, pecadores, agora e na hora de nossa morte. Amém.
0: Ave Maria, cheia de graça, o Senhor é convosco. Bendita sois vós entre as mulheres, e bendito é o fruto do vosso ventre, Jesus.
1: Santa Maria, Mãe de Deus, rogai por nós, pecadores, agora e na hora de nossa morte. Amém.
0: Ave Maria, cheia de graça, o Senhor é convosco. Bendita sois vós entre as mulheres, e bendito é o fruto do vosso ventre, Jesus.
1: Santa Maria, Mãe de Deus, rogai por nós, pecadores, agora e na hora de nossa morte. Amém.
0: Ave Maria, cheia de graça, o Senhor é convosco. Bendita sois vós entre as mulheres, e bendito é o fruto do vosso ventre, Jesus.
1: Santa Maria, Mãe de Deus, rogai por nós, pecadores, agora e na hora de nossa morte. Amém.
0: Glória ao Pai, ao Filho e ao Espírito Santo,
1: como era no princípio, agora e sempre. Amém.

0: Pai nosso que estais no céu, santificado seja o vosso nome. Venha a nós o vosso reino, seja feita a vossa vontade, assim na terra como no céu.
1: O pão nosso de cada dia nos dai hoje. Perdoai-nos as nossas ofensas, assim como nós perdoamos a quem nos tem ofendido. E não nos deixeis cair em tentação, mas livrai-nos do mal. Amém.
0: Ave Maria, cheia de graça, o Senhor é convosco. Bendita sois vós entre as mulheres e bendito é o fruto do vosso ventre, Jesus.
1: Santa Maria, Mãe de Deus, rogai por nós, pecadores, agora e na hora de nossa morte. Amém.
0: Ave Maria, cheia de graça, o Senhor é convosco. Bendita sois vós entre as mulheres e bendito é o fruto do vosso ventre, Jesus.
1: Santa Maria, Mãe de Deus, rogai por nós, pecadores, agora e na hora de nossa morte. Amém.
0: Ave Maria, cheia de graça, o Senhor é convosco. Bendita sois vós entre as mulheres e bendito é o fruto do vosso ventre, Jesus.
1: Santa Maria, Mãe de Deus, rogai por nós, pecadores, agora e na hora de nossa morte. Amém.
0: Ave Maria, cheia de graça, o Senhor é convosco. Bendita sois vós entre as mulheres e bendito é o fruto do vosso ventre, Jesus.
1: Santa Maria, Mãe de Deus, rogai por nós, pecadores, agora e na hora de nossa morte. Amém.
0: Ave Maria, cheia de graça, o Senhor é convosco. Bendita sois vós entre as mulheres e bendito é o fruto do vosso ventre, Jesus.
1: Santa Maria, Mãe de Deus, rogai por nós, pecadores, agora e na hora de nossa morte. Amém.
0: Ave Maria, cheia de graça, o Senhor é convosco. Bendita sois vós entre as mulheres e bendito é o fruto do vosso ventre, Jesus.
1: Santa Maria, Mãe de Deus, rogai por nós, pecadores, agora e na hora de nossa morte. Amém.
0: Ave Maria, cheia de graça, o Senhor é convosco. Bendita sois vós entre as mulheres e bendito é o fruto do vosso ventre, Jesus.
1: Santa Maria, Mãe de Deus, rogai por nós, pecadores, agora e na hora de nossa morte. Amém.
0: Ave Maria, cheia de graça, o Senhor é convosco. Bendita sois vós entre as mulheres e bendito é o fruto do vosso ventre, Jesus.
1: Santa Maria, Mãe de Deus, rogai por nós, pecadores, agora e na hora de nossa morte. Amém.
0: Ave Maria, cheia de graça, o Senhor é convosco. Bendita sois vós entre as mulheres e bendito é o fruto do vosso ventre, Jesus.
1: Santa Maria, Mãe de Deus, rogai por nós, pecadores, agora e na hora de nossa morte. Amém.
0: Ave Maria, cheia de graça, o Senhor é convosco. Bendita sois vós entre as mulheres e bendito é o fruto do vosso ventre, Jesus.
1: Santa Maria, Mãe de Deus, rogai por nós, pecadores, agora e na hora de nossa morte. Amém.
0: Glória ao Pai, ao Filho e ao Espírito Santo,
1: como era no princípio, agora e sempre. Amém.

0: Nosso que estais no céu, santificado seja o vosso nome. Venha a nós o vosso reino, seja feita a vossa vontade, assim na terra como no céu.
1: O pão nosso de cada dia nos dai hoje.

0: Amém.
1: Ave Maria, cheia de graça, o Senhor é convosco. Bendita sois vós entre as mulheres e bendito é o fruto do vosso ventre, Jesus.
0: Santa Maria, Mãe de Deus, rogai por nós, pecadores, agora e na hora de nossa morte. Amém.
1: Ave Maria, cheia de graça, o Senhor é convosco. Bendita sois vós entre as mulheres e bendito é o fruto do vosso ventre, Jesus.
0: Santa Maria, Mãe de Deus, rogai por nós, pecadores, agora e na hora de nossa morte. Amém.
1: Ave Maria, cheia de graça, o Senhor é convosco. Bendita sois vós entre as mulheres e bendito é o fruto do vosso ventre, Jesus.
0: Santa Maria, Mãe de Deus, rogai por nós, pecadores, agora e na hora de nossa morte. Amém.
1: Ave Maria, cheia de graça, o Senhor é convosco. Bendita sois vós entre as mulheres e bendito é o fruto do vosso ventre, Jesus.
0: Santa Maria, Mãe de Deus, rogai por nós, pecadores, agora e na hora de nossa morte. Amém.
1: Ave Maria, cheia de graça, o Senhor é convosco. Bendita sois vós entre as mulheres e bendito é o fruto do vosso ventre, Jesus.
0: Santa Maria, Mãe de Deus, rogai por nós, pecadores, agora e na hora de nossa morte. Amém.
1: Ave Maria, cheia de graça, o Senhor é convosco. Bendita sois vós entre as mulheres e bendito é o fruto do vosso ventre, Jesus.
0: Santa Maria, Mãe de Deus, rogai por nós, pecadores, agora e na hora de nossa morte. Amém.
1: Ave Maria, cheia de graça, o Senhor é convosco. Bendita sois vós entre as mulheres e bendito é o fruto do vosso ventre, Jesus.
0: Santa Maria, Mãe de Deus, rogai por nós, pecadores, agora e na hora de nossa morte. Amém.
1: Ave Maria, cheia de graça, o Senhor é convosco. Bendita sois vós entre as mulheres e bendito é o fruto do vosso ventre, Jesus.
0: Santa Maria, Mãe de Deus, rogai por nós, pecadores, agora e na hora de nossa morte. Amém.
1: Ave Maria, cheia de graça, o Senhor é convosco. Bendita sois vós entre as mulheres e bendito é o fruto do vosso ventre, Jesus.
0: Santa Maria, Mãe de Deus, rogai por nós, pecadores, agora e na hora de nossa morte. Amém.
1: Ave Maria, cheia de graça, o Senhor é convosco. Bendita sois vós entre as mulheres e bendito é o fruto do vosso ventre, Jesus.
0: Santa Maria, Mãe de Deus, rogai por nós, pecadores, agora e na hora de nossa morte. Amém.

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14: Agora, 8h34, muito boa noite na Catedral FM, Frei Gilson. Acalma minha tempestade. A sequência é Diácono Alberto Araújo, Bom Samaritano, e Flávio Vitor Júnior, Enquanto Eu Te Adoro.
23: Alma.
14: 9 tem Balada Jovem.
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como nós precisamos disso. Estar em paz não significa que você não tem problemas, mas estar em paz significa que você tem Deus. Você tem Deus. E se você tem Deus, você está em paz. Pode ter agitações ao seu redor, pode ter agitações ao seu lado, mas como você está em Deus, como você está nos braços dele, como uma criança, então você tem paz. Talvez você esteja agitado, talvez você esteja com a tua alma inquieta. Então você pode cantar comigo: acalma minha alma, Senhor.

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2: Alô, alô, Brasil! Está começando Brasil. Mais uma edição do seu Balada Jovem. Até às 10 da noite, uma alegria muito grande estarmos juntos nesta noite toda especial. Hoje, portanto, dia 20 de setembro de 2026. Abraçando você, ouvinte, que nos acompanha pela Rádio Catedral FM 106,7 no Rio de Janeiro, FM do Bosco 96,1 em Fortaleza, no Ceará, e pelas rádios pela internet, Web Rádio Amparo em Tanguá, Web Rádio Cairóis em Volta Redonda no Rio, Web Rádio Coração de Mãe na Bahia, Recife e Teresina, e na plataforma Sacra Beats. E neste domingo, a palavra de Deus chega até nós através do Evangelho de Mateus, capítulo 20, versículos de 1 ao 16, e conta uma parábola que nos faz pensar profundamente sobre a maneira como enxergamos Deus, a vida e as pessoas ao nosso redor. Jesus nos apresenta os trabalhadores da vinha. Alguns foram chamados logo pela manhã, e outros durante o dia, e alguns somente na última hora. Mas quando chegou o momento de receber o pagamento, todos receberam a mesma recompensa. E talvez a nossa primeira reação seja perguntar: mas isso é justo? Só que Jesus quer nos levar para além da nossa lógica humana. Ou seja, ele quer nos mostrar que a graça de Deus não é apenas uma recompensa que conquistamos por comparação com os outros. É dom, é amor, é misericórdia. E quantas vezes nós olhamos para a caminhada de outra pessoa e pensamos: eu estou aqui há tanto tempo, por que ela está recebendo a mesma atenção?